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0: 9:34.
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0: 10h32.
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1: Uma noite assim é que eu avalio os amigos que eu tenho, né? E chego à conclusão que realmente a gente que tem que estar perto das pessoas que a gente ama, das pessoas que a gente realmente gosta de estar junto. Fafá de Belém. A gente já teve uma experiência de cantar juntos, né? Um tempo atrás, mas não tinha ainda tido a experiência de gravar junto com você, né?
2: Yeah.
1: É. Eu acho que eu. Acho que eu vou entrar nesse jogo agora, né?
2: Se você quer.
1: Eu também quero.

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0: pessoas. Louvado seja nosso Senhor Jesus Cristo, para sempre seja louvado. Queridos filhos e filhas, que a paz do Senhor Jesus esteja com você hoje, quinta-feira eucarística. Graças e louvores se deem a todo momento ao Santíssimo e Diviníssimo Sacramento. Amado povo de Deus, nós começamos hoje um novo novenário, Jesus das Santas Chagas, pela libertação dos vícios. Você tem algum vício? Ou alguém da sua família, ou alguém que você conhece, carrega algum vício? Vamos pedir, Jesus das Santas Chagas, libertai-nos do vício. E nós continuamos na leitura orante de Jó, que tem dado muito o que falar. Filhos queridos, povo amado, na Quinta Eucarística, quero saudar a todos a partir da Rádio Evangelizar, de onde tudo começa. As rádios irmãs, cujos nomes cito neste momento: Rádio Atual FM 105.1 de Vitória de Santo Antão, Pernambuco. Sinal digital em todo o país, em várias cidades, canal aberto pelo YouTube Padre Manzotti Oficial, pelo aplicativo da Associação Evangelizar é Preciso e todas as plataformas digitais. Amado povo de Deus, vamos juntos? Em nome do Pai, do Filho e do Espírito Santo. Amém. Naquele tempo, diz o Evangelho, Jesus saiu de Jericó, junto com seus discípulos e uma grande multidão. O filho de Timeu, Bartimeu, cego e mendigo, estava à beira do caminho. Entre na cena, entre no Evangelho. Um cego de nascença, um mendigo à beira do caminho, na poeira. Ninguém lhe dava atenção. Quando ouviu Jesus dizer que Jesus o Nazareno estava passando, começou a gritar: Jesus, filho de Davi, tende piedade de mim. Muitos o repreendiam para que se calasse: para de gritar, não incomode o mestre, fique aí no seu canto. Fique aí onde você está, à beira do caminho. Mas ele gritava ainda mais forte: Filho de Davi, tende piedade de mim. Então Jesus parou e disse: chamai-o. Eles o chamaram e disseram: coragem, levanta-te, ele te chama. Repito o que Jesus disse, e ele está dizendo a você, você que está à beira do caminho, você que está se sentindo desprezado, desanimado, esquecido por todos: coragem, levante-se, Jesus te chama. Coragem, levanta desta cama. Coragem, levanta desta depressão. Coragem, levante deste medo. O Senhor te chama. O cego jogou o manto e deu um pulo e foi até Jesus. Eis que nós deixamos tudo e te seguimos. Então Jesus lhe perguntou: o que queres que eu te faça? O cego respondeu: mestre, que eu veja. Jesus disse: vai, a tua fé te curou. No mesmo instante, ele recuperou a vista. Filhos queridos, eu e você somos o cego Bartimeu hoje. Às vezes quase recuamos. mas longe escutamos: coragem, Jesus te chama. Escute isso, filho, coragem, Jesus está te chamando. Então cante comigo: faça-me crer, Senhor, que há razões para lutar. Faça-me ver que há caminhos a trilhar. Faça-me, Senhor, eu sou o cego Bartimeu hoje. Eu quero deixar o meu manto para trás, as minhas seguranças, as minhas zonas de conforto, e quero avançar em Ti, Senhor. Faça-me ver que há razões, há caminhos a trilhar. Ah, Senhor, olha para mim, Jesus, filho de Davi, tende piedade de mim. Diga de novo: Jesus, filho de Davi, tende piedade de mim. Onde você estiver, tal qual o cego Bartimeu, eu estou aqui, Senhor. Deixo o meu manto, aqui estou eu. Quase desisti, mas eu não vou desistir, Senhor. A fé me move e eu venho diante de Ti pedir, clamar, suplicar. Coragem, coragem. Você está escutando hoje a palavra de Deus na tua vida? Você está dirigindo, você está em casa, você está no leito de hospital. Onde você estiver, escute a voz do Senhor e diga: faça, faça-me ter fé, Senhor. A frase orante de hoje, forte, que vai ficar no meu coração, no seu coração, durante toda esta quinta eucarística. Na verdade, terminando o mês de maio, o mês de Nossa Senhora: Jesus, filho de Davi, tende piedade de mim. E continue a oração, filho de Deus. Continue a oração, filha amada. O que você quer pedir? E tem mais: ele era cego. Jesus sabia que ele era cego, mas a pergunta, ela é profundamente questionadora: o que queres que eu faça por você? Não basta estar doente, é preciso querer a cura. Então Jesus está perguntando: o que quer que eu faça na tua vida? Em oração, diga para o Senhor, repito, em oração, o que você quer que Jesus faça por você? E eu por mim: Jesus, não me deixe à beira do caminho. Faça esse milagre em minha vida, que eu veja de novo, Senhor. Eu quero enxergar, que eu veja de novo, não porque ele era cego de nascença, que eu veja, que eu enxergue o mundo, que eu enxergue o caminho, que eu enxergue uma perspectiva de vida. A frase orante de hoje: Jesus, filho de Davi, tende piedade de mim. Eu vou para o intervalo, eu volto já, volte comigo.
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2: Toca-me, Jesus, e me envia teu Espírito de luz.
0: Queridos filhos e filhas, o mês inteiro, mês de Nossa Senhora. E você é testemunha de que eu muitas e muitas vezes, todos os dias praticamente, dizia: mande as suas intenções para que eu as coloque aos pés da imagem, no coração de Nossa Senhora de Fátima, na ermida, no final da peregrinação. E de fato, o fiz. As imagens que você verá agora são imagens do making of. O que é isso? Imagens que foram feitas enquanto eu estava gravando. Então são imagens de trabalho. E foi um momento muito emocionante, você está vendo aí. Eu com um livro de brochura, como eu disse, praticamente um volume, um compêndio de intenções, com um buquê, com girassóis, e eu fiz todo o percurso até a ermida, onde eu fiz uma oferta do buquê à Nossa Senhora em teu nome, na tua intenção, e depois entreguei os nomes no santuário de Nossa Senhora de Fátima em Portugal. Essas são imagens de trabalho. Amanhã nós teremos as imagens completas, toda uma matéria pronta pela TV dessa finalização lá em Fátima. Mas não terminou, não. Sexta-feira agora, nós teremos, dia 29, as 1000 Ave Marias, que começa, eu presido a missa do meio-dia, logo depois começa as 1000 Ave Marias, e ainda é tempo de você mandar a sua intenção para as 1000 Ave Marias. Todas aquelas que eu levei até Fátima, o santuário de Nossa Senhora de Fátima, já estão. Mas se ainda você não fez, faça para sexta-feira. Como que você faz? Acesse evangelizarepreciso.com.br e mande a sua intenção. Ou pode ligar 0800 410 6060, ou pode mandar um WhatsApp 41 3221 6060. Sexta-feira agora você pode acompanhar, tem a missa do meio-dia, emendado à missa às 1000 Ave Marias, transmitida pela TV Evangelizar, pelo YouTube Padre Manzotti Oficial, na íntegra, até a missa da noite e a coroação da imagem de Nossa Senhora. Caminhando agora para as 1000 Ave Marias. Amém. Denise, que a paz de Jesus esteja com você, Denise.
3: Amém, Padre. Bom dia, sua bênção.
0: Deus abençoe. Você fala de onde?
3: Padre, eu sou de Bataguaçu, mas eu moro na fazenda.
0: Tá certo, Bataguaçu. Mora na zona rural, na fazenda. Como que você me acompanha aí na fazenda?
3: Aqui, como a rádio não pega, eu acompanho pelo aplicativo.
0: Tá certo, filha. Que bom que nós temos, inclusive aproveito para dizer, ei, pessoal que me acompanha, baixe o aplicativo, é tão fácil. Já dou a palavra para você, Denise. Gente, eu quero explicar. Você tem um celular? Vai lá na sua loja de aplicativos e coloca Associação Evangelizar. Vai aparecer. Gratuitamente você baixa e gratuitamente você tem, não tem mensalidade alguma. O que você tem no aplicativo? TV Evangelizar em todo o mundo, Rádio Evangelizar em todo o mundo e também a liturgia do dia. Feito o recado, e faça isso enquanto eu vou falando com a Denise. Baixe no seu celular. Denise, diga lá, minha querida.
3: Padre, eu queria dar um testemunho.
0: Pois não?
3: Que é maravilhoso. Desculpa porque eu estou um pouco nervosa.
0: Fica calma, nós estamos em família. Mas a palavra é sua, vai lá.
3: Então, meu pai, ele era alcoólatra. Tá. Ele bebia muito. Então, 19 anos da minha vida, eu sempre via meu pai bêbado.
0: Meu Deus.
3: Agressivo, sabe? E aí eu acabei engravidando. E nisso, eu e minha mãe... Desde pequena, minha mãe sempre escuta o Senhor, sabe? Minha mãe é muito... uma mulher de muita fé.
0: Certo.
3: Sabe? Aí, eu e ela começamos, fazemos novena. Eu não sei qual foi, mas eu sei que o milagre veio.
0: Certo.
3: Quando minha filha nasceu, ele parou de beber.
0: Louvado seja Deus, filha.
3: Hoje fazem 12 anos que meu pai não bebe nada.
0: Deus seja. Então diga, graça recebida.
3: Graça recebida.
0: É graça
3: testemunhada. Toca o sino, sacristão.
0: Isso, Denise. Que graça imensa, né? Só quem tem alguém alcoolista em casa sabe o que é a dificuldade de lidar com isso. Como você disse, foram 19 anos.
3: Eu tenho mais um.
0: Conte, por favor.
3: E é por crescer assim, eu e meu irmão acabamos indo por um caminho meio errado. Acabamos também bebendo muito.
0: Sério?
3: Acabamos se envolvendo com drogas.
0: Misericórdia.
3: E aí, o que que aconteceu? Deus chamou meu irmão primeiro.
0: É.
3: E meu irmão voltou para Deus, voltou para a igreja e estava indo. E nisso eu não, eu me recusava, sabe? E nisso eu fui, e meu irmão todo sábado me chamava para ir para missa. Porque a gente tem uma capela bem pertinho da nossa casa,
0: certo,
3: que é a Capela São Francisco.
0: Sim.
3: Aí a gente, todo sábado ele me chamava e eu me recusava. Até que um dia Deus tocou no meu coração e falou: filha, volta que o tempo tá acabando.
0: Meu Deus.
3: Aí eu fui, padre. Quando eu cheguei lá, eu desmoronei. Era ele abraçado comigo e chorando. Chorei a missa inteira, inteira, que Deus falou comigo. E depois dali eu decidi mudar minha vida. A partir daquele momento, acabou o mundo pra mim e eu voltei pra Jesus. Mais de 14 anos sem se confessar.
0: Olha aí.
3: Eu fui, me confessei pra honra e glória de Deus. E Deus,
0: certo,
3: me libertou de tudo. Que mal, tanto eu quanto meu irmão. Então, esse daí foi um dos testemunhos mais maravilhosos, tudo através da minha mãe.
0: Louvado seja Deus. Fazendo, como é que é o nome da sua mãe, filha?
3: Thelma Ortega.
0: Thelma.
3: Ela tá te ouvindo, padre.
0: Ô,
3: ela tá
0: dona
3: lá fora.
0: Thelma,
3: ela
0: parabéns,
3: tá,
0: dona Thelma. Um abraço carinhoso na senhora. Valeu a pena continuar a senhora em oração, mesmo que ninguém mais rezava. Primeiro o marido, sim, depois o filho e depois a filha, a Denise, com a graça de Deus. E você se sente bem hoje, Denise?
3: Maravilhosamente. E eu tenho mais um.
0: Conte!
3: Que era assim, eu sempre tive o sonho de casar, padre, de ter minha família, de morar na fazenda. E aí eu rezava pra Deus e pedia, falava: Deus, quando for a hora certa, o homem que o Senhor preparou pra mim, eu vou estar pronta, né? Não acelerando, né? Mas
0: sim,
3: eu tô pronta. E Deus mandou, pai.
0: E aí?
3: O meu marido. Eu vou casar agora sábado na igreja.
0: Meu Deus, que foi. Era pra ser você ligar hoje. E o casamento. E a graça por completo, que não é morar junto, é casar na igreja.
3: E a gente tamo morando junto, né? Mas aí meu marido não era. Ele não tinha aquela fé, sabe?
0: Sim.
3: Mas através de novena e novena eu fazendo, hoje a gente segue firme. E ele, meu irmão, o Denis Ortega, ele faz parte, ele é coordenador do Terço dos Homens.
0: Tá certo.
3: Sabe? A gente, todo mundo faz parte da comunidade, a gente se empenha, sabe? E eu queria falar pra todo mundo que tá ouvindo que não desista. Você tem aquele parente que tá no vício, que tá ali. Hoje está iniciando a novena. É maravilhoso, gente.
0: Tá certo, era para ser você. Filha, então comigo, graça recebida, graça testemunhada.
3: Recebida, graça
0: toca
3: testemunhada,
0: o sino, sacristão.
3: Toca o sino, sacristão.
0: Esse é o sentido da obra. Evangelizar é preciso, gente. Vidas transformadas, você percebeu? O pai, o filho e agora a filha, inclusive com o casamento, o sacramento. Eu vou pro intervalo, eu volto já. Deus abençoe, Denise. 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

0: 11:26.
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0: Gente, e a Denise, que testemunho, né? Eu peço desculpas, Denise, eu tive que cortar para ir para o intervalo, mas seus três testemunhos foram extremamente edificantes. Na verdade, quatro, né? O pai, o irmão, você e depois, agora, o casamento que vai acontecer no sábado. Louvado seja Deus. Meu abraço a Bataguaçu, Mato Grosso do Sul. Acompanha pelo aplicativo na zona rural, mas lá nos transmite também a Rádio Definitiva FM. Bruno Alberto, Dom Henrique Aparecido de Lima, da Diocese de Dourados. Gente, você tem gostado da leitura orante de Jó? Tem tocado teu coração? Hoje nós continuamos, mas vamos escutar o que as pessoas têm dito sobre a leitura orante de Jó. Espera aí. É assim, padre, eu perdi outros dias. O que você faz? Você vai no YouTube, Padre Manzotti, olha, leva a sério isso. Se você perdeu no primeiro dia, segundo dia, terceiro dia, quarto dia, que não importa. Tem lá, no YouTube, Padre Manzotti Oficial, a leitura orante de Jó. Tô olhando aqui, gente. Desde o primeiro dia, a leitura orante de Jó. Se você perdeu, quer pegar todo o enredo de Jó, todo o contexto, resposta, na verdade, desafios, consolações, conflitos, tá tudo ali. Escutemos o que as pessoas têm dito.
1: Aqui é a Carmen, do Rio Grande do Sul, aqui, Capão do Leão. A leitura de Jó está sendo um aprendizado. Acabei de escutar agora que a gente pensa que tem amigos, a gente pensa que tem pessoas que gostam da gente, mas afinal estão prontas para nos derrubar. Isso. No momento que vejam a gente caído, ou verdade, com uma doença, ou sem poder fazer nada a gente mesmo, e os amigos, os falsos amigos, vêm para te derrubar e te julgar e falar de teu Deus. Mas
0: é verdade,
1: o Jó está ensinando isso pra gente, padre. Que a gente não deve confiar em todo mundo. Mesmo na dificuldade, mesmo no desespero, mesmo na doença, a gente tem que ter fé em Deus, porque Deus proverá. Obrigado, isso, padre Reginaldo Manzotti, e um forte abraço.
0: Deus abençoe, querida Carmen Lúcia, de Capão do Leão, Rio Grande do Sul. Dom Jacinto Bergman, da Arquidiocese de Pelotas. E aí, gente? Você não está gostando de Jó? O que você está sentindo? Partilha conosco. Grave um áudio. 41-3221-6060. E aí, você... Faço a leitura de Jó e depois uma explicação. Eu até mostro onde que está a explicação no livro Inabalável, que é uma releitura de Jó. No livro Inabalável, Bíblia Aberta, Cartilha de Oração.
2: Fala, Senhor, preciso ouvir tua voz.
0: E o texto de hoje, Jó, capítulo 20, versículo 1, e eu vou conduzindo. Vamos fazer assim? E é a segunda fala de um dos amigos de Jó, Jofar, e ele é o mais impetuoso. Ele é o amigo que ele parte do princípio. Você está sofrendo, Jó? Está sofrendo um pouco, meu filho. Você tem que sofrer mais. Esse é o que Zofar. Vamos escutar o que diz Zofar. Então Zofar disse, Jó, versículo 2 e 3. Você me deixou perturbado. E por isso respondo logo, as suas repreensões são insulto, mas eu sei dar a resposta certa. Olha que presunção. Aqui, pecado da presunção. Você me deixou perturbado, mas eu sei a resposta certa. Será? Diante do sofrimento, da dor do outro, pressupor que eu tenho a resposta certa para interpretar Deus? Vamos lá, calma. Vamos devagar, que o santo é de barro. Seguindo. Você sabe muito bem que desde os tempos antigos, desde que o ser humano existe na Terra, sempre foi assim. A alegria de quem é mau dura pouco. Quantas vezes falamos isso? E seu prazer passa depressa. Ele pode ser tão alto como o céu e sua cabeça tocar as nuvens, mas ele se acabará para sempre como cinza. E seus conhecidos não ficarão sabendo o que aconteceu com ele. Ele desaparecerá como sonho. Voltemos ao versículo 5. A alegria de quem é mau dura pouco. E esta é a premissa. Este é o argumento principal. Entenda bem. Versículo 12. Para quem é mau, a maldade é doce. Ela esconde debaixo da língua e fica com ela na sua boca para sentir bem o seu gosto. Mas daí a pouco, no estômago, ela vira um veneno amargoso. Versículo 15. Falando de Jó e falando sobre nós, o homem mau vomita as riquezas que rouba. O que está por trás desta palavra? Zofar está dizendo: a alegria de quem é mau dura pouco. Então, Jó, você roubou, porque a tua riqueza você vomitou. Ele toma veneno de cobra e este veneno mata. Quem é mau não terá o prazer de tomar leite e mel que correm com os rios. Ele está dizendo: Jó, se você não pode usufruir do que você tinha, então é porque você é mau. Ele terá de abandonar tudo o que ganhou com o seu trabalho e não poderá aproveitar as suas riquezas. Isso porque explora os pobres e os esquece, rouba as casas dos outros em vez de destruir as suas. De fato, é verdade. Existe uma verdade aqui: a alegria do mal dura pouco. Isso é um fato, mas não se aplica a quem é uma pessoa reta, a quem é uma pessoa honesta, a quem é uma pessoa íntegra. É aqui que está o problema. Não está legitimando a maldade. Pelo contrário, está questionando a maldade. Mas o ponto central é: será que se aplica a Jó? Será que se aplica a todos os que sofrem? Versículo 22. No ponto mais alto do seu sucesso, a miséria o atacará e todo o peso da desgraça cairá sobre ele. Ele que enche a barriga, Deus descarregará sobre ele a sua ira. Deus fará chover sobre ele o seu furor, mesmo que ele escape de uma arma de ferro. Eu vou para o intervalo e eu volto fazendo a oração sobre esta segunda fala de Zofar. Volte comigo rezando.

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0: E para terminar, vamos ao versículo 29 do capítulo 20. A resposta de Zofar termina assim: é isso que o Deus faz com os perversos. É essa a recompensa que ele guarda para os maus. Convido você a tomar o livro Inabalável e vou direcioná-los página 103 e 104. Como a justiça divina se revela diante do mal? Eis a pergunta, página 103. Como a justiça divina se revela diante do mal? O sofrimento, página 104. O sofrimento, você já passou por sofrimento? É uma realidade incontestável. Sua explicação, uma incógnita. O catecismo da Igreja Católica nos ensina, escuta isso. Abra teus ouvidos. Escuta, filho, você que está no sofrimento. Deus é infinitamente bom. E todas as suas obras são boas. No entanto, ninguém escapa à experiência do sofrimento, da injustiça e da morte. A questão do mal continua a ser tão angustiante quanto inevitável. Nenhuma explicação satisfaz plenamente. E aí eu convido você a ler o próximo parágrafo. Por favor, pega o livro. Página 104. Página 104. O ímpio que prospera e o inocente que sofre. Eu não posso continuar, mas deixo como pista da leitura de hoje o último parágrafo da página 104. Esta foi a leitura orante de hoje. Filhos amados, eu quero dizer para você que nós estamos na 17ª parcela da Terra Prometida de Piraquara. Por favor, está chegando a hora, e é agora. 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Escolha o valor, escolha lá. E depois, coloque os nomes da família. O livro já está sendo definido, a espessura, o tamanho, a cor, os detalhes. Sim, já estamos nesta fase, a 17ª. Ajude-nos, por favor, nessa penúltima etapa. livrouro.com.br. Nós passamos, mas imagina você quantas pessoas rezarão por nós. Estou vendo vários nomes ali, estou vendo vários nomes de pessoas que deixaram seus familiares. Edivânia Cláudia da Silva, de Recife, Pernambuco, lá de Brasília, de São Luís, Maranhão. Então, livrouro.com.br. Por favor, faça a sua 17ª parcela. Maria Eliene, que a paz de Jesus esteja com você.
1: Amém, Padre, a sua bênção.
0: Deus
1: só corrigindo, é Mara Eliene.
0: Perdão, eu li errado, está escrito certo. Tudo Mara bem. Eliene. Pois não, você fala de onde?
1: Eu falo da cidade de Platina, São Paulo.
0: Meu abraço à cidade de Platina. E como é que você me acompanha ali, muito querida? Bem.
1: Eu ouço pela Rádio Escuta 92.1, a Rádio de Assis, com a locutora Diana. Oi, um abraço, Diana.
0: Olha aí, gente, um abraço, Diana. Diga
1: Diana
0: lá,
1: Santana.
0: Mara. Fala, Mara.
1: Padre, eu quero dar dois testemunhos e também pedir oração.
0: Comece pelos testemunhos, por favor.
1: Bom, os testemunhos foram duas graças alcançadas na novena de Santa Rita. Acho que foi um ano retrasado, se eu não me engano. O meu filho se casou, né? E ele morava comigo. Morava aqui na minha casa comigo. E ele precisava ter a casinha dele. Aí eu fazendo a novena de Santa Rita, então eu pedia, né, para que ela intercedesse para que ele conseguisse conquistar a casa.
0: Claro.
1: E com a graça de Deus, quando foi no finalzinho da novena, acho que no mês seguinte, ele conseguiu comprar a casa.
0: Louvado seja Deus.
1: Está feliz com a casa dele, está assim, deixando ela do jeito que ele gostaria, sabe? Então eu só tenho a agradecer.
0: Tá certo. E o segundo testemunho?
1: É com a novena de Santa Rita também.
0: É.
1: A minha filha, a casa dela pegou fogo. Acho que há uns 3 anos atrás.
0: Pelas Santas Chagas.
1: Sim. Pegou fogo, queimou todo o quartinho do filhinho dela, que na época ele tinha 3 anos.
0: Certo.
1: Queimou tudo. O quarto, queimou roupa, enfim, tudo. E daí ela veio morar comigo. Ela veio ficar comigo, né? Porque a casa ficou toda destruída.
0: Sim.
1: Só que casa popular, então tava assim, digamos, a garantia ainda, né? Eles poderiam estar mexendo. E na novena de Santa... E nesse meio tempo, ela engravidou.
0: É.
1: Então, na novena de Santa Rita, eu fui pedindo para que eu gostaria muito de que, quando ela ganhasse o neném, que a casa dela estivesse pronta. Que eles já estivessem arrumados para, quando ela ganhasse o bebê, ela já poder ir para a casa dela.

0: de oração.
1: Amém. Padre, eu quero pedir por essa minha filha, né, a Vitória,
0: tá.
1: Porque desde que quando houve esse incidente da casa dela ter pego fogo, ela ficou assim, muito trauma. Ela ficou muito amedrontada, ela não consegue ficar sozinha na casa. Ela está assim, em tratamento, né, precisa de tratamento, tá tomando remédio, só que ela não consegue. Ela tem as duas crianças, então ela fica mais aqui na minha casa.
0: Entendi.
1: Do que na casa dela, porque ela ainda tem esse trauma dentro dela.
0: Tá certo.
1: Esse medo todo. Então eu quero pedir para Jesus da Santa Enxada para que possa vir de encontro a ela, né, curando,
0: tá,
1: ela desse trauma que ficou.
0: Levarei
1: também...
0: hoje, eu te resumi,
1: oh,
0: às 5h30 da tarde. Vou rezar horário da tarde, 5h30, e também nas 1000 Ave Marias. Fala, Mara.
1: Então, eu quero pedir pelo meu esposo também, pela saúde dele.
0: O nome
1: porque
0: dele?
1: Porque ele tem... É Silvio.
0: Tá.
1: Silvio Garcia. Ele tem refluxo e ele fez endoscopia, constatou que ele tem erosão esofágica.
0: Tá.
1: Então, ele sofre muito com queimação, sabe? Assim, o pouco que ele come, ele sente muita queimação, muita dor. Quero pedir,
0: tá,
1: também para que Deus venha curando. E pela minha saúde, que eu tenho fibromialgia, cada vez que o tempo esfria, eu sinto muitas dores.
0: Tá,
1: e
0: certo,
1: pelo meu trabalho, pela humanidade inteira. E peço pelo Senhor também.
0: Obrigado.
1: Que é esse anjo na nossa vida.
0: Obrigado, querida. Levarei, como eu disse, tanto hoje na missa das 5h30 da tarde, que eu presido em horário alternativo, quanto já nas 1000 Ave Maria, sexta-feira, a partir do meio-dia. Meio-dia missa e 1h começa as 1000 Ave Marias. Meu abraço, Maria Eliene, de Platina, São Paulo, Rádio Escuta de Assis, São Paulo, Bispo Dom Argemiro Azevedo, da Diocese de Assis. Amado povo de Deus, hoje nós começamos um novo novenário. E você escutou a primeira pessoa lá, a Denise, que foi no primeiro bloco. Segundo bloco, quantos testemunhos de libertação dos vícios. E ela dizia isso, do pai dela e do irmão. Então, Jesus das Santas Chagas, libertai-nos dos vícios. Nós voltamos já, volte comigo, acredite, de novena em novena, graças e bênçãos são derramadas. Volte comigo.

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Daqui a pouco, primeiro dia da novena, Jesus das Santas Chagas, libertação dos vícios. Tomando, por exemplo, o que aconteceu com Santo Onofre, uma vida transformada. Hoje, aniversário de Dom Agnaldo Timóteo da Silva, da Diocese de Garanhuns, Pernambuco. Rádio, aniversário, Meridional FM São Alberto, Paraguai. Caibaté FM, Caibaté, Rio Grande do Sul. Comunidade FM Viadutos, Rio Grande do Sul. Educativa FM, Carambola, Minas Gerais. Massa FM, Mandaguari, Paraná. Rochedo FM, Bititá, Bahia. Vale das Serras FM, Campo Redondo, Rio Grande do Norte. Chavantes FM, Jaciara, Mato Grosso. TV Evangelizar, Caicó, Rio Grande do Norte. Embrafibra, Telecom, Recife, Pernambuco. Amado povo de Deus, atenção para a agenda de junho. Eu só vou dizer as datas. 4 de junho, Corpus Christi. 12 horas, Santa Missa, e depois toda uma programação a partir das 14h30 dos 100 anos da Arquidiocese de Curitiba, TV Evangelizar, YouTube Padre Manzotti. 6 de junho, Brasília, as inscrições estão abertas, Retiro Espiritual já garantiu sua presença em Brasília, Paróquia Imaculado Coração de Maria, vai, faça a sua inscrição agora, dia 6 de junho. 16, 12 de junho, Arraiado Seu Vigário, TV Evangelizar, YouTube Padre Manzotti. 21 de junho, Limeira, Limeirão, às 17h30, show e evangelização. 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

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Amados filhos e filhas, nós vamos para a novena. Nós começamos hoje algo que a primeira ouvinte partilhou muito bem. Como é possível o pai alcoolista, os filhos seguiram o caminho, mas nós vamos pedir hoje a libertação dos vícios, primeiro dia da novena. Senhor Pai misericordioso, pelas santas chagas de teu filho Jesus, concedei a todos aqueles que se encontram encarcerados em um vício, escravos de alguma droga, Senhor Pai de misericórdia, pelas santas chagas dolorosas e gloriosas de Jesus, libertai da escravidão do vício das drogas, bebida, cigarro, compulsões, mentiras e jogos. Jogos. Quebrai todas as cadeias e grilhões destas pessoas cujos nomes cito agora. Diga o nome da pessoa. Senhor, Pai misericordioso, Deus da vida, pelas santas chagas de Jesus, libertai as carências, os traumas, os desgostos e toda a escravidão espiritual, afetiva, emocional e moral. Preenchei o vazio na vida dessas pessoas a ponto de conseguirem a libertação deste mal. Senhor, pelas cinco chagas do teu filho Jesus, tirai todos esses malefícios e dai serenidade no viver e no querer. Senhor Jesus, nas tuas santas chagas colocamos todos os dependentes químicos e as causas que levaram aos vícios nas drogas. Libertai-os das carências, de toda rejeição, de toda falta de amor, de toda amargura, de todo complexo e das más companhias. Abençoai, Senhor, pelas tuas santas chagas, as famílias que sofrem com pessoas com os vícios. Curai os traumas que essas famílias carregam e dai a libertação total. Senhor Jesus, pelas tuas santas chagas, libertai a família dos vícios. Jesus, pelas tuas santas chagas, libertai as famílias dos vícios pela terceira vez. Jesus, pelas tuas santas chagas, libertai as famílias dos vícios. O Senhor esteja convosco, Ele está no meio de nós. Abençoai, Senhor, a água, a roupa dos enfermos, as fotos de família, os remédios, por intercessão de Nossa Senhora, São Pio de Pietreutina. Em nome do Pai, do Filho e do Espírito Santo, amém. Posso lhe pedir uma coisa? Vai no YouTube, Padre Manzotti Oficial, e escute essa música que agora termino soltando uma pequena parte. Peça nas rádios irmãos que toque a música Inabalável. Ela tem muito a dizer para todos nós. 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

0: 11:56.
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0: 1 e 13.
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0: 3:37.
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0: 3:37.
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6: Bom dia, povo de Deus, Jesus misericordioso, eu confio, eu espero em vós. Família evangelizar é preciso, mensageiros e mensageiras da misericórdia, dobramos o nosso joelho. Acolhamos a Jesus e evangelizemos a misericórdia de Deus. Na misericórdia de Jesus, coloquemos a nossa vida, nossa breve existência, nossa família, aqueles que se recomendam às nossas orações, e vamos juntos rezar esta oração da manhã, pedindo: Jesus, tende misericórdia de nós, em nome do Pai, do Filho, do Espírito Santo. Amém. Amado Jesus, o despertar de um dia, o nascer do sol, o canto dos pássaros, é um louvor da criação ao Criador. Senhor Jesus, o meu dia é feito de muitas horas, de muitos acontecimentos. Coisas boas e ruins poderão acontecer. Passarei por momentos difíceis. Mas, Senhor, eu creio que, como ressuscitado e vivo, me acompanharás em todos os momentos e em todas as situações. Por isso, eu desperto animado, alegre, feliz. Porque eu tenho a certeza, amado Jesus, que se Deus é por nós, quem será contra nós? Senhor, que essa determinação em meu coração me faça ter uma fé, mesmo que como um grão de mostarda, mas capaz de dizer não ao erro, de renunciar ao pecado, de ser uma pessoa boa, Senhor, no dia de hoje. Amado Jesus, coloque em mim os teus sentimentos, humildade, mansidão, paz. Amado Senhor, eu peço pela força da Eucaristia, que eu esteja tão fortalecido de Deus que nada me afaste da tua presença. Jesus, que quiseste se fazer alimento, comida e bebida, alimente a minha vontade, sustenta-me na busca do bem, dai-me forças para peregrinar por todo este dia. Jesus, fonte inesgotável de graça, abençoe cada minuto, cada hora deste dia. Esteja ao meu lado, Senhor. Pai nosso que estais no céu, santificado seja o vosso nome. Venha a nós o vosso reino. Seja feita a vossa vontade, assim na terra como no céu. O pão nosso de cada dia nos dai hoje. Perdoai-nos nas nossas ofensas, assim como nós perdoamos a quem nos tem ofendido. E não nos deixeis cair em tentação, mas livrai-nos do mal. Amém. Graças e louvores se deem a todo momento ao Santíssimo e Diviníssimo Sacramento. Um bom dia na presença de Jesus para todos.
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0: Obrigado, Aracaju, obrigado.
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7: Meu amigo, para essa sanfona aí. Que brincadeira sem graça é essa?
8: Sem graça por quê?
7: Ô, meu amor, tu tava aí, meu bem. É porque eu tenho um pedido a fazer.
8: Oxe, e que pedido é esse, Neto? Eu posso saber?
7: Escute aí.

batalha. Pai eterno, me dê forças. Jesus Cristo, me dê poder. Nossa Senhora, me ajude a essa batalha vencer. Sem morrer, sem me abater, sem meu juízo perder. Deus quer, Deus pode, eu irei de vencer. Amém. 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

Senhoras e senhores, aqui quem vos fala é Médio Bezerra, rezador e orientador espiritual, baiano de Cachoeira de São Félix, aonde está residente aqui no Pernambuco há 57 anos. Feliz da vida por Pernambuco ter me adotado como filho seu. Graças a Deus, venho resolvendo os problemas das pessoas necessitadas, aquelas pessoas que não têm como sair do marasmo que vivem, pessoas que não querem sair de casa, pessoas que não querem, às vezes, nem tomar um banho, pessoas que abandonam o seu lar, pessoas que vivem sofrendo com o filho no vício da embriaguez, pessoas que estão consternado com as pessoas, vizinho maltratando, pessoas que arrumam toda semana uma encrenca, uma coisa, por causa de nada. Vamos fazer com que as coisas dê certo na sua vida. Você se perturba às vezes com nada e tem que resolver isso, porque assim você vai nascer, crescer, viver, passar pela vida e não ser feliz. E Deus não quer isso para você. Então, se você não tem condições de se erguer sozinho, procura uma casa espírita, uma casa que lhe aconselhe, uma casa que resolva seu problema, uma casa que tente juntos os dois sentar e conversar para que as coisas dê certo na sua vida. E esta casa, eu, se me der a preferência, eu agradeço. Agora, tem várias pessoas no mundo que também faz nossos trabalhos, os trabalhos que eu faço. Cabe você querer e acreditar, porque o mundo é para todos, e eu sou feliz por saber que tem pessoas também na vida, do mesmo jeito, que ajuda as pessoas necessitadas como eu ajudo. 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Temos condições de fazer com que as pessoas que vivem sofrendo por conta de uma pessoa seja realizado e resolva seu problema. Como tem gente de várias as cidades onde eu já passei, que ainda hoje me agradece por ter acontecido. Há pessoas que fez trabalho comigo há 4, 5 anos atrás, às vezes aquele problema não rebentou. Graças a Deus que está tranquilo. Mas tem outros que rebenta e volta. Eu mesmo tenho agora o problema que aconteceu de um camarada viver com a sua senhora mais de 15 anos. Separaram, botemos junto de novo, e quando agora uns 2 meses atrás, ele voltou na minha casa dizendo que a esposa tinha viajado para São Paulo e disse que não voltava mais. Mas graças a Deus, como ele é uma pessoa que tem fé em Deus e no que faz, quando foi semana passada, ele teve no meu consultório dizendo que a mulher mandou pedir o dinheiro da passagem para voltar. Feliz da vida. Por quê? Porque graças a Deus as coisas deu tudo certo. Então eu sou feliz por isso. Eu quero mandar um forte abraço a esta senhora da cidade de Escada, Dona Maria Jovelina de Arruda, que tinha seu filho, fazia 16 anos que não dava notícia, e ela esteve no meu consultório espiritual em Gravatá, e graças a Deus ela já tem notícia do filho, como é que ele está e como é que ele. Quando é que ele vem lhe visitar. Então eu fico feliz por isso. Quero também abraçar este cidadão da cidade de Buenos Aires, que teve no meu consultório espiritual por conta de um filho que passava 3, 4 dias no meio do mundo bebendo e se drogando. E depois que ele teve no meu consultório, há uns 6 meses atrás, hoje, ele manda agradecer porque seu filho parou tudo isso. Quero também mandar um forte abraço para essa senhora da cidade de Garanhuns, que teve a sua filha, que tinha separado do marido, estava até com problema na justiça, e graças a Deus as coisas passou e hoje eles estão juntos de novo. Quero mandar um forte abraço para esse cidadão da cidade de Machado, que teve no meu consultório espiritual um problema
pesado na vista, estava até atrás de fazer os papéis para se operar, mas a dificuldade era tão grande que ele resolveu tomar o comprimido quando viu no rádio, veio para o meu consultório espiritual, levou um vidro. Quando foi a semana passada, ele veio e disse: olha, se você tiver, eu quero 3. Porque graças a Deus estou me sentindo bem. Quero também mandar uma foto, abraço para esse camarada da cidade de Lagoa de Itaenga, que esteve no meu consultório espiritual com a próstata inchada, desmantelada, acabada. E graças a Deus hoje não está mais com esse problema. Diz que disse que até para defecar tinha problema, porque a próstata estava atrapalhada. Mas aí é assim como eu estou lhe dizendo. Quem tem fé em Deus e acredita nas coisas, acontece. É só ter fé em Deus e acreditar que Deus pode lhe ajudar e você sair desse embaraço que você está. 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Eu tenho amigos que, às vezes, chega lá e não está nem em condições de comprar uma garrafada, mas eu faço questão que ele leve a garrafada, porque ele vai, se sentir bem, e volta e vem buscar de novo. É como aconteceu agora há pouco na cidade de Lajedo. A senhora chegou lá, pegou 2 garrafadas para o esposo, quando foi, não estava sem o dinheiro, pagou uma, ficou devendo outra, depois veio, levou 3 e pagou a que estava devendo e mais 3, porque prestava. Graças a Deus eu trabalho assim. Bom dia.

Um dia, o fósforo todo aceso e brilhante se aproximou da vela apagada e disse: "Vela, eu preciso te acender." E a vela disse: "Não, não, de jeito nenhum. Se você me acender, eu vou morrer." E o fósforo aceso disse: "Não é nada disso não, vela. Eu vou te acender e é pro teu bem." E a vela falou: "Não, não, se você me acender, eu vou me consumir, eu vou derreter e eu vou acabar." E o fósforo disse: "Mas vela, você não pode ficar a vida inteira desse jeito, dura, fria, sem nunca ter brilhado, sem nunca ter sido acesa. Você tem que acender, velho. Eu estou aqui para te acender." E a vela disse: "Mas se você me acender, eu vou queimar. Isso dói. As minhas forças vão ser consumidas. Não, fósforo, não me acenda. Isso dói muito, queima muito." E o fósforo, que já estava mais da metade consumido, disse: "Você tem toda a razão, vela. Mas esse é o mistério da tua vida. Eu e você fomos criados para gerar luz. Eu estou fazendo isso por pouco tempo, porque sou um fósforo. E veja, a minha chama já vai se apagar. Mas se eu passar a minha chama para você, eu vou cumprir o sentido da minha vinda. Então, deixa eu te acender. Eu estou aqui para te acender. Foi para isso que eu fui feito, para começar o fogo. Você é a vela, você vai continuar, você vai brilhar." E a vela disse: "Fósforo, eu sei, mas eu vou sentir muita dor." Porém o fósforo, quase se apagando, disse: "Vela, a tua dor se transformará em luz, em alegria, em calor. Eu já estou apagando, vela. Eu estou aqui para te acender. Você vai se transformar em energia. Você vai se transformar em alegria. Vela, eu quero te acender." E quando a vela ouviu isso e viu que o fósforo estava quase se apagando, disse: "Fósforo, por favor.

Assim a vela compreendeu que só podia ser acesa pelo fósforo e que ela iria brilhar enquanto estivesse viva. Mas como valia a pena carregar aquela luz? Jesus Cristo é o fósforo desta história. Ele esteve conosco por pouco tempo. E está escrito que ele disse assim, você lê no Evangelho de Lucas, capítulo 12, versículo 49, vim lançar fogo na terra, e que mais quero, se já está aceso? Jesus Cristo veio acender o fogo, e acendeu, hein? E que fogaréu que ele fez! Morreu jovem, morreu cedo, mas ele, como luz do mundo, veio nos transformar em luz. Ele, a luz verdadeira, declarou, vós sois a luz do mundo. Você sabe, eu me converti e não sabia falar. Eu queria pregar, mas não saía nada da minha boca. E eu chorava muito, sentia vergonha. E eu pedia para Deus, Deus, me dá o dom da palavra, me dá o dom da palavra. E demorou muito para que Deus me atendesse. Mas um dia Ele me atendeu, de repente Ele ungiu os meus lábios e eu comecei a falar. E um dia eu estava orando de mãos dadas com toda a igreja e o Espírito Santo me disse, divida com eles o poder que eu te dei. E eu me recusei a fazer aquilo, eu senti ciúme. Pensei comigo, meu Deus, como é que eu posso dividir com eles aquilo que eu chorei tanto para receber? E o Espírito Santo me mandou dividir e eu não dividi, eu relutei, não quis passar. Mas o Espírito Santo continuou me cobrando. E um dia, eu estava orando no meu quarto sobre este assunto, dizendo ao Senhor que eu tinha medo de dividir com as pessoas aquilo que Ele tinha me dado, porque eu tinha medo que aquilo que Ele me deu diminuísse em mim. Foi quando o Espírito Santo usou uma parábola para falar comigo. E Ele disse, uma vela acesa, quando acende uma vela apagada, a sua chama não diminui, muito menos a sua luz. Naquele momento eu compreendi e tive a garantia do Espírito Santo que o que Deus me deu, eu posso dividir e compartilhar com quem eu quiser ou com quem quiser receber, porque nada me fará falta. Aliás, de onde eu consigo a minha graça, a minha luz, a minha virtude, o meu poder, há um estoque infinito. Mais eu dou, mais eu recebo. Jesus Cristo nos ensinou isso. Ele aparentemente se apagou, mas eis agora o Filho de Deus, a luz do mundo, ressuscitado, brilhando pelos séculos dos séculos e por toda a eternidade. Nós somos a luz do mundo agora. Você tem que compartilhar esta luz, você tem que falar de Jesus, você tem que compartilhar este poder, você tem que dividir isto com o teu próximo. Afinal, Jesus disse, o que de graça recebeste, de graça dai. Então compartilhe o que você tem, divida este poder com quem está ao teu lado. E quanto mais você der, mais você vai receber. E quanto mais você compartilhar esta luz, mais você vai brilhar. Porque esta é a lei e os profetas e a palavra.

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0: 6:02. Agradecendo ao meu Deus por mais um dia.
1: Obrigado, Senhor.
0: Obrigado, Senhor.
1: Mais um dia. Obrigado, Senhor, por mais
0: que esse dia seja repleto de paz e luz.
1: Obrigado, Senhor, por
0: que o seu dia seja guiado, iluminado e abençoado por Deus.
1: Por mais um dia.
0: Bom dia, meu Brasil.
1: Obrigado, Senhor.
0: Bom dia, meu Pernambuco.
1: Obrigado,
0: Senhor. Bom dia, Vitória de Santo Antão e de toda a região.
1: Obrigado, Senhor, por mais um dia.
0: Sejam todos bem-vindos a partir de agora.
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0: Bom dia, boa tarde, boa noite para todos que nos acompanham no mundo inteiro através das plataformas digitais.
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0: Felicidade pra mim, felicidade pra você que acordou agora ouvindo o Atual FM. Uma ótima sexta-feira. E aqui seguimos, como sempre, com muita fé. Porque não dá pra viver sem fé. Quem acredita em Deus tem que ter fé.
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0: Que Deus seja sempre teu escudo, tua força e tua luz.

0: Um novo dia se inicia, abençoe os nossos planos, ilumine nossos caminhos, guie os nossos passos, oriente nossas decisões, proteja nossos familiares e amigos e nos afaste de todo mal.
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0: 6:05, hoje sexta-feira, 29 de maio de 2026. E atenção para os destaques do programa.
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0: Governo de Pernambuco realiza entregas e autoriza obras em bezerros. Pernambuco alcança a marca histórica com geração de mais de 191 mil empregos formais desde 2003. Governo de Pernambuco regulamenta auxílio no valor de R$ 2.500 a famílias atingidas pelas chuvas. Datafolha, Raquel Lira tem 48% e João Campos 43% no primeiro turno para o governo do estado. Gasolina, Petrobras anuncia alta de 4 centavos da gasolina vendida à distribuidora. Trânsito, Pernambuco tem alta de 12% nas mortes do trânsito em 2024 e fica acima da média nacional. Datafolha, Marília Reis lidera cenários para o Senado em Pernambuco e Humberto Costa fica em segundo. Estados Unidos classificam PCC e Comando Vermelho como organizações terroristas. A medida anunciada pelo secretário de Estado, Marco Rubio, entra em vigor a partir do dia 5 de junho. Seis horas e sete minutos, outras manchetes em destaques com Keila Paulino.
3: Projeto amplia acolhimento às vítimas de violência doméstica no sertão. Tarifa zero impulsiona a exportação de uvas brasileiras. Fernando de Noronha recebe festival literário com programação gratuita. Nordeste ganha cada vez mais relevância no ramo da inovação. 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
0: Pois é, Keila Paulino vem com esses e outros destaques também dentro do Cidade em Ação. PCC e Comando Vermelho se juntam ao Estado Islâmico, Al-Qaeda e Hamas, a lista de terroristas. Fim de semana deve ser de chuva e temperatura amena na maior parte do país.

0: passado foi parar no crime. Receita paga hoje o primeiro lote de restituição do imposto de renda. Mega Sena acumula e prêmio vai a 10 milhões de reais. Influenciadora presa de Deolane Bezerra retira Mega Ré em cadeia após pedido da Polícia Penal. Suspeita de vender vídeos matando animais é solta horas após prisão. Denunciada por ONG Internacional. 6:10.
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0: Nogueira Júnior, repórter do Vivo, vem com as manchetes policiais.
3: Ex-presidiário é executado dentro de casa em Venturosa, no agreste do estado. Corpo de homem amarrado e baleado é encontrado em Canavial de Ribeirão, na Mata Sul. E polícia realiza operação para combater o tráfico de drogas no agreste do estado. Esses são os destaques de casos de polícia desta sexta-feira. 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
0: Nogueira Júlio, esse vem com os destaques daqui a pouco, com esses e outros destaques em casos de polícia. É a violência na cidade que não

0: de operação que investiga a morte de turistas.
1: Tanta criminalidade.
0: Operação desarticula esquema de monitoramento ilegal e internet clandestina. Grupo usava câmeras para intimidar moradores. Mãe morde e agride professoras de creche e acusa instituição de agredir filho autista.
1: Criminalidade.
0: Perseguição policial deixa adolescente jovem baleado.

0: Delegacia após denúncias de júri em Sirigi.
1: Na cidade, oh, oh, brother, tanta criminalidade.
0: E vai colocando criminalidade nisso aí.
1: Tanta violência na cidade.
0: Ainda hoje tem Elivaldo Pereira com o balanço das últimas 24 horas em Pernambuco.
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0: 6 horas e 12 minutos.
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0: 6 horas e 16 minutos.
2: Mauri Júnior.
0: Vou de casa, bom dia, meu amigo, bom dia, minha amiga, você que acordou agora ouvindo a Atual FM, uma rádio diferente das outras.
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0: povo.
1: Mas aqui a gente deixa o povo falar mesmo aí.
0: O povo falar, deixa o povo falar o que é que tem.
1: Agora o que é que tem? Muita bronca na cidade. Muita bronca nesse país chamado Brasil. Então vai lá, meu amigo e minha amiga, pega o teu celular, envie sua mensagem de texto. E você pode enviar o seu áudio. Diga o que está acontecendo, o que está faltando aí no teu bairro, é na tua cidade, na tua rua. É importante ter seu nome da rua, do bairro, da sua cidade. 3520-4083. Seja o nosso repórter a partir de agora, hein?
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1: Mas fale mesmo, crie coragem.
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1: Tem que denunciar.
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1: 3520-4083. Esse é o nosso WhatsApp mais badalado da cidade, de toda a região.
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1: Que faça chuva ou faça sol.

0: Sexta-feira em Pernambuco.
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2: Na região metropolitana do Recife, nas matas norte e sul, a previsão desta sexta-feira é de céu parcialmente nublado, com pancadas de chuva de intensidade fraca durante a noite e madrugada, de acordo com a Agência Pernambucana de Águas e Clima. Na região metropolitana, a temperatura mínima atinge os 23 graus e a máxima 30 graus. Já nas zonas da mata, a máxima também é de 30 graus, mas aponta variação na mínima, com 23 graus. O mesmo panorama de precipitações de fraca intensidade pela noite e madrugada é previsto no Agreste. Os termômetros devem atingir máxima de 28 e mínima de 19 graus. Já o sertão será a única região do estado onde não há previsão de chuvas. A região registra a maior variação de temperatura, com mínima prevista de 17 e máxima de 31 graus. Em Fernando de Noronha, a APAC prevê tempo nublado e chuva fraca durante a manhã e a noite. A temperatura se mantém entre 24 e 29 graus. Para acompanhar a previsão completa do estado de Pernambuco, acesse apac.pe.gov.br. Da agência Rádio Sei de Notícias, Guilherme Ribeiro.
0: Obrigado, hein, Guilherme Ribeiro, aí, pelas informações. Um ótimo trabalho para você nesta sexta-feira. Deixa eu chamar Lilian Dias, aí 6 horas e 21 minutos. Ela que nos traz agora as oportunidades de emprego para Recife, Petrolina, Bezerros e Serra Talhada.
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4: Nesta sexta-feira, no Recife, são oferecidas 3 oportunidades para marceneiro. É exigido ensino fundamental incompleto e experiência prévia de 6 meses. Ainda na capital pernambucana, há 1 oportunidade exclusiva para pessoas com deficiência na função de promotor de vendas. É exigido ensino fundamental completo e experiência prévia de 6 meses. O salário é de R$ 1.800. Em Petrolina, na região metropolitana, há 2 vagas para jardineiro. Para concorrer, é preciso ter pelo menos ensino médio completo e o salário é de R$ 1.743. Em Bezerros, no Agreste Pernambucano, há 10 vagas para servente de obras. Os candidatos devem ter ensino médio completo e 6 meses de experiência. Em Serra Talhada, no sertão do Pajeú, há 3 oportunidades para garçom. É exigido ensino fundamental completo. O horário para consulta presencial é de acordo com a agência de cada região. Para outras informações, acesse o site da Secretaria de Desenvolvimento Profissional e Empreendedorismo, sedep.pe.gov.br. Repetindo, sedep.pe.gov.br. Da agência Rádio Sei de Notícias, Lilian Dias.
0: Obrigado, hein, Lilian Dias. Um ótimo trabalho para você nesta sexta-feira. Qualquer novidade é só chamar 6h22. Vamos fazer conexão. Brasília, capital dos três poderes. E lá tem Alan Barbosa para falar que Estados Unidos vão classificar PCC e Comando Vermelho como terroristas.
5: O senador e candidato à presidência da República, Flávio Bolsonaro, conseguiu o que o governo Lula articulou para não acontecer. Os Estados Unidos anunciaram nesta quinta-feira que vão classificar o Comando Vermelho e o PCC como organizações terroristas. A decisão abre caminho para uma invasão estadunidense no Brasil, ferindo frontalmente a soberania nacional. O anúncio acontece um dia após Flávio Bolsonaro se encontrar com o secretário de Estado Marco Rubio nos Estados Unidos. Para o advogado e analista político Melilo Diniz, a medida abre caminho para pressões externas na política brasileira.
6: E quando se amplia demais o conceito de terrorismo, exige sempre o risco de banalização jurídica e até de utilização política futura desse enquadramento que pode voltar, inclusive, contra a população brasileira. Democracias maduras precisam combater o crime organizado com firmeza, mas também com precisão conceitual, porque no mundo do direito, especialmente em temas de segurança, palavras têm consequências muito concretas. E jogar isso no colo dos Estados Unidos, um país que caminha francamente para reduzir cada vez mais a sua democracia, especialmente sob Donald Trump, não é somente um erro, é muito mais, é a tentativa de vender água barrenta como água profunda.
5: A defesa da soberania nacional tem sido defendida pelo presidente Lula desde as tentativas frustradas de Eduardo Bolsonaro de fazer o que o irmão presidenciável conseguiu agora. Em encontro na Casa Branca, Lula e Trump conversaram sobre o tema. O presidente brasileiro apontou que armas pesadas usadas pelo crime organizado no Brasil são de origem estadunidense. Diniz explica que a legislação brasileira trata os crimes de terrorismo e de organizações criminosas de formas distintas.
6: O terrorismo no direito internacional e na legislação comparada normalmente envolve motivação política, ideológica, religiosa ou de intimidação institucional do Estado e da sociedade. Já as organizações criminosas têm outra finalidade essencialmente econômica. O que é? Lucro, mercado ilegal e controle territorial para exploração financeira. Uma facção pode ser extremamente violenta, mas isso não a transforma automaticamente em grupo terrorista. Misturar os conceitos gera distorções jurídicas importantes e é um pouco a infância do debate político quando o desafio é exatamente a violência e a segurança pública.
5: A medida começa a valer a partir do dia 5 de junho. Em uma rede social, Rubio informou que o governo Trump continuará usando todas as ferramentas disponíveis para proteger os interesses de segurança nacional deles. Em comunicado, os Estados Unidos afirmaram que as facções brasileiras serão nomeadas como terroristas globais especialmente designados e organizações terroristas estrangeiras. Agência Rádio Web de Brasília, Alan Barbosa.
0: Obrigado, Alan Barbosa, aí pelas informações. Outro trabalho para você em Brasília. 6:26, futebol. 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Pode ter até 4 retornos para jogo contra a equipe da Ferroviária e direção traça planos para aproximar a torcida e ampliar também receita e consórcios. Enquanto isso, o Clube Náutico Capibaribe entra, ou seja, com detalhes, pede a CBF, ou seja, notifica o esporte junto à CBF por valores e ingressos em clássico. Derek pode permanecer de fora do Náutico para o clássico. Centroavante se recupera de lesão muscular e ainda não treinou nesta semana. Pois é, não vai poder contar com o Filipinho para enfrentar o Náutico. Edson Lucas deve ser acionado para enfrentar o Timbu no sábado às 20h30 pela 11ª rodada da Série B do Brasileiro. Tudo isso e muito mais você vai ficar sabendo aqui.
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0: Alô mamãe, alô vovó, alô papai, alô titia também, né? Às vezes a mamãe deixa com a titia, faz a viagem.
8: Acorda meu bruguelo, está na hora de ir pra escola,
0: Bora-se embora. Mais um dia de aula, hein, criançada?

Bora se bora! Hoje é sexta-feira! Amanhã é sábado, depois é domingo. Aí na segunda vocês retornam, vocês retornam, né?

0: também é bom. Que Deus ilumine, que Deus proteja e que Deus ilumine todas as crianças do meu Brasil e do mundo inteiro.
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0: 6:30.
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0: Seis horas e 33 minutos na Atual.
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0: 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É a violência na cidade que não para.

0: Desarticula esquema de monitoramento ilegal e internet clandestina. O grupo usava câmeras para intimidar moradores. Isso aqui em Pernambuco, hein?
1: Tanta violência na cidade. Oh, oh.
0: Pode ser no Rio de Janeiro, né? O cara tá. É. Tem que usar aquela internet lá que eles colocam lá, né? Clandestina.
1: Na cidade.
0: Mãe morde, agride professoras e creche, acusa instituição de agredir filho autista. Perseguição policial deixa adolescente e jovem baleados no Recife.

0: Um dia tudo isso vai acabar, né, gente? Quando Deus mandar o seu filho arrebatar os deles.
1: Oh, oh, brother, tanta criminalidade.
0: Ex-presidiário botou atiros dentro de casa.
1: Tanta violência na cidade.
0: Mas antes de trazer aqui os nossos repórteres, deixa eu falar de coisa boa. Falar aqui de tecnologia. 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Nogueira Júnior com os destaques da polícia. Bom dia para você.
2: Bom dia, Mauri, e a todos que acompanham a Rádio Atua FM. Em destaques em casos de polícia, nós iremos falar de um ex-presidiário que foi executado dentro de casa em Venturosa, no Agreste do Estado. Já em Ribeirão, o corpo de um homem foi encontrado amarrado e baleado e foi localizado em um canavial lá mesmo da cidade. A gente também vai falar sobre uma operação de combate ao tráfico de drogas que foi deflagrada no Agreste do Estado. Mas agora a gente traz informações sobre um ex-presidiário de 22 anos que foi morto no município de Venturosa. O caso aconteceu na madrugada desta quinta-feira. O crime foi registrado na rua Lucas Rodrigues e causou apreensão entre os moradores da região. A vítima foi identificada como José Arnaldo da Silva e estava dentro de casa onde morava sozinho, quando homens armados invadiram o local após arrombarem a porta da frente. Segundo informações apuradas, os criminosos utilizaram espingardas calibre 12 e efetuaram diversos disparos contra o jovem, que morreu ainda no local. Segundo a polícia, José Arnaldo já tinha sofrido uma tentativa de homicídio anteriormente no município de Arco Verde. Ele também possuía passagem pelo sistema prisional e fazia utilização de tornozeleira eletrônica. Após o crime, os suspeitos fugiram e até o momento não foram encontrados. Equipes da Polícia Militar e da Civil estiveram no local realizando os primeiros levantamentos. O corpo da vítima foi encaminhado para o IML de Caruaru e a Polícia Civil já abriu o inquérito e investiga a autoria e a motivação do homicídio. E daqui a pouco a gente volta com mais casos de polícia para falar do corpo de um homem que foi encontrado amarrado e baleado em um canavial de Ribeirão, na Mata Sul do Estado. 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
0: Daqui a pouco, Nogueira retorna com outros destaques em casos de polícia. Mãe morde e agride professores e creche e acusa instituição de agredir filho autista. Keila, bom dia para você.
3: Bom dia, Mauri Júnior. Bom dia aos ouvintes do Cidade em Ação. Isso mesmo, Mauri. A Polícia Civil está investigando esse caso lá em Camaragibe, no Grande Recife. De acordo com o boletim de ocorrência, a mãe de um dos alunos mordeu e agrediu funcionárias no dia 22 de maio. O caso está sendo investigado como desacato e lesão corporal. As professoras que prestaram queixa por lesão corporal na delegacia de Camaragibe trabalham no Centro Municipal de Educação Infantil Judite Maria Brasil da Rocha, no bairro de Tabatinga. Segundo relatos das vítimas, a mulher chegou no local denunciando que o filho, que é autista, teria sido agredido. Conforme o boletim de ocorrência, as vítimas contam que passaram dias pedindo que a mãe começasse a fazer acompanhamento médico com a criança, pois ele estaria desestabilizando os demais estudantes. Segundo o boletim de ocorrência, no dia das agressões às professoras, o aluno chegou desorganizado, saiu da sala, correu e quis entrar em outras salas. A educadora tentou acalmá-lo, mas ele esperneou e não quis ficar na escola. Num boletim também consta que a escola tentou contato com a mãe do aluno, mas que ela não atendeu e que a criança precisou ser contida por outras professoras. A ação foi presenciada por uma responsável de outro aluno, que por sua vez contou à mãe dele que ele estaria sendo agredido. A mulher foi à unidade de ensino e discutiu com as funcionárias. Segundo o relato, a agressora passou a mão no rosto de uma professora, momento que a guarda municipal foi acionada para intervir. Enquanto os guardas não chegavam, os portões da escola foram fechados para que a mulher não saísse. Foi nesse momento que a agressora mordeu uma professora, que ficou com hematoma no braço. Procurada, a Prefeitura de Camaragibe informou que a Secretaria de Educação iniciou procedimentos internos para apuração e acompanhamento do caso, em articulação com a direção na unidade escolar. Já a Polícia Civil registrou a ocorrência de lesão corporal que vitimou duas mulheres, de 43 e 52 anos. As investigações seguem em andamento. E daqui a pouco, Mauri, eu volto para falar que uma perseguição policial deixa adolescente e jovem baleados no Recife. 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
0: Pois é, Cacer, né? A mulher soltou, né? A mãe, né? Agora cabe à instituição fazer aí a investigação, fazer o levantamento, né? Porque a mãe mordeu aí, agrediu professores e acusa a instituição de agredir filho autista. 6 horas e 42 minutos.
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0: Seis e 6:45. Você sabia que hoje é sexta-feira? Sextou pra todo mundo! Alô, meu povo! Alô, povo de Deus! Que legal, graças a Deus que hoje é sexta-feira! Acorde para vencer, desperte para ser feliz!
9: Hoje é sexta-feira!
0: Que legal, hein? Aí a gente aproveita e abraça todos os feirantes. Os feirantes da Praça 13 de Maio, aquele abraço forte. Os feirantes da Feira da Corda, do Mercado da Faria, da Praça da Bandeira. Alô, rapaziada da Rua André Vidal de Negreiros, famosa Rua da Águia, que Deus abençoe todos vocês. Dos importados da Duque de Caxias. Pessoal também da Feira do Abacaxi. Os feirantes ali do Iracema. Primitinho de Miranda. Aos amigos motoristas de aplicativo. Taxistas. Mototaxistas. Alô, Lambu! Alô, alô, alô, alô, alô, alô, Aloysio do Lanche.
9: Chega de canseira, nada de tristeza.
0: É só alegria.
9: Põe na minha mesa.
0: Agora melhor do que tudo isso é a gente seguir todos os dias com muita fé.
10: Irmão, vamos seguir com fé.
0: Vamos sim.

0: 6:47. 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Daqui a pouco vamos ouvir o povo, porque aqui o povo tem vez e voz.
1: Então deixa.
0: Mas aqui a gente deixa o povo falar mesmo, hein?
1: Deixa o povo falar o que é que tem.
0: Agora o que é que tem? Muita bronca na cidade. Muita bronca nesse país chamado Brasil. Então, se você não enviou sua mensagem de texto, seu áudio, envie agora mesmo. Diga o que é que está acontecendo na sua rua, no seu bairro, na sua cidade. É importante falar o nome da rua, do bairro.

0: 240 empregos gerados com carteira assinada. O número supera em mais de 17 mil vagas do total registrado entre 2010 e 2022, o que representa um avanço de 10,26%. Somente em abril deste ano, o Estado criou 3.340 novos postos de trabalho formais. Os dados foram divulgados pelo novo CAGED do Ministério do Trabalho e Emprego e reforçam a trajetória positiva da geração de empregos em Pernambuco. Para a secretária executiva de Trabalho e Qualificação do Governo do Estado, Tatiana Ferraz, o saldo positivo de empregos é fruto de ações contínuas para garantir mais oportunidades para os pernambucanos.
1: É um resultado que acontece por conta de um trabalho contínuo de muito planejamento, dedicação, estratégias por parte do Governo do Estado e da Secretaria de Desenvolvimento Profissional e Empreendedorismo. É importante destacar que cada vaga criada, cada oportunidade alcança uma família, uma nova perspectiva, um novo rumo, mais renda, mais dignidade, mais perspectiva de futuro. É dessa forma que esse resultado vem mostrando um governo voltado para o povo e pelo povo.
0: Entre os setores que mais contribuíram para o resultado de abril, o destaque ficou com os serviços, responsável por mais de 6.200 novas vagas. A construção civil também apresentou desempenho positivo, com a geração de 1.819 empregos e crescimento de 10,91% em relação ao mesmo período de 2025. Outro destaque foi a geração de empregos entre as mulheres, que responderam pelo saldo positivo do mês com 3.437 vagas formais criadas em abril. Da agência Rádio Sei de Notícias, Caroline Fernandes.
2: Obrigado, hein, Caroline Fernandes, aí pelas informações. Um ótimo trabalho para você desta sexta-feira. É hora de falar de economia, não é isso, Keila Paulino?
3: Isso mesmo, Mauri. 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
2: Pois é, mandou bem, Keila Paulino. Deixa eu chamar aqui a Priscila Manzetti para falar sobre PEC do fim da escala 6x1 que chega ao Senado. Entenda os próximos passos.
4: PEC que acaba com a jornada 6x1 aprovada na Câmara, agora é com o Senado. E o texto nem bem chegou e já tem senador querendo uma proposta de emenda à Constituição, permitindo horas ilimitadas de trabalho, para que a pessoa seja remunerada com base nas horas trabalhadas. O argumento é a liberdade de escolha para o trabalhador, justamente o que vai contra a PEC 6x1 aprovada nesta quarta-feira, que fala em qualidade de vida, tempo para família, saúde mental e produtividade. Puro desespero, diz o presidente da Comissão Especial da Câmara, deputado Alencar Santana, do PT. Isso porque o PL na Câmara, que chegou a defender uma transição de 10 anos e uma jornada de 52 horas, pouco antes da votação em plenário, apresentou um destaque para reduzir ainda mais o tempo de trabalho com a escala 4x3.
5: Uma falta de responsabilidade que tentaram melar novamente ao final, nesse jogo de cena. E não sabe o que quer, não sabe se são contra, não sabe se são a favor, são contra, mas tem medo de falar, falam contra na tribuna, mas votam a favor. Acho que eles tiveram que se render à voz do povo, que o povo mais de 70% aprova essa pauta e eles ficaram sem prumo ontem.
4: O presidente do Senado, Davi Alcolumbre, ainda não definiu o cronograma da PEC, mas a primeira etapa é a escolha do relator na Comissão de Constituição e Justiça.

0: Já tem requerimento na casa pedindo a convocação de sessão temática para discutir os impactos econômicos e sociais da redução de jornada. E enquanto empresários fazem pressão para que Alcolumbre não paute a PEC este ano, continuam os apelos do governo, da base aliada, de sindicatos e de trabalhadores para que o texto seja aprovado rapidamente. Detalhe: duas coisas podem ocorrer se a PEC for alterada no Senado. Ou ela volta para a Câmara para a nova votação, o que atrasaria ainda mais a entrada em vigor das novas regras, ou ela é fatiada e a parte de consenso é promulgada. O impasse está justamente em definir o que é esse consenso. Com produção de Leandro Calisto, da Rádio Nacional em Brasília, Priscila Mazenotti.
1: Mazenotti, obrigado aí pelas informações. 6h54. 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
2: Aqui a notícia não para.
1: Não para. Inadimplência. Quando o povo fala inadimplência, a incidência atinge 85% dos consumidores.
3: Em abril deste ano, do total de negativações registradas no Brasil, mais de 85% foram de devedores reincidentes. O dado se refere a consumidores que já haviam aparecido no cadastro de inadimplentes nos últimos 12 meses. Ele consta no indicador de reincidência de pessoas físicas, que é apurado pela Confederação Nacional de Dirigentes Lojistas, CNDL, e pelo Serviço de Proteção ao Crédito, SPC Brasil. Dentro do universo de reincidentes de março, 68% ainda não tinham quitado pendências antigas e foram negativados novamente. A especialista em finanças da CNDL, Merula Borges, detalha o panorama da inadimplência no Brasil.
4: Como a reincidência de quase 86%, a gente consegue afirmar que a inadimplência do Brasil, ela deixou de ser um evento pontual e acabou virando um evento que é recorrente e estrutural para uma boa parcela da população brasileira. A gente tem ainda um percentual importante de quase 70% que sequer consegue quitar as dívidas anteriores antes de voltarem a ser negativados, o que mostra um quadro de uma renda muito comprometida com dívidas, de uma baixa capacidade de organizar a vida financeira e uma dependência contínua de crédito. Assim, é uma dificuldade muito estrutural de equilibrar o orçamento da família.
3: A especialista em finanças da CNDL também destaca os sinais de um aprofundamento do problema da inadimplência, além da falta de educação financeira.
4: Os dados indicam que o Brasil está num processo de piora gradual e persistente do endividamento das famílias. Não é só um movimento sazonal, típico de começo de ano, não. Nesse início de ano, a gente costuma concentrar despesas como impostos, material escolar, recomposição de gastos do fim de ano. O comércio normalmente desacelera mesmo nesse primeiro trimestre, mas os indicadores, eles vão além desse comportamento tradicional. Nos últimos anos, a gente teve muita expansão de crédito para pessoas físicas, e esse crescimento desse crédito e da disposição desses valores não foram acompanhados por uma educação financeira na mesma medida.
3: Ainda conforme foi revelado no indicador da CNDL do SPC Brasil, o tempo médio decorrido entre o vencimento de uma dívida e o vencimento de demais pendências para os reincidentes foi de 71 dias, ou seja, em média, após cerca de 2,4 meses do vencimento de uma dívida negativada, outra dívida já entrava nesta situação, conforme consta nos dados referentes a abril deste ano. Agência Rádio Web, produção e reportagem, Diego Brião.
1: Obrigado, Diego Brião, falando, trazendo aí para os ouvintes da atual FM a respeito da inadimplência, né? A incidência atinge 85% dos consumidores. Não é brincadeira, não, mas é verdade. O que tem gente aí também endividada não está no gibi, hein? São 6h59, vamos agora para a segunda hora do programa.

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0: 7:07. Daqui a pouco vamos ouvir o povo, porque aqui o povo também tem vez e voz. Seja o nosso repórter, hein?
1: O povo falar o que é que tem.
0: O que é que tem? Muita bronca na cidade.

0: é bronca desse país chamado Brasil. Então vai lá, pega o teu telefone, envie sua, se você ainda não enviou sua mensagem de texto, o seu áudio, envie agora mesmo para o 3526-4083. Esse é o nosso WhatsApp, 3526-4083. 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Manchetes dos principais jornais do Brasil. A gente começa pelo Correio Brasiliense. O que tem na primeira capa, hein, Keila?
1: Acordo permite ao BRB crédito de 6,5 bilhões de reais. Autoridades e especialistas alertam para os riscos de desinformação no Brasil. Governo Trump classifica a PCC e Comando Vermelho como organizações terroristas. Suspense no STF com ficha limpa. Cláudio Castro fora da eleição. Clima, ONU emite alerta para temperaturas recordes nos próximos 5 anos.
0: São 7h09. Em nome da 4G celular, o que tem na primeira capa da Folha de São Paulo?
1: Neymar tem lesão mais grave e deve perder início da Copa. Governo Trump decide classificar PCC e Comando Vermelho como organizações terroristas. Gestão Lula e Distrito Federal acertam socorro de até 6,5 bilhões de reais ao BRB. Castro desiste de disputar Senado após ações da Polícia Federal. Petrobras aumenta a gasolina, repasse na bomba é de 0,03 centavos. Estados Unidos e Irã concordam em prorrogar trégua, afirma a imprensa. Teerã nega. PEC do fim da 6x1 chega ao Senado com incerteza sobre Alcolumbre. Borcaro bancou jantares de luxo para ex-governador nos Estados Unidos, afirma a polícia. Governador interino do Rio autorizou alta de gastos em viagens ao chefia. Onda de calor atinge nível crítico na Europa. Gripe pode levar a complicações, tire as principais dúvidas.
0: Em nome do que Caneto, o menor caneto da cidade, o que tem na primeira capa do estado de São Paulo?
1: Estados Unidos decidem declarar PCC e Comando Vermelho como grupos terroristas sem aval do Brasil. Machucado, Neymar vira incógnita na seleção. Especialistas veem risco de insegurança jurídica à soberania do país. União e Distrito Federal fecham acordo para cobrir rombo causado pelo Master no BRB. Na atual gestão, Trump enquadrou 14 grupos nessa designação. Operação mira 6 fintechs que teriam ligação com o PCC.
0: Em nome do Muito Mais Mercadinhos, o que tem na primeira capa do Globo, Rio de Janeiro?
1: Como o Banco Master capturou a poupança dos servidores do Rio de Janeiro? Castro desiste de concorrer ao Senado, o PL avalia opções. Na lista VIP de Borcaro, vários caciques políticos. Nova diretriz, Estados Unidos classificam PCC e Comando Vermelho como organizações terroristas. Governo Lula é contra a medida defendida por Flávio, que esteve com Trump esta semana. Acordo para socorrer o BRB proíbe o Distrito Federal de dar reajuste a servidor e de abrir concursos. Senado quer votar PEC do fim do 6x1 antes das eleições. Copa 2026, lesão pode tirar Neymar da estreia contra Marrocos.
0: Pois é, 7 horas e 12 minutos em Pernambuco. Vamos para os jornais de Pernambuco. 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
3: Começamos com o Diário de Pernambuco, que traz na manchete: Petrobras anuncia aumento de 4 centavos no preço da gasolina. O preço de venda para as distribuidoras passará de R$ 2,57 para R$ 2,61 a partir de hoje. Anúncio da alta aconteceu poucos dias após o governo instituir uma subvenção para compensar disparada do valor do mercado internacional. Pesquisa: Raquel Lira tem 48% e João Campos 43%, aponta Datafolha. Mortes no Ceará: ex-deputado e presidente de Câmara na mira da polícia. Urbanismo: calçadas do Recife são desafio para a mobilidade. Buracos, lixo e falta de acessibilidade dificultam a vida de pedestres. Pesquisa aponta que idosos têm medo de circular em passeios públicos de áreas urbanas. Fluxo de carbono: fintechs eram bancos paralelos do PCC. Quarteto, com show em Olinda, João Bosco resgata toda a carreira. Na hora da Copa, seleção treina sem Neymar, que deve perder até jogo da estreia. Vini Júnior, Rafinha, Léo Pereira e Paquetá fizeram exercícios ontem na Granja Comari, no Rio. Com lesão mais séria do que havia sido divulgado, jogador do Santos fez tratamento. Já na capa da Folha de Pernambuco, termina hoje a declaração do Imposto de Renda. Para quem ainda não acertou as contas com o Leão, o prazo vai até as 23 horas e 59 minutos de hoje. Nesses últimos momentos, para regularizar a situação com a Receita Federal, especialistas reforçam a importância de enviar hoje o documento com as informações que tem em mãos e, logo após o fim do prazo, fazer possíveis retificações no sistema para evitar complicações. Swap apresenta termoelétrica movida a etanol. A proposta da iniciativa é gerar de forma limpa energia elétrica em larga escala. De virada, Raquel vence João, segundo Datafolha. Cenário do primeiro turno pelo governo de Pernambuco aponta Raquel Lira com 48% e João Campos 43%. Na capa do Jornal do Comércio desta sexta-feira, Datafolha: Raquel Lira cresce e passa João Campos. Levantamento projeta a atual governadora com 51% dos votos contra 44% do ex-prefeito do Recife no segundo turno. Ela está numericamente à frente pela primeira vez desde outubro. Ônibus é incendiado em área alvo de operação policial na zona oeste do Recife. Estados Unidos classificam PCC e Comando Vermelho como organizações terroristas estrangeiras. BR-116 tem trecho concedido à iniciativa privada em Pernambuco. Abre aspas, o que foi feito é uma aberração, fecha aspas, diz Paulo Scarf sobre o fim da escala 6x1. E esses são os destaques dos jornais que circulam em nosso estado nesta sexta-feira, 29 de maio de 2026. Da agência de rádio Conexão Notícias, reportagem Diogo Bastos.
0: Obrigado, Diogo Bastos, pelas informações e um ótimo trabalho para você nesta sexta-feira, 7 horas e 17 minutos.
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0: Sete horas e 21 minutos na Atual.
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0: É a violência na cidade que não

0: Nogueira Júnior nos traz agora a respeito de um homem que foi encontrado morto com os pés e mãos amarradas na Mata Sul.
1: Pois é, Mauri, um homem ainda não identificado foi encontrado morto na manhã desta quarta-feira em um canavial às margens da BR-101, localizado na usina Estreliana, no município de Ribeirão, na Mata Sul do estado. Segundo a polícia, a vítima estava com as mãos amarradas e apresentava várias perfurações provocadas por disparos de arma de fogo, tanto no rosto como também no tórax. Ainda segundo a polícia, equipes da delegacia receberam denúncias sobre a presença de um corpo no local e, chegando à área indicada, confirmaram o homicídio. O homem vestia camisa e trajava bermuda preta. Ainda segundo a corporação, a vítima possuía uma tatuagem com o nome Aline no pescoço e outra de um lobo no peito, características que poderão identificar na a identificação do corpo. Até o momento, nenhum familiar ou conhecido compareceu para reconhecer o corpo. Após os procedimentos periciais, a polícia encaminhou o cadáver até o Instituto de Medicina Legal e a Polícia Civil investiga agora a autoria e a motivação do crime. E daqui a pouco a gente volta com mais casos de polícia dentro do programa A Cidade em Ação. 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
0: Pois é, daqui a pouco o Nogueira volta com outros destaques de casos de polícia, falando precisamente também do balanço do complexo policial da cidade da Vitória de Santo Antão. Balanço das últimas 24 horas. Perseguição policial deixa adolescente e jovem baleados no Recife. Quem é, Paulinho?
2: Isso mesmo, Mauri. Um adolescente de 17 anos e um homem de 19, eles foram baleados durante essa perseguição lá no bairro da Guabiraba, na zona norte do Recife. De acordo com a polícia militar, os jovens estavam em um carro roubado que seria usado para praticar assaltos. Segundo a corporação, agentes localizaram o veículo após denúncias, mas o motorista não atendeu a ordem de parada e tentou fugir. Durante a perseguição, a polícia informou que os policiais escutaram um estampido semelhante a disparos de arma de fogo vindo do interior do veículo roubado e, por isso, revidaram. O carro foi interceptado próximo à BR-101 após um dos pneus furar, obrigando o motorista a parar. Os dois ocupantes do automóvel ficaram feridos e foram encaminhados para uma unidade de saúde. No interior do carro, a polícia apreendeu 6 aparelhos celulares e uma arma de fogo falsa. O veículo recuperado e todo o material apreendido foram encaminhados à delegacia. Após atendimento médico, a adolescente apreendida foi encaminhada ao Ministério Público de Pernambuco. Já o homem de 19 anos permaneceu à disposição da justiça após a audiência de custódia. A Polícia Civil investiga o caso por meio da 5ª Delegacia de Homicídios, que fica no bairro do Cordeiro, na zona oeste do Recife. O caso foi registrado como roubo, tentativa de homicídio, corrupção de menores e intervenção policial. 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
0: Depois da Keila Paulino, deixa eu chamar a Elenivaldo Pereira, que vem com o balanço das últimas 24 horas. Mas antes, Elenivaldo, eu deixo dar aqui o super recado para você, meu amigo e minha amiga. 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Então todos estão convidados, 7 e 7. Elenivaldo Pereira e o balanço das últimas 24 horas em Pernambuco.
3: Registrados 6 homicídios nessa quinta-feira em Pernambuco. Um duplo assassinato aconteceu em Xexéu, na Zona da Mata. 2 homens foram executados a tiros. São 204 crimes neste mês de maio. Este ano, de janeiro até agora, mataram 1.151 pessoas no estado. Em Venturosa, no Agreste, criminosos utilizando espingardas calibre 12 invadiram uma casa e executaram o ex-presidiário José Arnaldo da Silva, de 22 anos, na rua Lucas Rodrigues. Ele fazia uso de tornozeleira eletrônica e já havia sofrido uma tentativa de homicídio em Arco Verde, no Sertão. O corpo foi encaminhado para o Instituto de Medicina Legal, IML de Caruaru. De Caruaru, Elenivaldo Pereira.
0: Obrigado, Elenivaldo Pereira, aí pelas informações e um ótimo trabalho para você. Estão me mandando aqui 29 anos da morte de Frei Damião. Então vamos ter Romaria, deixa eu ver aqui. Romaria de Frei Damião na paróquia de Santana, em Gravatá, dia 31 de maio. É. Domingo, não é isso? É 31 de maio, Romaria Frei Damião na paróquia Santana, em Gravatá, 31 de maio. Na programação às 7h07. Tem programação às 7, 9 e 11 horas da manhã, Santa Missa. Às 16h30, Santo Terço. 17 horas, Santa Missa. Às 18h30, saída da procissão da Matriz de Santana até a Capela de São Miguel Arcanjo, no Riacho do Mel. E às 19h30, Santa Missa, precedida pelo Bispo Diocesano Dom José Rui. Essa é a programação da Romaria Frei Damião, 29 anos, né? 29 anos da morte de Frei Damião.
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0: 7h30.
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2: Sete e 34 da atual. 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
4: Estamos chegando com as esportivas. O Clube Náutico Capibaribe teve a semana cheia para trabalhar visando o clássico deste sábado diante do Sport na Ilha do Retiro. E para esse jogo, o Timbu não terá o meia Wenderson, que cumpre automática pelo terceiro cartão amarelo. E pode também não contar com o centroavante Derek, que ainda não está recuperado de uma lesão muscular e ainda não treinou essa semana. E o Náutico pode atingir a maior invencibilidade da temporada no clássico contra o Sport. O Timbu não perde a 5 jogos e pode ampliar a sequência se empatar ou vencer o clássico. E o Náutico notificou o Sport junto à SPF e à CBF por valores de ingressos para o visitante no clássico deste sábado na Ilha do Retiro. O Sport colocou à venda do ingresso para a torcida visitante o valor único de R$150, sem meia entrada. O Náutico alega que o valor seria de R$120, uma vez que o Sport colocou à venda ingressos a partir de R$60 para o seu torcedor. E o manual da competição da CBF determina que os ingressos de visitantes não podem ultrapassar o dobro do valor da inteira para a torcida mandante, sem considerar a meia entrada. Vamos ver o que é que vai dar tudo isso.
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4: O Sport Clube do Recife não tem muito tempo para lamentar a derrota para o Fortaleza e a desclassificação na Copa do Nordeste em plena Ilha do Retiro. O Leão disputa o clássico diante do Náutico em igualdade de condições e de pontuação neste sábado. Sport e Náutico tem 19 pontos ganhos na tabela de classificação. Náutico é o segundo colocado e Sport é o terceiro colocado. O Náutico tem uma vitória a mais, por isso é o vice-líder da Série B. Vamos ouvir a palavra do lateral Filipinho, falando da derrota para o Fortaleza e já pensando no clássico de sábado. Filipinho, inclusive, está fora do clássico, cumprindo automática pelo terceiro cartão amarelo. E o Sport acumula décima frustração na Copa do Nordeste desde o último título. O Sport venceu o Nordestão em 2014 e desde então foi ultrapassado por Bahia e alcançado por Fortaleza e Ceará no ranking de maiores campeões. Inclusive, as últimas 4 eliminações do Sport foram como mandante. E o alerta está ligado na Ilha do Retiro. Isso porque o Sport vem de duas derrotas como mandante. A torcida começa a se desconfiar do trabalho do técnico Márcio Goiano, que vive momento delicado na Ilha do Retiro. O Sport encerra os preparativos hoje para o clássico de amanhã, às 8h30 da noite, na Ilha do Retiro.
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4: O Santa Cruz Futebol Clube joga neste domingo diante da Ferroviária de Araraquara, às 16 horas, na Arena de Pernambuco. E para esse jogo, a CBTU informa que o metrô terá operação especial. As linhas centro e sul vão operar normalmente das 5 da manhã até as 11 da noite para melhor escoamento do fluxo da torcida tricolor que vai ao jogo neste domingo. E o Santa Cruz, ainda sem o Arruda, traça planos para aproximar sua torcida e ampliar receita com o sócio. A ideia é sair de um modelo centrado apenas em ingressos e avançar para uma plataforma mais ampla e de relacionamento, experiências, vantagens comerciais e integração digital. Quanto ao jogo, o Santa Cruz se apega ao retrospecto em casa para carimbar vaga para a próxima fase. Com 6 jogos em casa, o Santa aposta no fator bambante para carimbar a classificação da Série C. O Santa tem hoje 11 pontos ganhos e a meta é buscar de 16 a 18 pontos dos 33 que ainda estão em disputa. Para o jogo de domingo, Vitinho e Everaldo voltam ao time titular depois de cumprirem suspensão automática no último jogo.
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2: Pois é, volta na segunda-feira a partir das 7h30 da manhã.
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2: Sete horas e 43 minutos.
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0: Toqueira Júnior nos traz agora o balanço do Complexo Policial da cidade da Vitória e de toda a região. Mais uma vez, Toqueira Júnior, bom dia para você.
1: Bom dia, Mauri, mais uma vez, bom dia para todo mundo que está acompanhando a Rádio Atual FM na manhã desta sexta-feira. E estamos de volta, Mauri, para a gente poder falar sobre as últimas 24 horas, que não houve registro nem de homicídio e nem de tentativa de homicídio, conforme foi apurado no plantão policial da Delegacia de Vitória de Santo Antão. No entanto, nós tivemos aqui em Vitória de Santo Antão mais uma ação policial que foi deflagrada ontem. E dessa vez, novamente, na localidade conhecida como Beco da Geladeira, na rua Primitivo de Miranda. Uma operação conjunta entre as equipes do GAT, ROCAM e Guarnição Tática apreendeu 150 gramas de substância análoga ao crack, além de 9 pedras, uma faca e balança de precisão. Como foi essa operação? Os policiais receberam informações de que estaria acontecendo intenso tráfico de drogas. Ao se aproximar do local indicado, os criminosos conseguiram fugir, abandonando mais uma vez os materiais entorpecentes. Todo esse material foi apreendido, encaminhado à delegacia de polícia, onde foi instaurado o inquérito policial, e agora a Polícia Civil vai tentar trabalhar para poder identificar quem são essas pessoas que conseguiram fugir da abordagem policial e abandonaram todo esse material entorpecente. Foram 150 gramas de substância análoga ao crack e 9 pedras de crack, além de uma faca e balança de precisão. Provavelmente a polícia acredita de que esse material iria ser cortado para ser comercializado naquela localidade. Então, apenas essa ocorrência registrada nas últimas 24 horas na área do 21º Batalhão e da 12ª Delegacia Seccional. Isso. Parabéns às equipes do 21º Batalhão que conseguiram aí desarticular esse ponto de venda de entorpecentes ontem à noite, por volta das 11h46.
0: Esse Beco da Geladeira fica na Primitiva, hein, Nogueira?
1: Isso, Mauri, é o Beco da Geladeira na rua Primitivo de Miranda, no perímetro central de Vitória de Santo Antão.
0: Pois é, mas podemos considerar tranquilo, porque nem, como você bem falou, nem tentativa e nem homicídio, né, Nogueira?

0: parte dos policiais que estão empregados nessa operação. E além disso, nós iremos falar sobre um corpo que foi encontrado no município de Ribeirão, amarrado e com marca de disparo de arma de fogo. Esse corpo que foi encontrado no engenho, lá na localidade da zona rural de Ribeirão, na Mata Sul do Estado. Tudo isso e muito mais, meio-dia no canal 50.1 Digital da sua TV Vitória. Essa é da gente.
1: Então mandou bem, Nogueira Júlio, para você uma ótima sexta-feira. Qualquer novidade é só chamar e até mais.
0: Uma ótima sexta-feira para todos nós. 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
1: Pois é, são 7h50. 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
1: Fala, povo!
2: Mas aqui o povo fala mesmo, hein? Bom dia.
3: Bom dia, Rádio Atual. É aqui por trás da prefeitura, esse expediável aqui do... de frente do anexo. Aí tá cobrindo as lâmpadas. Aí foi meio de assalto, né? Por causa que o pessoal pode subir no... nos pé de árvore aqui, entendeu? Se esconder e assaltar o pessoal, né? Entendeu? Aí eu queria que você divulgasse aí, beleza? Muito obrigado aí, tenha um bom dia aí, viu? Bom trabalho.
2: E logo por trás da prefeitura, as árvores, né? Estão cobrindo a fiação, dificultando também a iluminação. Então cabe aí o departamento da prefeitura, pessoal, para podar essas árvores. Podar as árvores aí por trás da prefeitura municipal da Vitória. Tá para lá o poder municipal e a secretaria que é responsável para podar, né? Responsável para podar as árvores ali por trás da prefeitura municipal da Vitória. Tem uma rua ali que tá interditada, é conserto e o calçamento. E o cidadão faz o apelo porque é escuridão e alguém pode se esconder e assaltar alguém. A vida não tem fácil. Semana assaltaram uma aluna ali no colégio antigo polivalente, em frente ao colégio.

0: Os ônibus de água branca, tá entendendo? Os ônibus escolar, o ônibus escolar não tá passando mais por lá em Água Clara, por causa que a ladeira tá muito esburacada, diz que o ônibus tá batendo embaixo, tá entendendo? Tá derrapando lá, não sei como é que é. Ele está, e quando o ônibus vai muito pesado, aí é muito arriscado, ele não vai passar mais por lá. Aos estudantes que estudam no CAIG, que mora aqui em Santo Ivo, Santana, vai ter que ir tudo a pé pro CAIG. Faz um apelo aí, ele avisou outro, o rapaz do ônibus, o motorista, avisou outro que a gente mãe vai ter que ir lá para fazer um apelo para ele colocar barro lá, uma caçamba de barro. Faz esse apelo aí, meu filho, por favor.
1: Pois é, trabalha sem chamar a atenção do secretário, a secretária de Educação do município, junto com a Secretaria de Serviços Públicos, para ver aí, para não deixar os alunos com a mão na cabeça, né? Já não tem aula todos os dias, se de acordo com informações. E os meninos sem aula, né? Porque sai lá de Santo Ivo para ir até o Caique a pé. Porque a ponte ela continua do mesmo jeito, né? Começou a obra, depois parou, depois colocaram lá um cimentozinho aqui, outro acolá, parou de novo, e ninguém sabe quando é que essa obra vai terminar. Que é a ponte da Félix Paiva, que vem trazendo aí, dificultando, né? Os moradores. Os condutores e vem todo mundo, os condutores, para quem mora ali na Félix Paiva, quem mora em Dois Terreiros, quem mora em Santo Ivo, na Militina, em Santana. Pessoal do bairro Nobre, muita gente está se mudando, saindo do bairro Nobre. Porque é um bairro que não foi planejado como de acordo que deve. Era para ter sido planejado de acordo com o que foi prometido, né? Buraco mais buracos. E é um bairro esquecido, abandonado. Eu estou recebendo aqui no WhatsApp da atual. Bom dia. Bom dia, Mauri. Eu gostaria que você fizesse favor, meu amigo, para fazer um apelo às autoridades do município da Vitória sobre limpeza das ruas. É no bairro do Caique. No bairro do Caíque, o Caíque está precisando de limpeza. Aí diz aqui, tem um rapaz, que eu vou me dirigir com muito respeito a esse rapaz, que é técnico em assistência. Ele é técnico em assistência de eletrodomésticos, é de eletrônico. Chamar aqui a atenção do cidadão, que é técnico de eletroeletrônico, porque de acordo, viu, cidadão, com os moradores, você solta todos os restos de material na rua. Não é para colocar o resto de material na rua. Quando chove, aí empurra para a boca de lobo, aí entope tudo. Aí diz aqui, ficando uma ceboseira na rua. Aí diz aqui, assistência fica na rua principal, em frente à primeira rotatória da Avenida Jorge Luiz. Aí faz um apelo aqui ao cidadão, ao proprietário dessa loja de assistência de eletroeletrônico, viu, cidadão? É, coloque-o de um saco para quando o carro da locar passar, levar o resto de material que o cidadão coloca na rua, e quando a chuva vem, empurra para a boca de lobo, né? Nunca colocar lixo no local onde o carro da Alocar possa colocar, tirar o lixo daquele local. Então, já que a pessoa não quis se identificar, não quis enviar áudio, mas poderia até mandar áudio, né? Até porque o cidadão aí que trabalha aí, que tem essa assistência de eletroeletrônico, é só questão de consciência. Só de consciência. Vamos ouvir mais um? Porque aqui o povo fala mesmo. Bom dia.
2: Bom dia, Mari. Ô, Mari, aqui é Dona Silvina. Faça uma denúncia aí. Aqui na Bela Vista 2, por detrás do Ara. Ligaram a água e tem uma hora dessa não chegou água aqui. Aqui por detrás do Ara. A gente tá tudo sem água. Faça esse apelo aí, meu amigo. Bom dia para você.
1: Bom dia, dona Severina. Que Deus abençoe a senhora. E que Deus toque no coração dos homens aqui na terra. E do pessoal aí da Compesa. Porque, de acordo com ela, chegou água. Água fraca, mas não chegou na localidade onde ela mora, por trás do Aras Bela Vista. Então, pedi aqui ao cidadão, ao senhor gerente da Compesa, para dar uma ligadinha aí para o teu manobrista, para ele abrir lá a chave com pressão, mas com pressão para todos terem a oportunidade de ter água na torneira. Água, o líquido precioso, falta água em quase todos os bairros da cidade. Está lá o Bairro Novo. Estou me lembrando aqui, Bairro Novo, que ainda não chegou água. Cadê a água do Bairro Novo, senhor gerente da Compesa? Cadê o manobrista? Tá lá os moradores comprando carro de água. É, eu acho que a gente tem que ser ressarcido, né? O pessoal tem que procurar seus direitos. Que cabe ação judicial, tá sabendo? Porque você paga uma coisa que você não tá usando, então eu vou em busca dos meus direitos. A falta de água em Vitória é um absurdo, hein? 8 horas já, vamos para a última hora do programa.

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5: Oito horas e sete minutos. Olha, quatro comidas gigantes, né, serão distribuídas nesta sexta-feira em bairros de Caruaru.
6: Quatro festas de comidas gigantes serão realizadas nesta sexta-feira no São João de Caruaru. A festa do maior caldo de macaxeira do mundo será realizada no bairro Santa Clara, a partir das 18 horas, com a organização de Carla Gisele, conhecida Cola na Galega.
7: O maior caldo de macaxeira do mundo, que fica localizado no bairro Maurício de Nassau, ao lado do Unicompras. Espero todos vocês para forrosar com Fael Menezes, Laura Martins, Vanessa Rose, Quadrilha Junina, Filhos do Nordeste e sem contar aquele delicioso caldo de macaxeira que todo mundo conhece. Cuida, gente, tô esperando vocês.
6: Na Academia das Cidades, no bairro São João da Escócia, será realizada a festa do maior chocolate quente do mundo a partir das 18 horas. A festa do maior bolo de chocolate do mundo acontece no bairro José Carlos de Oliveira. Bolo é feito em conjunto com moradores do bairro. O evento conta com um grande público. Quem fala sobre o assunto é o organizador Edmilson José, conhecido Ninho do Bolo.
8: 15 metros de bolo de chocolate, né? 240 quilos de bolo para os moradores do bairro José Carlos da Oliveira e os bairros vizinhos. Então vai ser uma festa muito grande, já tem duas atrações confirmadas, né? Betley e Cela de Aço. E a gente está contratando mais uma banda, que vai chegar surpresa aí, gente. O bairro Zé Carlos da Oliveira e os bairros vizinhos vai ter um grande evento hoje. Gente, 6 horas da noite, às 18 horas, todo mundo convidado. Venha dançar forró, venha comer bolo de chocolate aqui no bairro José Carlos da Oliveira.
6: A festa do bolo de batata doce tem novo endereço. Saiu da zona rural, na Vila Jacaré de Gonçalves Ferreira, e agora será realizada no bairro Rendeiras, a partir das 18 horas, como detalha o organizador Alisson Bombeirinho.
9: Esse ano nosso bolo completa 10 anos de existência, com 7 metros de comprimento, 200 quilos de bolo, e a preparação já começou desde a quarta-feira. Estamos aqui preparando muito bolo e pode chamar a população do bairro Rendeiras e adjacentes, que vai ter bolo para todo mundo. A partir das 19 horas, com a missa, após a missa, muito forró com o trio Luz do Candeeiro, e às 20h30, o corte do bolo. Então está todo mundo convidado, festa do maior bolo de batata doce.
6: No domingo, será realizada a tradicional caminhada Tarek Mariola Gigante, a partir das 14 horas. O itinerário vai percorrer a Rua do Vassoural até o estacionamento do Sesc. Ao todo, são 71 festas de comidas gigantes no São João 2026 de Caruaru. De Caruaru, Edivaldo Magalhães.
5: Grande Edivaldo Magalhães, mandou bem. Obrigado aí pelas informações e um ótimo trabalho para você nesta sexta-feira. Vamos falar de saúde e bem-estar, não é isso, Keira?
10: Isso mesmo, Mauri. 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
5: Ok, Keira, 8h11, falar aqui sobre o governo de Pernambuco, que regulamenta auxílio no valor de R$ 2.500 a famílias atingidas pelas chuvas.
11: O governo de Pernambuco publicou nesta quinta-feira o decreto que regulamenta a concessão do Auxílio Pernambuco, um aporte financeiro voltado a famílias de baixa renda atingidas pelas fortes chuvas ocorridas no estado no início do mês. O benefício de R$ 2.500 vai ser pago em parcela única às famílias residentes em municípios com situação de emergência reconhecida pelo estado e que atendam aos critérios definidos pela legislação. A Secretaria de Assistência Social, Combate à Fome e Políticas sobre Drogas realizou reuniões técnicas para orientar os municípios sobre o envio de documentação para viabilizar o Auxílio Pernambuco. Depois que as prefeituras levantarem informações sobre as famílias elegíveis e enviarem esses dados ao governo do estado, a gestão estadual vai cadastrar os beneficiários e efetuar o pagamento diretamente ao responsável familiar registrado no CadÚnico, o Cadastro Único, por meio de transferência bancária. O pagamento do Auxílio Pernambuco deverá ocorrer em até 30 dias após a confirmação do cadastro e validação das informações encaminhadas. Da agência Rádio Sede Notícias, Caroline Fernandes.
5: Obrigado, Caroline Fernandes, aí pelas informações. 8h13. 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

0: Sabendo você?
1: É a capital do forró, é a capital do forró, é por isso que Caruaru é a capital do
0: forró. É a capital do forró, vamos saber por onde é que anda a Rayana Almeida, Feira Livre da Vitória de Santo Antão. Bom dia, Rayane.
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0: Pois é, essa é a Rayana Almeida, trazendo já os preços, né, trazendo aí o preço da carne, é da picanha, só que o Marcelo, rapaz... já levou a picanha, alcatra, a maminha lá para o seu restaurante, que fica lá no bairro do Lídia Queiroz. Vamos falar de coisa boa, Keila?
4: Vamos sim, Mauri. 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
0: Pois é, mandou bem, Keila. Exame, vou falar aqui sobre Neymar. É Neymar, falar aqui de Copa do Mundo. O exame aponta lesão do jogador Neymar e pode ficar fora da estreia da Copa do Mundo. Daniele.
5: Após passar por uma ressonância magnética, ficou constatada uma lesão de grau 2 na panturrilha do atacante Neymar da seleção brasileira. Com isso, o jogador está fora dos dois jogos amistosos contra o Panamá neste próximo fim de semana e no dia 6 de junho diante do Egito. Há expectativa de recuperação de 2 a 3 semanas, portanto o Neymar pode ficar ainda fora da estreia da seleção brasileira na Copa do Mundo diante do Marrocos. Em pronunciamento rápido na Granja Comari, em Teresópolis, no Rio de Janeiro, o médico da seleção, Rodrigo Lasmar, confirmou a lesão.
6: Ele se apresentou ontem aqui na Granja Comari, ele fez todos os exames médicos, os exames complementares e terminamos com uma ressonância magnética que identificou uma lesão muscular grau 2 na panturrilha, não apenas um edema. Tá? O atleta, ele segue em tratamento, A nossa expectativa é que num prazo de 2 a 3 semanas ele esteja liberado. Claro, conosco ele está em tratamento intensivo, a gente tem condição de avaliar dia a dia essa evolução, mas a expectativa, a princípio, é essa.
5: Ainda não está descartado um corte do Neymar na seleção brasileira. A expectativa é que ele se recupere e possa estar disponível para o jogo do dia 19 de junho contra o Haiti. Acontece que, caso precise cortar Neymar, a seleção brasileira tem até o dia 1º de junho para fazer essa troca e enviar à FIFA dados que comprovam que Neymar não tem condições de jogar a Copa do Mundo. Mas a força-tarefa é para que ele esteja presente nesta Copa e participe. Portanto, vão aguardar com otimismo esse período de 2 a 3 semanas de recuperação do jogador. Agência Rádio Web com informações da seleção brasileira, Daniela Esperon.
0: Nem a meio pau, né, Daniela Esperon, né? O cara foi convocado, provavelmente nem, se brincar nem vai jogar, né? Vai ficar lá como apenas nem olheiro, né? Vai ficar lá só para participar do grupo e sei não. Mas vamos ficar aqui na torcida, ele não é tão... É um bom jogador, agora só depende dele, não é isso? 8 horas e 21 minutos.
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1: Oito horas e 25 minutos em Pernambuco.
2: Vamos nessa!

0: Geraldinho Lins, é isso aí, Geraldinho. Então é na voz do Geraldinho Lins que a gente chama mais uma vez aqui, Rayana Almeida, direita, direto da Feira Livre, da Vitória. Por onde é que você anda?
1: Mauro Júnior, voltei, continuo aqui na Rua André Vidal do Negreiros, mais conhecida como Rua da Águia. Aí eu escutei uma tal aqui, baixou o preço, aí eu vim saber o que era aqui, né? 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Luquinha, meu filho, bom dia.
2: Bom dia, pessoal. Essa semana, o que baixou foi o quento e o limão, tá bem baratinho o limão.
1: Tá quanto o limão?
2: O limão tá 30 limão por 5 reais aqui na minha banca. E o molho de quento tá 2 reais, não vão comprar... Quente de 4, 5 reais por aí, não. O tomate deu uma quedazinha, tá a 10 reais o quilo.
1: Ô, glória!
2: A cebola, 8 reais, também deu uma quedazinha. A batata, tá a 12 reais o quilo. Cenoura, 12 reais. Pepino, tá a 8 reais, tá em alta o pepino.
1: Caipira hoje.
2: Pepino caipira. E o japonês também tá em alta também, viu? As coisas estão aumentando e abaixando na Seasa. Aí tá mudando muito o preço na Feira Livre.
1: Beterraba tá quanto?
2: Beterraba tá a 12 reais o quilo. Girimum tá a 5 reais. Repolho tá em alta, tá a 10 reais o quilo. E pimentão tá a 2, 3 por 5 na promoção. E o chuchu também, 2, 3, 5 na promoção.
1: E o restante das folhagens? Cebolinha, alface?
2: Cebolinha, alface, coentro, continua o preço alto ainda. Tá a 3 reais a unidade do coentro e da cebolinha. E do alface e da cebolinha.
1: O coentro
2: é 2 reais.
1: Ah, naquele precinho.
2: 3 reais, 2 reais, 5.
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1: 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Luquinha, obrigado, meu filho. Bom final de semana, tá? Bom trabalho para vocês, abençoe.
2: Para vocês também, bom final de semana e boas compras.
1: É isso aí, pessoal. Então vem embora, aproveita que deu aquela baixada das verduras, coisa maravilhosa, né? Eu sei que umas coisas aumentou, outras baixou, mas um compensa outro e no final dá tudo certo. 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
0: Pois é, Rayana Almeida, o tomate ainda tá caro, 10 reais o quilo, tomate, cenoura, 12 reais o quilo, não baixou nada, só o coentro... que custa R$2,00. 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
0: Não para. Pois é, falar sobre a Dagro, que alerta para prazo final de atualização cadastral dos rebanhos.
4: Os produtores rurais de Pernambuco têm até o próximo domingo para realizar a atualização cadastral obrigatória dos rebanhos e das propriedades rurais junto à Adagro. Todos os criadores de animais devem informar os dados atualizados das propriedades e dos rebanhos, incluindo nascimentos, mortes e quantidade de animais por espécie. A medida é fundamental para garantir o controle sanitário animal e a manutenção dos status sanitário conquistado pelo Estado. O fiscal estadual Nelson Paranha ganhos da Adagro Regional Caruaru orienta os criadores nessa fase final da campanha.
5: Essa campanha, ela contempla todos os animais de produção, a exemplos de bovinos, bubalinos, suínos, caprinos, ovinos, equídeos, aves comerciais e de subsistência, animais aquáticos e abelhas. Então, todo produtor, criador dessas espécies de animais, ele deve realizar seu cadastro e ele tem duas opções. A primeira é de forma presencial, ele pode se dirigir a um dos 162 escritórios existentes da Adagro no estado de Pernambuco, portando CPF ou CNPJ e o quantitativo de animais que ele tem sob seu poder. Ou, se ele preferir, ele pode estar realizando sua atualização cadastral através da internet pelo site adagro.pe.gov.br.
4: Quem não atualizar os dados terá o seu cadastro bloqueado, ficando impedido de emitir a guia de trânsito animal, ficando sujeito a advertência e multa, além de ficar impedido de acessar créditos agropecuários. Toda a equipe de fiscais estaduais, agropecuários e assistentes de defesa agropecuária da agência está mobilizada na campanha. De Caruaru, Jean Silva.
0: Obrigado, Jean Silva, aí pelas informações e um ótimo trabalho para você nesta sexta-feira. 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
0: Não para. Hospital Barão de Lucena recebe o suporte da inteligência artificial, Lucy, nos procedimentos da unidade.
6: As cirurgias realizadas no Hospital Barão de Lucena, no bairro da Iputinga, zona oeste do Recife, contam agora com a assistência de uma inteligência artificial. A ferramenta Lucy, desenvolvida pela empresa iCurry, atua no acompanhamento pós-operatório de pacientes, assegurando mais agilidade e segurança no processo de recuperação após a alta hospitalar. Desde sua implementação na unidade, a tecnologia já ultrapassou a marca de 1.000 pessoas assistidas. Dentre suas funções, a IA consegue entrar em contato com o paciente, realizando perguntas para verificar se o mesmo apresenta sintomas ou sinais de alerta. Caso a ferramenta identifique um risco, ela emite um alerta imediato para o time de saúde do hospital, que entra em contato direto com o paciente para evitar o agravamento do quadro e uma possível rehospitalização. Segundo o diretor de projetos e cofundador da iCurry, José William, a IA vem apresentando um alto índice de eficácia nos diagnósticos.
7: A Lucy hoje consegue detectar com uma acurácia de 97% infecções, gerando uma economia em torno de R$ 400 mil mês ao hospital, uma vez que ela reduz o índice de reinternações complexas, reduz o uso de insumos como antibióticos, de exames, além da própria permanência em leitos de UTI no hospital, gerando um custo benefício totalmente eficiente para a unidade de saúde e melhorando a qualidade de vida do paciente.
6: A Lucy representa um avanço na modernização da assistência hospitalar no estado, promovendo mais eficiência, integração e qualidade nos serviços prestados à população pernambucana. Da Agência Rádio Sei de Notícias, Guilherme Ribeiro.
0: Obrigado, Guilherme Ribeiro, aí pelas informações. Ótimo trabalho para você.

0: Ana Maria com Santana, que a gente aciona mais uma vez. A Rayana Almeida, é direto da Feira Livre da Vitória.
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0: Mandou bem, Rayana Almeida. 8:39.
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0: Oito horas e 43 minutos. Deixa eu fazer conexão mais uma vez, Brasília, capital dos três poderes, às 8h43, e lá tem Yuri Hudson, que traz informações sobre União e Governo do Distrito Federal, que fecham um acordo para socorrer o BRB.
7: A União e o Governo Federal fecharam nesta quinta-feira um acordo no Supremo Tribunal Federal para viabilizar uma operação de crédito que deve reforçar o caixa do Banco de Brasília, o BRB, após a crise provocada pela operação com o Banco Master. O entendimento foi construído em audiência de conciliação conduzida pelo ministro Luiz Fux e prevê a operação de até 6 bilhões e meio de reais junto ao Fundo Garantidor de Crédito. Pelo acordo, não haverá transferência de recursos da União nem garantia do governo federal. O empréstimo será estruturado pelo sistema financeiro com contrapartidas oferecidas pelo Distrito Federal através de recursos do Fundo de Participação. A governadora do DF, Celina Leão, agradeceu o apoio do presidente Lula às negociações e afirmou que o acordo representa uma solução para a crise enfrentada pelo GDF e pelo BRB.
8: E aqui a gente faz um agradecimento especial ao governo federal, ao presidente Lula, porque teve a anuência do presidente Lula. Brasília sempre vai estar acima de qualquer questão ideológica. Eu tenho certeza que isso foi muito importante para a população de Brasília, para os nossos servidores públicos que lá estão.
7: Segundo a AGU, a solução encontrada evita riscos maiores ao sistema financeiro e aos correntistas da instituição. O acordo foi costurado depois que o Distrito Federal recebeu nota C na capacidade de pagamento, indicador fiscal que impede a União de conceder garantia a novas operações de crédito. Como contrapartida, o governo do Distrito Federal terá que cumprir uma série de ajustes fiscais. Entre as medidas estão previstas restrições para concessão de reajuste salarial, criação de cargos e também a proibição de realização de concursos públicos enquanto perdurarem as condições do acordo. O Distrito Federal é reconhecidamente dependente do setor público. Agência Rádio Web de Brasília, Yuri Hudson.
0: Obrigado, Yuri Hudson, pelas informações e um ótimo trabalho para você. 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
9: Deixa o povo falar, então deixa o povo falar.
0: Mas aqui a gente deixa o povo falar mesmo, hein?
9: O que é que tem?
0: O que é que tem? Muita bronca na cidade, muita bronca nesse país chamado Brasil.
9: Deixa o povo.
0: Quem me ouve? Bom dia.
10: Veja só, é porque vai fazer 15 dias que eu perdi, minha filha perdeu a bebezinha dela. Por negligência médica aí de um posto de saúde da Cidade de Deus. Vitória, né, no caso. Aí ela foi, só que ela tinha contraído sífilis. Aí a doutora falou que o sífilis estava tudo bem, que tinha assim, tal. Certo. Mas quando foi na segunda-feira, a menina parou de bater, foi, ela já tinha perdido por conta do sífilis, que ela não foi tratada totalmente de feito a isso. E negligência desse posto de saúde, dessas técnicas de enfermagem, que diz assim. E já teve outro caso de outra moça também ter perdido um gêmeo do mesmo jeito da minha filha, por conta desse postinho, lá na Cidade de Deus.
0: Pois é, tá aí uma mãe que perdeu a filha com 15 dias, o bebê. E foi detectado no exame que a criança tinha sífilis. É para ser de imediato essa criança ser tratada, como também a mãe, né? Que ela contraiu, evidentemente, o sífilis através dos pais. Então era para ser tratado o mais rápido possível a criança. Aí foi detectado no exame que ela tinha sífilis. Então tá aí, negligência, né? Com a palavra a Secretaria de Saúde do município da Vitória, Santo Antão. E ela fala que não é a primeira vez acontecendo.

0: Uma coisa séria. Foi no posto médico, Cidade de Deus que pertence à Vitória de Santo Antão. Vamos ouvir mais um. Bom dia.
1: Bom dia, Mauri. Aqui quem fala é Paulo do Amparo. Eu queria falar a respeito da Compesa. Soltaram água, né? A água chegou. Mas na parte alta está muito fraquinha. Por quê? Porque já tem 3 meses. Toda vez que chega a água, tem um cano mestre. Na descida do Amparo aqui, que sentido a Misael do Gás. Na principal mesmo, Misael do Gás. Depois de Misael do Gás, tem um cano mestre. Muita água se estragando, um desperdício mesmo. Aí, o que você falasse aí para respeito aí, a Compesa. Bom dia a todos. 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
0: Valeu, Paulo. Chamar aqui a atenção da Compesa, que tem, quando chega a água, e esse cano ainda é um cano mestre, que não foi consertado ainda. Eu peço até por gentileza, o Paulo, ou a vizinhança, para nos enviar um vídeo para o pessoal da Compesa ficar ciente desse trabalho, para fazer o mais rápido possível. Está lá a água se desperdiçando, água fraca chegando para alguns moradores devido a este cano. Nossa Senhora do Amparo, já ali próximo depois do depósito de gás do Misael, que dá sentido ali já uma alta balança. Então, com a palavra Compesa, para consertar aí esse cano que está estourado, para ver se chega água com pressão para os moradores. Tá aí, viu, amigo, a denúncia feita. E vamos ficar aqui na torcida para o pessoal ainda hoje fazer esse conserto para estancar essa água, porque tantos bairros precisando de água, feito Bairro Novo. Tá lá a Bela Vista 2 por trás do Ara, sem água para chegar. E quando chega a água chega fraca demais. Então, com a palavra Compesa, 8h52. 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Giselda Tavares, bom dia para você.
2: Olá, Mauri, bom dia. Bom dia, os amigos do programa Cidade em Ação. Chegamos, então, ao último dia útil, né, desse mês de maio, tá certo? Nos encaminhando, então, para o mês de junho. Expectativa muito grande, né, em relação aos festejos juninos e também em relação à Copa do Mundo.
0: E o que temos para hoje?
2: Bem, Mauri, o que temos para hoje, a gente começa falando sobre a grande repercussão, né, em relação ao que foi divulgado ontem pelos Estados Unidos, né, que vai classificar o Brasil, então, o Brasil não, né, o PCC, né, e o Comando Vermelho como organização terrorista, né, então, organizações terroristas, né, PCC e o Comando Vermelho. Então, é uma repercussão muito grande, né, isso pode afetar diretamente os serviços, né, o setor bancário, né, setor financeiro aqui no Brasil, com sanções, né, obviamente. Os Estados Unidos já vem trabalhando isso há um bom tempo, né, não é de hoje, não é que os Estados Unidos têm essa vontade, né, de intervir, né, aqui no Brasil. O Brasil é um país soberano, né, deve cuidar das suas fronteiras, deve cuidar da sua segurança, mas os Estados Unidos estão aí, né, como eu falei, há um bom tempo, né. Então, porque não acabou, porque é o governo Lula, né, porque não consegue acabar.

0: porque é isso, porque aquilo, né? Tivemos um governo, né, minha gente, onde tivemos, obviamente, aí o governo do Bolsonaro com muitos militares e não conseguiram avançar, né, nessa questão do crime organizado aqui no Brasil, né? Então é uma coisa que está erradicada, né, no nosso território. É logicamente aí uma responsabilidade do Brasil, né, em conter, né, o avanço dessas facções, né, do PCC, do Comando Vermelho e outras que possam surgir. Só para a gente ter uma ideia, né, essas facções estão espalhadas já por 28 países, né? Só nos Estados Unidos, para a gente ter uma ideia, né, eles têm aí 12 estados, 12 estados onde tem a presença aí do PCC, tá certo? Então, por tudo que foi apurado lá nos Estados Unidos, né, essa vontade, obviamente, de avançar aqui dentro do território brasileiro é muito grande. Agora, veja bem, não pensem que os Estados Unidos, né, tem um poderio de poderio bélico, que ele tem, né? Mas para invadir aqui o Brasil, né, com militares e coisa e tudo mais, não. Ele tem que ter, logicamente, um rescaldo, tá certo? Porque o Brasil, logicamente, vai se defender de todas as formas. Agora, não pode se tirar, obviamente, o direito, né, dos Estados Unidos quererem, né, combater, mas aí não pode ser em território brasileiro, né, a questão, né, dessa lavagem de dinheiro, né, que entra nos Estados Unidos, tá certo? Através do PCC e do Comando Vermelho. Então, o PCC, como eu falei, está presente em 12 estados, né, lá dos Estados Unidos. Então, com 50 estados, dois, logicamente, descontínuo, como é o Alasca e o Havaí, né? Então, em estado, terras contínuas, né, 48, né, mas desses 50 estados, né, o PCC está presente em 12 estados e, obviamente, vai ganhando cada dia mais terreno. Há uma repercussão muito forte, né, em, logicamente, defender a soberania brasileira. Precisamos, né, quando eu digo precisamos, os governantes, né, os que estão, os que virão, né, precisam estarem atentos, né, no combate a esse crime organizado que nós temos através do PCC e do Comando Vermelho. Então a gente vai e volta, né? Governo entra, governo sai, e ninguém consegue combater, né, o avanço desse crime, dessas facções, né? E aí vem essa notícia nada boa em relação à questão da soberania brasileira, né? Porque se forem aplicadas sanções, né, quem vai sentir bastante, logicamente, é o setor, né, financeiro brasileiro. Então, há muito que se conversar. Foi uma, obviamente, uma decisão unilateral, né? O Brasil não participou, os Estados Unidos só fez essa divulgação. Ela deve entrar, se realmente for ratificada ou confirmada, ela deve entrar em vigor, né, a partir do dia 5 de junho, né? Então, os Estados Unidos classificando, então, o PCC e o Comando Vermelho como organizações, tá certo, terroristas. Então, o Brasil vai ter muito que conversar, a diplomacia brasileira também, né? Porque tem gente aí festejando de todas as formas, mas a gente tem que lembrar que quem tem que controlar essas coisas, né, dentro do nosso território é, né, a polícia, né? É o governo brasileiro, tá certo? Combatendo de todas as suas formas, tá certo? Esse volume, né, de criminosos, tá certo? Que se alastra, né, país afora e que, ultrapassando fronteiras, né, chegaram, né, logicamente, aos Estados Unidos e em mais 28 países, tá certo? Mundo afora. Então, é uma preocupação. Isso vai ser um tema muito, né, debatido nos próximos dias, porque vai haver sempre o um embate, né? Não tem nada para se comemorar, porque a obrigação é do Brasil em combater esses criminosos. Infelizmente, quem passou, né, quem está, não sei quem virá, mas quem está no momento precisa, né, se atentar para isso. A gente vê, por exemplo, o caso do Rio de Janeiro, né? Aí, quantos governadores, né, foram presos, vice-governadores, né, presidente de Assembleia Legislativa, tá certo? Vereadores, deputados, né? Esse mar de corrupção. Mas é só o Rio de Janeiro? Não, não é só o Rio de Janeiro. Rio de Janeiro é só um espelho para a gente ver como tá, né? Como age o avanço, né? Da criminalidade, tá certo? Nesse país desenfreado, né? As facções aí super armadas, né? Metralhadoras, né? Armamento de última geração, muita lavagem de dinheiro, tá certo? E pouco combate, né, em todas as suas formas. E aí, mais uma vez eu digo, a gente vai cobrar do governo atual? Sim, tem que ser cobrado, porque é ele que está no governo, né? Mas no governo passado também, no governo onde tivemos aí muitos militares, tá certo? Presente, né, no alto escalão do governo que passou, e não fizeram também, né, o dever de casa, né? Não combateram o que poderia ter ser combatido. Então, por tudo isso, né, essa repercussão tende a crescer, mas a gente tem, de certa forma, que combater, logicamente, a nossa soberania. O Brasil precisa, né, se atentar para isso. A gente tem falado em relação à questão de segurança, né? Esse é um ponto crucial, né, que a população vem pedindo, clamando, né, em relação à questão de segurança dentro do país, né, na sua casa, na sua rua, no seu estado, na sua cidade, tá certo? Aonde quer que a gente vá, a criminalidade, ela só cresce, né? A polícia prende, enxuga gelo, né, porque com 2, 3 dias estão soltos nas ruas, personalidades aí de muito conhecida no Brasil afora, presas, né, presos e, logicamente, trabalhando aí com o crime organizado, tá certo? E usufruindo, obviamente, tá certo, do patrimônio que o Brasil tem, tá, em todas as suas formas. Então, quem tem que cuidar desse sentido é o Brasil, mas os Estados Unidos têm também o seu direito de cuidar lá no território dele, né, dessas questões criminosas, tá certo? Para que eles possam lá, né, fazer o trabalho que eles têm que fazer, mas dentro do território brasileiro, quem tem que fazer é o governo brasileiro, e aí tem que ser cobrado em todas as suas formas, tá certo? O que pode ser feito, o que tem que ser feito, tá certo? Tem que ser feito. Então, não tem apelo, né? E a gente vai aguardar, como eu falei, toda essa repercussão em relação a essa questão aí vinda lá dos Estados Unidos. Bom, Mauri falou da Copa do Mundo, Neymar aí com problemas, né, de contusão, grau 2 da panturrilha. Vai esperar, né, aí uma recuperação. Acredito que ele não seja cortado, né, dessa seleção, tá certo? Vão esperar uma recuperação dele para os jogos subsequentes, né? Possivelmente o terceiro jogo, né, lá no dia 24 de junho, né, quando o Brasil enfrenta a Escócia, né? Então ele pode, possivelmente, pelo tempo que está sendo dado, ficar aí de fora, logicamente, dos jogos amistosos e dos primeiros 2 jogos da Copa do Mundo. Eu, pessoalmente, não acredito que o Neymar ele seja cortado dessa seleção. Mas, né, tudo pode acontecer, mas a opinião é que eu acho que ele carrega muito, né, o nome da seleção brasileira, apesar, tá certo, de não ter demonstrado isso nos últimos tempos. Por aqui, a expectativa, né, da divulgação oficial, né, das atrações, né, do São João de Pé-de-Serra aqui em Vitória de Santo Antão, e toda a cidade, toda a região se movimentando, então, para junho, tá certo, viver esse período maravilhoso que são os festejos juninos. Deixa aqui um forte abraço. Um bom fim de semana e até segunda, se Deus quiser.
1: Pois é, para todos uma ótima sexta-feira. Vem aí na sequência Keila Paulino para comandar a primeira edição do Bom Dia Atual aqui na Atual, uma rádio diferente das outras. Empreendimentos José Aglaílson, Zé do Povo, Aglaílson Júnior, Romero Caralves e Aglaílson Vitor. A todos uma ótima sexta-feira e até segunda.

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Bom dia pra você, sexta-feira, final de semana chegou, dia 29 de maio de 2026. Opa! Bom dia! Começando a partir de agora o nosso Bom Dia Atual, o nosso WhatsApp liberado pra você pedir a sua música, 3526-4083. Vamos começar com Cena de Amor, Brisa Star e Zé Vaqueiro. Muito bom dia pra você.

Estou, hoje é sexta-feira, dia 29 de maio de 2026. Eu sou a Suzy Lu, estou chegando com as previsões astrais para esse dia 29 de maio. Vida longa, tá? Para quem dá mais um giro em torno do sol. Quem nasce dia 29 de maio é do signo de Gêmeos, com a personalidade do signo de Leão. Pessoas que gostam de fazer amigos, são simpáticas, se tornam altamente populares. Tudo de bom para você que faz aniversário hoje, 29 de maio. Áries, Touro e Gêmeos. Áries, nascidos de 21 de março a 20 de abril. Áries, Saturno traz lições importantes e sua carreira profissional pede equilíbrio entre razão e emoção. O momento é favorável para investir em si mesmo. A cor para hoje é o dourado. Áries, números da sorte 22, 51 e 31. Touro, nascidos de 21 de abril a 20 de maio. Touro, se prepare porque os astros dizem que suas viagens e deslocamentos trazem oportunidades de renovação. A paciência vai ser a sua maior virtude. Cor para você, lilás, números da sorte 01, 25 e 31. Gêmeos, nascidos de 21 de maio a 20 de junho. Gêmeos, nesse ciclo, os astros revelam que a sua vida amorosa vai enfrentar desafios que vão trazer crescimento. Fique atento aos sinais do universo. A cor para você hoje é o laranja. Números da sorte 15, 29 e 43. Eu já volto e falo com Câncer, Leão e Virgem em mais um bloco de previsões.

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3: 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Bom dia!

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2: 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Bom dia!

Previsões astrais de volta por aqui, Câncer, Leão e Virgem. Oi, Câncer, nascidos de 21 de junho a 21 de julho. Câncer, a influência de Vênus em suas amizades aproxima você e traz desafios que vão trazer crescimento. Aproveite para agir com coragem. A cor para você, Câncer, é o verde, números da sorte 26, 28 e 35. Leão, nascidos de 22 de julho a 22 de agosto. Leão, as estrelas iluminam o caminho onde a sua carreira profissional se fortalece com o tempo. Busque equilíbrio entre as suas ações. A cor para você hoje é o violeta, números da sorte 06, 33 e 54. Virgem, nascidos de 23 de agosto a 22 de setembro. Virgem, Saturno traz lições hoje para sua espiritualidade. Perdoe o que passou e siga leve. Cor para você verde, números da sorte 12, 16 e 27. Já volto e falo com Libra, Escorpião e Sagitário em mais um bloco de previsões.

De volta com as previsões astrais por aqui, agora eu falo com Libra, Escorpião e Sagitário. Libra, nascidos de 23 de setembro a 22 de outubro. Libra, os movimentos celestes mostram que a sua vida amorosa estão alinhados com o seu propósito de vida. Aproveite para agir com coragem. Cor para você vermelho. Números da sorte 21, 22 e 60. Escorpião, nascidos de 23 de outubro a 21 de novembro, uma nova fase se inicia e sua intuição traz oportunidades de renovação. Não tenha medo de expressar os seus sentimentos. A cor para você é o branco. Números da sorte 19, 21 e 51. Sagitário, nascidos de 22 de novembro a 21 de dezembro, Sagitário, a sabedoria dos astros aconselha que seus sonhos mais profundos tragam surpresas agradáveis. Seja flexível diante das mudanças. A cor para você é o violeta. Números da sorte 03, 28 e 44. Eu já volto com o último bloco e falo com Capricórnio, Aquário e

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Último bloco de previsões astrais por aqui, Capricórnio, Aquário e Peixes. Capricórnio, nascidos de 22 de dezembro a 20 de janeiro, Capricórnio, um alinhamento estrelar surge e sugere que o equilíbrio emocional peça mais cautela e planejamento para suas coisas. Abra-se para o novo e surpreenda-se. A cor para você é o dourado, números da sorte 01, 08 e 05. Aquário, nascidos de 21 de janeiro a 19 de fevereiro. Aquário, a vibração do universo aponta que a sua criatividade...

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1: E a última de hoje é com Priscila Senna, a musa, fim sem ponto final. Muito obrigada pela sua audiência. Vem aí o programa Experiência de Deus com o padre Reginaldo Manzotti. E na sequência, Márcio Lima com a segunda hora do Bom Dia Atual. Fiquem todos com Deus e até amanhã.

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1: Louvado seja nosso Senhor Jesus Cristo, para sempre seja louvado. Amados filhos e filhas, é sexta-feira e hoje é o dia em que iremos celebrar as 1000 Ave-Marias, fechando este mês de maio, mês de Nossa Senhora. Eu começo falando porque ainda é tempo de você colocar seu nome nas 1000 Ave-Marias, ligando, mandando e-mails, mandando WhatsApp. Filhos queridos, estamos no segundo dia da novena. Jesus das Santas Chagas, pela libertação dos vícios. Vamos juntos pedir esta graça. Nossa Senhora, de muitos títulos, de muitos nomes, mas a mesma Virgem Maria, intercede a Jesus por nós. É sexta da misericórdia. Quero saudar a todos, a partir da Rádio Evangelizar, de onde tudo começa. As rádios irmãs, cujos nomes cito neste momento. Rádio Atual FM 105.1, de Vitória de Santo Antão, Pernambuco. A TV Evangelizar, sinal digital em todo o país, em várias cidades, canal aberto. Pelo YouTube, Padre Manzotti Oficial. Pelo aplicativo da Associação Evangelizar é Preciso e as plataformas digitais. Portanto, sob o olhar de Nossa Senhora, eu a chamo de modo carinhoso, sob o título de Nossa Senhora do Carmo, madrinha da obra Evangelizar é Preciso. Você a chame com o nome em que você se sente mais filial. Nome maternal de Nossa Senhora, as 1000 Ave-Marias. Vamos juntos, em nome do Pai, do Filho e do Espírito Santo. Amém. O Evangelho nos diz que Jesus entrou no templo e observou tudo. Mas, como já era tarde, saiu para Betânia com os 12. No dia seguinte, quando saíam de Betânia, Jesus teve fome. De longe, viu uma figueira coberta de folhas e foi até lá ver se encontrava algum figo. Quando chegou perto, encontrou somente folhas, pois não era tempo de figos. Então Jesus disse à figueira: que ninguém mais coma este fruto. Os discípulos escutaram quando ele disse: que ninguém mais coma deste fruto. E os discípulos escutaram. Jesus entrou no templo e começou a expulsar os que vendiam, os que cobravam no templo. Derrubou a mesa dos cambistas, as cadeiras dos vendedores de pombas. Ele não deixava ninguém carregar nada através do templo. E ensinava o povo dizendo: minha casa será chamada casa de oração para os povos, não é isso que está escrito? No entanto, vós fizestes dela uma toca de ladrões. Os sumos sacerdotes, os mestres da lei, ouviram isso e começaram a procurar uma maneira de matá-lo. Ao entardecer, Jesus e os discípulos saíram da cidade. Na manhã seguinte, quando passavam, Jesus e os discípulos viram que a figueira tinha secado até a raiz. Pedro lembrou-se e disse a Jesus: ora, mestre, a figueira amaldiçoada secou. Jesus disse: tende fé em Deus. Em verdade eu vos digo, se alguém disser a essa montanha: levanta-te e atira ao mar, e não duvidar no seu coração, mas acreditar que isso vai acontecer, assim acontecerá. Tudo o que pedirdes em oração, acreditai que já o recebestes, e assim será. Disse Jesus no final: tendes fé em Deus. Tudo o que pedirdes em oração, e não duvidardes, e acreditai que já o recebestes, assim será. Senhor, pedi e recebereis, procurai e achareis, também são tuas palavras. E é isso exatamente que queremos pedir hoje. Queremos pedir e clamar por intercessão de Nossa Senhora. Que não duvide o nosso coração. Que não duvide e não fraqueje a nossa fé. Senhor, eu retomo a Tua palavra. Tende fé em Deus. Senhor, aumentai a minha fé. E Ele continua. Se alguém disser à montanha, levanta-te e atira ao mar, e não duvidar no seu coração, mas acreditar que isso vai acontecer, assim acontecerá. Senhor, olhai. Olhai com misericórdia na intenção de cada pessoa que está rezando, cada pessoa que está pedindo, cada pessoa que está clamando. Senhor, pelas ondas do rádio, pessoas que estão dirigindo, pessoas que estão numa fila para ser atendida por algum médico, alguém que está procurando um emprego e já há tempo só recebe não. Vamos ligar e esta ligação não chega. Pessoas que estão pedindo e clamando a libertação de um vício. Senhor, nós nos apegamos à Tua palavra para pedir, clamar, suplicar. Atenda-nos, Senhor, por intercessão da Santa Virgem Maria, Tua Mãe e Nossa Mãe. Fechando este mês de maio, fechando com as mil ave-marias, bem sabemos, Senhor, que quem precisa de oração somos nós. Atenda-nos, Senhor. Escute-nos, Senhor. Que a Tua palavra se realize nesta pessoa que está com uma ferida aberta, nesta pessoa que está numa máquina fazendo hemodiálise, fazendo tratamento contra o câncer, uma quimioterapia, uma radioterapia. Se eu orar, se eu clamar, não resistirão ao poder de meu Deus. Senhor Deus, olhai com misericórdia, escutai com bondade. São apelos de pessoas que às vezes não têm a quem pedir socorro, e fazem da oração o último grito, um apelo. Olhe para as pessoas doentes, para as pessoas acamadas, e tenha misericórdia, Senhor. Tenha misericórdia, Senhor, porque somos pecadores. Tenha misericórdia, porque somos necessitados. Sexta-feira também lembramos a Tua misericórdia, Senhor. Escutai-nos, atendei-nos. Aliviai o fardo da vida. Eu vou para o intervalo, eu volto já. Volte comigo.
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0: E eu quero dividir com você este momento tão forte que hoje celebramos. Temos o programa ao meio-dia, presido a missa. E logo depois da missa, imediatamente, você vai poder acompanhar pela TV Evangelizar, pelo YouTube Padre Manzotti, na íntegra, a recitação de 1000 Ave Marias. E é de grande importância. Divido com você, porque, é claro, todos aqueles que já mandaram e eu já levei o primeiro livro até a ermida de Nossa Senhora de Fátima, hoje, nas redes sociais, eles irão colocar um material. Você está vendo imagens. Já levamos. E todas essas intenções que ao longo do mês foram mandadas, foram colocadas com muita oração, com muito carinho, com muita confiança na intercessão de Nossa Senhora, lá na ermida de Nossa Senhora de Fátima, em Portugal. Hoje também já estão lá. Mas se você ainda não fez, pode fazê-lo. De que forma? A melhor forma e mais rápida para chegar até a 1 da tarde, 0800 410 6060. Fale com os nossos atendentes, moças, rapazes, e diga: olha, eu quero meu nome nas 1000 Ave Marias. Outra forma também certeira é 41, WhatsApp 41 3221 6060. Faça isto, faça agora, ainda é tempo. Rafaela, que a paz de Jesus esteja com você.
1: Bom dia, padre, a sua bênção.
0: Deus abençoe. Você fala de onde?
1: Eu falo dos Estados Unidos, da cidade de Denbury.
0: Minha saudação a Denbury e a todos. Sim. Os brasileiros que me acompanham nos Estados Unidos. Diga lá, como é que você me acompanha ali, filha?
1: Eu acompanho pelo aplicativo da Rádio Evangelizar, é preciso.
0: Tá bom, então a palavra é sua, querida.
1: Padre, hoje eu venho aqui pedir uma oração. Há 1 mês e 18 dias eu me casei na igreja e desde esse dia eu tenho vivido uma batalha espiritual muito forte. E sendo um deles com a família do meu esposo. Desde que eu conheci o meu marido há 7 anos atrás, eu nunca fui bem aceita pela família dele.
0: Sim.
1: E no dia do nosso casamento, como os nossos pais não puderam vir, a gente fez uma transmissão para que eles pudessem acompanhar esse momento tão importante na nossa vida.
0: Sem dúvida.
1: E por alguma fofoca que aconteceu, o pai e a avó do meu esposo, que são pessoas que ele ama, assim, que não tem explicação, não foram. E depois disso, o pai e a avó bloqueou ele. Desde então, ele não tem contato mais com o pai e com a avó. Não deram explicação, não falaram nada, só bloquearam ele. E nisso, meu marido tem andado muito triste. Às vezes eu encontro ele chorando, reclamando, porque ele vem de um trauma muito forte da infância.
0: Entendo.
1: Então, isso que está acontecendo está abrindo outra ferida que Deus tinha restaurado. Então está abrindo outra ferida no coração dele e isso tem trago algumas alfinetadas para o nosso casamento, porque às vezes eu encontro ele chorando e eu sinto culpada disso, porque eu penso, e se eu não tivesse na vida dele, ele não estaria passando por isso.
0: Filha.
1: E se eu não tivesse aqui, eu fico carregando uma culpa. O porquê que eles não gostam de mim, o porquê que eles não me aceitam, o porquê que eles não aceitam o nosso matrimônio. E me dói muito ver a situação que o meu marido tá, padre, porque ele tá numa situação, assim, complicada. Porque de um lado é a família de sangue, do outro é a esposa, a família que ele tá construindo hoje. Então eu entendo ele. E desde então eu tô em fortes orações, muito joelho no chão, padre, pedindo a Deus, a Nossa Senhora Aparecida, que eu sou muito devota. Que ela restaure a união dessa família, restaure o coração do meu esposo que anda tão ferido, tão machucado, e que eles possam um dia perceber que a única coisa que eu quero para o filho dele é o bem, não só o bem de ter uma vida boa, mas o bem de ser um homem de Deus. Meu marido, padre, ele não frequentava a igreja. E hoje, graças a Deus, todos os domingos, depois que a gente se conheceu, é sagrado o nosso domingo na igreja. Hoje a gente faz parte de um grupo de casal. A gente se casou na igreja, ele fez recentemente a catequese e a crisma. E assim, é coisas que eu quero para ele hoje, é isso, é que ele ganhe o reino dos céus. Então hoje, padre, eu gostaria de pedir essa oração, porque eu tô com um fardo. Eu tô com cansaço, eu tô exausto, eu tô me culpando por algo que eu não sei o que eu fiz.
0: Então, eu deixei você falar, se desabafar, mas Rafaela, eles já sabiam que vocês se relacionavam, que vocês estavam 7 anos juntos?
1: Sim, a gente veio do Brasil juntos.
0: Então, o que eu quero te dizer, o problema não está em você. Filha, vou repetir. Houve alguma desavença entre você e a avó e o pai dele?
1: Nunca, padre.
0: Então, o problema não está em você. E eles vão aceitar. É momentâneo. Bloquearam. É momentâneo. É um ato de um profundo egoísmo da parte deles. Não carregue a culpa. Você mesmo elencou. E isso é importante quando vir esse sentimento de culpa. O quanto vocês juntos cresceram diante de Deus e também construíram a vida aí nos Estados Unidos. Então, quando o inimigo colocar essa culpa dentro de você, não permita que isso cresça. Ou você mesmo elencou. Vocês fizeram a caminhada de igreja, vocês não faltam ao domingo, ele fez a catequese, ele fez o processo de retomada da igreja. Vocês são felizes, não são?
1: Sim, padre.
0: Hoje ele está triste. Hoje, deixe ele viver esse momento. Não é o que ele está vivendo, é como se fosse um luto, um sentimento muito ruim, de frustração, de tanto amor que ele tinha para com a avó, com o pai, de terem feito essa desfeita. Minha sugestão, não cobre muito, apenas mostre-se presente. Eu estou aqui, eu te amo, nós nos amamos. Na medida que ele conseguir falar, se encontrar ele chorando, deixe ele abrir o coração. Talvez para você é mais fácil falar dos sentimentos, para ele não. Talvez para ele, pelos traumas que ele passou, falar das dores é difícil. Apenas esteja carinhosamente presente. O matrimônio de vocês não foi um erro. Você escutou o que eu falei?
1: Sim, padre.
0: Você escutou? O matrimônio de vocês não foi um erro, foi uma bênção. Duas pessoas que significativas bastante para ele tomaram uma atitude egoísta. Mas isso não vai atrapalhar o seu matrimônio. Não é hora de cobranças, não é hora entre vocês de cobrança. É você estar amorosamente presente e às vezes silenciosamente. Nem diga para ele tudo isso que você me disse. Não deixe o sentimento de culpa crescer. Vai passar, se acredita em mim.
1: Sim, padre.
0: Se acredita em nome de Jesus, eu estou proclamando em nome do Senhor Jesus das Santas Chagas. Este momento difícil vai passar.
1: Amém.
0: E levarei nas 1000 ave-marias. Eu vou para o intervalo, eu volto já. Conte com as nossas orações.
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0: Com certeza a Rafaela levarei sua intenção na missa do meio-dia e nas mil ave-marias. Ela falava de Danbury, nos Estados Unidos, acompanha pelo aplicativo. Também quero saudar a Web Rádio Insuperável de Framingham, Massachusetts. Também nos transmite lá a Web Rádio Mundial FM de Hartford. E agora, recentemente, Web Rádio Milícia do Espírito Santo, Carolina do Sul. Minha saudação a toda a comunidade da Missão Estados Unidos e, de modo particular, ao nosso querido embaixador nos Estados Unidos, Padre Adriano Lessa. Aproveito para lembrar, povo dos Estados Unidos, eu estarei no mês de agosto. E digo duas datas. Dia 15 e 16, nós teremos em Hudson, Massachusetts, o retiro da obra Evangelizar é Preciso, Missão Estados Unidos. Será no Clube Português, dia 15, é um sábado, das 8h30 às 5. Domingo, dia 16, das 8h30 às 5 da tarde. 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Dia 22 de agosto, eu estarei em Delham, em New Jersey. 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Com fé, a tempestade vai passar. Será na Escola Católica da Sagrada Cruz, das 8 da manhã às 5 da tarde. Garanta sua presença, faça sua inscrição. Nós vamos à leitura orante de Jó. Escute o que as pessoas têm dito.
1: Sou uma filha de Deus de algum lugar do Brasil. Padre do céu, estava ansiosa esperando pela leitura do livro de Jó.
0: Olha,
1: ela
0: aí
1: é simplesmente impactante.
0: De fato.
1: É fantástica. Ela é um ensinamento para a nossa vida diária. Ela é um tapa na cara de todos nós, de como devemos agir diante das dificuldades.
0: Com
1: Porque
0: certeza.
1: Muitas vezes a nossa fé, ela é muito infantil. É, no sentido de criança birrenta mesmo,
0: sim,
1: sabe? Às vezes a gente pede as coisas para Deus e as coisas não saem como planejado.
0: Isso.
1: E a gente logo se revolta. Mas é isso, que possamos ter um pouquinho da grandeza de Jó. Eu estou simplesmente amando essa leitura, Padre.
0: Que bom, Deus seja louvado, filha de Deus. Bíblia aberta, cartilha de oração.
2: E a palavra vai, e eu lhe digo amém.
0: E hoje, capítulo 21. Capítulo 21. A resposta de Jó a quem ontem discursou, que foram palavras duras, Zofar. O mais tenaz, o mais ferrenho crítico foi ontem Zofar. O que Jó tem a dizer hoje? Capítulo 21. Em tese, não me queixo de nenhum ser humano. Diz Jó no versículo 2. O melhor consolo que vocês podem me dar e escutar com atenção as minhas palavras. Tenham paciência com o que eu falo. Depois de eu terminar, vocês podem zombar de mim. Veja, eu dizia há pouco para a pessoa, a certos momentos, que não tenho o que falar, é estar presente e escutar. A presença silenciosa é muito importante. Tem horas que não há palavras do que dizer. O sentimento está muito à flor da pele. São pequenos gestos de carinho que fazem toda a diferença. Escutem com atenção minhas palavras. Versículo 4. Não é de nenhum ser humano que eu queixo. E é por isso que estou tão impaciente. Se vocês olharem para mim, porão a mão na boca assustados. Quando penso no que aconteceu, fico perturbado. O meu corpo todo treme. Quantas vezes há acontecimentos em nossa vida que quando você lembra, você leva um susto. Quando você acorda, acorda com um até um certo desespero. Meu Deus, eu queria continuar dormindo, porque não é verdade que isso está acontecendo na minha vida. Eu estou perturbado. Eu me sinto perturbado. Jó viveu isso. Vai comer, não tem vontade, não tem fome. Tenta assistir algo na televisão, mas parece que não, nada te pega. Vai rezar, não sente consolação. Você já passou por esta situação? É isso que Jó está dizendo. Se vocês olharem para mim, porão a mão na boca, assustados. Quando eu penso no que aconteceu, versículo 6, talvez você se identifique hoje com Jó. Quando eu penso no que está acontecendo na minha vida, eu fico perturbado, meu corpo treme. Jó continua: por que será que os maus continuam vivos? Por que chegam ricos à velhice? Eles têm filhos e netos e vivem para ver os bem-crescidos ao seu redor. Versículo 9. Um questionamento que muitas pessoas fazem, e não tenha vergonha disso. Questionar não é duvidar. Nada ameaça a segurança dos seus lares. Deus não os castiga. Versículo 14. No entanto, a Deus eles dizem: deixe-nos em paz. Não queremos saber das tuas leis. Quem é Deus Todo-Poderoso para que o adoremos? Que adianta fazer oração a Ele? Os maus progridem pelos seus próprios esforços. Mas eu não aceito o seu modo de pensar. Versículo 19. Vocês dizem que Deus castiga o filho pelo pecado dos pecados do pai. Mas é o pai que deveria ser castigado para que aprendesse a lição. Repito, olha um conceito que ainda perdura até hoje e Jó já destrói: que os filhos pagam pelo erro dos pais, como se Deus amaldiçoasse, como se Deus, pelo pecado dos pais, amaldiçoasse os filhos. Isso não é verdade. Olha que questionamento forte. Atenção, capítulo 21, versículo 19. Vocês dizem que Deus castiga o filho pelo pecado dos pais, mas é o pai que deveria ser castigado para que aprendesse a lição. Que o pecador receba seu próprio castigo e ele sinta o peso da ira do Todo-Poderoso. Eu vou para o intervalo e eu volto, mas eu deixo uma pergunta no ar, na tua cabeça ainda. Deus castiga o filho pelos erros dos pais? Eu volto rezando. Volte comigo.

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0: E continuando a leitura orante de hoje, que se você perdeu agora, tem às 10 da noite, mas essa leitura orante eu queria muito que se mandasse para as pessoas. No versículo 19, eu vou escrever na minha Bíblia e convido você a fazer. Coloque um paralelo. João, capítulo 9, versículo 2 a 3. Eu escrevi. Por quê? Porque exatamente esse texto, Jesus interpreta. Caminhando, João 9:1, viu Jesus um cego de nascença. Os seus discípulos indagaram a ele: Mestre, quem pecou, este homem ou seus pais, para que nascesse cego? Jesus respondeu: Nem este pecou, nem seus pais, mas é necessário que ele se, para que nele se manifestem as obras de Deus. Então, nem tudo acontece fruto do pecado. As coisas acontecem. Você se encontra perturbado hoje? Você está neste lugar de Jó? Olha a imagem na televisão de Jó. Você está neste lugar? Você está perturbado? Com essa imagem de Jó, nada te perturbe. E eu convido paralelamente hoje a você ler do livro Inabalável, página 95. Padre, eu já li o livro inteiro. Pegue a página 95. Questionar não é sinal de incredulidade, mas de busca. E toda busca sincera é por si só um movimento de fé. Vou repetir. Você viu o que Jó disse? Eu estou perturbado. Eu não consigo sentir alegria. Eu não concordo com esta forma de vocês compreenderem Deus. Questionar. Página 95 do livro Inabalável. Não é sinal de incredulidade, mas de busca. E toda busca sincera é por si só um movimento de fé. Eu não posso continuar a leitura, mas você pode. Página 95. É uma explicação mais aprofundada do texto. Senhor, nada me perturbe. Nada me amedronte. Tira essa batedeira de dentro de mim. Afaste-me, Senhor, desses sentimentos que estão me tirando a paz. Senhor, dai-me paciência e confiança em Deus. Tudo passa, Senhor. Há quem tem Deus, nada falta. Esta foi a leitura orante de hoje. Se me permite, até peguei duas Bíblias hoje. Pega esse texto. Pega essa leitura orante. Às 8 horas será colocado no YouTube Padre Manzotti. E mande para alguém. Você vai estar evangelizando. Leilani, falei certo o seu nome?
1: Falou, padre.
0: Seja bem-vinda, Leilani. De onde você fala?
1: Eu falo do Rio de Janeiro, São Gonçalo.
0: Meu abraço a Rio de Janeiro, São Gonçalo. E como que você me acompanha?
1: Pela Rádio Catedral.
0: Você já tentou na sua casa sintonizar a TV Evangelizar 16.1?
1: Não.
0: Faça isso e, se conseguir, depois me mande um áudio no 41-3221-6060. E se alguém do Rio conseguir, mande para mim um áudio. Estou ansioso. Ali no Rio de Janeiro, canal aberto, 16.1. Diga, Leilani, a palavra é sua.
1: Padre, sua bênção.
0: Deus abençoe.
1: É, Eu sofro de depressão há 14 anos.
0: Fale mais alto, querida.
1: Eu sofri de depressão há 14 anos.
0: Tá.
1: Eu fui há 3 meses eu fui diagnosticada com esquizofrenia.
0: Tá.
1: Eu tenho depressão, ansiedade e bipolaridade,
0: tá,
1: além da esquizofrenia. E, infelizmente, eu já tentei suicídio 10 vezes.
0: Misericórdia pelas santas chagas.
1: E, por causa disso, eu adquiri uma arritmia cardíaca. Porque a última tentativa, eu tomei alguns remédios, né? E foi muito forte. E então eu fiquei mal. Então, agora eu descobri que eu tô com arritmia cardíaca por causa disso.
0: Tá.
1: E eu, como eu falo com as pessoas não entendem que eu sofro disso. Então, eu perdi todos os meus amigos.
0: Certo.
1: E eles me abandonaram no momento que eu mais precisei.
0: Parece que eu estou escutando a história de Jó.
1: É, eu estava ouvindo e eu estava vendo que é parecido com a minha. E a minha mãe, eu perdi meu pai tem 12 anos, e a minha mãe é a única pessoa que vive comigo, que luta comigo diariamente,
0: tá,
1: para enfrentar as minhas crises, os meus desesperos. E tá difícil, padre.
0: Eu deixei você falar. Você fez uma anamnese, você fez um relatório de todas as suas doenças. E eu acolho e acredito piamente que a vida para você, viver para você, é um fardo. Mas eu tenho uma pergunta para você. O que você tem feito? Tá, o diagnóstico você sabe. Mas o que você tem feito para vencer este diagnóstico? Você está com acompanhamento médico?
1: Tô.
0: Você toma remédio?
1: Tomo.
0: Certinho?
1: Certinho.
0: E a tua vida? E a tua vida espiritual?
1: Padre, eu tive uma experiência, né? E como que se diz a palavra?
0: Fala mais alto.
1: Eu tive uma experiência há pouco tempo. E eu comecei a fazer a crisma na minha igreja.
0: A catequese.
1: Catequese. E quando faltava 3 semanas para acontecer a crisma, eu larguei por causa da depressão.
0: Filha, eu entendo, mas não aceito.
1: Eu também não.
0: Então você vai voltar e você vai conversar com a sua antiga catequista na sua paróquia. E você vai concluir. Filha, volta a dizer, saber o diagnóstico é importante para o médico. Para você, é importante o que fazer para vencer isso. A dimensão espiritual é importantíssima. Volte, faça essas 3 semanas. E com uma licença do pároco, e o padre pode obter essa licença do bispo, você pode ser crismada em qualquer período do tempo. Eu não estou arrumando uma solução fácil. Diante do teu caso, eu como padre, como pároco, agiria assim. Pediria uma licença ao bispo para a crisma, para que você continuasse. Mas e a missa dominical? A visita ao Santíssimo Sacramento? Está faltando Deus na tua vida um pouco mais, filha. Você precisa se agarrar em Deus para se levantar mais fácil. Alô?
1: Alô, tá me ouvindo?
0: Levarei seu nome em oração. Volto já.

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Eu falava com a Leilane, Rio de Janeiro. Lá temos a canal aberto, TV Evangelizar, canal 16.1. Ela citava a Rádio Catedral FM, Cone Gomar, Rádio Nossa Senhora de Copacabana, Paulo Nabuco, Cardeal Arcebispo Dom Orani João Tempesta. Digo para você antes de seguir, já ligou? Seu nome já está para as mil Ave Marias, 0800-410-6060, 41-3221-6060. Hoje, aniversário da rádio Bom Jesus FM, Bom Jesus do Galho, Minas Gerais, Cedro FM, Cedro, Ceará, Cidade FM, Jequitibá, Minas Gerais, Cultura FM, Três Lagoas, Mato Grosso do Sul, Poço Dantas FM, Poço Dantas, Paraíba, Estilo FM, Braço do Norte, Santa Catarina, e OT TV, OTT pela TV Internet, IBL, Imperatriz Maranhão. E hoje, aniversário do Padre Kleina, ele que é meu afilhado de ordenação, é um colaborador, grande colaborador da obra Evangelizar, tem missa às quartas-feiras, 19h30 na TV Evangelizar, no sábado também, às 18h. Que Deus o abençoe, Padre Kleina, e obrigado por ser o colaborador da obra Evangelizar é Preciso. Filhos queridos, nós estamos chegando no final do mês de maio. Eu quero agradecer a quem colaborou, mas você recebeu, junto com o Jornal do Evangelizador, um boleto extra. E eu quero pedir, por favor, passe hoje no banco, vá na casa lotérica. Filhos, nós estamos com 17% de adesão. Eu vou repetir, 17%. Fiquei surpreso, pasmo e um tanto triste chegando da peregrinação, me deparar com esta realidade. Eu quero pedir ao seu coração que faça a sua doação extra. A sua doação mensal é aquela religiosa na parte branca. A extra é essa parte verde. Nós estamos com 17% desta segunda etapa. E olha que o mês passado fechamos em 39%. Obrigado, viu, a quem doou. Muito obrigado. Mas eu peço ao teu coração hoje, nesse último dia,

dia útil do mês de maio, no meio dia das mil ave-marias. Toma uma decisão agora, antes do almoço ou depois do almoço. Faça a sua doação extra. Eu te peço, na confiança e no amor de Nossa Senhora, nós estamos precisando muito da sua colaboração hoje, da campanha extra das Santas Chagas. Por favor, desculpe o meu desabafo, mas é um desabafo de quem confia na obra, confia em Deus, mas confia em você. Por favor, faça sua contribuição. Amém. Juntos, para a novena, segundo dia, Jesus das Santas Chagas pela libertação dos vícios. Senhor Pai misericordioso, pelas Santas Chagas do Teu Filho Jesus, concedei vida a todos aqueles que se encontram encarcerados em um vício, escravos de alguma droga. Senhor, Pai cheio de misericórdia, pelas Santas Chagas gloriosas de Jesus, libertai da escravidão o vício das drogas, bebida, cigarro, compulsões, mentiras, jogos. Quebrai todas as cadeias e os grilhões dessas pessoas, cujos nomes cito agora. Diga o nome da pessoa. Confia no Senhor. Pedi e recebereis. Procurai e achareis. Senhor, Pai misericordioso, Deus da vida, pelas Santas Chagas de Teu Filho, libertai da carência, dos traumas, desgostos, de toda a escravidão espiritual, afetiva, emocional, moral. Preenchei o vazio na vida dessas pessoas, para que sintam a libertação deste mal. Senhor, pelas cinco chagas de Teu Filho Jesus, tirai todo o malefício, dai serenidade no viver e no querer. Livrai de toda a carência, rejeição, falta de amor, amargura, todo o complexo e más companhias. Jesus das Santas Chagas, libertai a família dos vícios. Jesus das Santas Chagas, libertai a família dos vícios. Jesus das Santas Chagas, libertai a família dos vícios. Mas também peço por todos os traumas que a família carrega tendo alguém escravo do vício. Os filhos, esposa, marido, todos os males que a família está sofrendo. O Senhor esteja convosco. Ele está no meio de nós. Abençoai, Senhor, a água, a roupa dos enfermos, as fotos de família. Por intercessão de Nossa Senhora, hoje principalmente nas mil ave-marias, São Pio de Pietrelcina, nos méritos das Santas Chagas, em nome do Pai, do Filho e do Espírito Santo. Amém. E eu me despeço, até daqui a pouco na missa, nas mil ave-marias, com o clipe Pelas Mãos de Maria, YouTube Padre Manzotti. Evangelizar é preciso.

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Bom dia, ouvinte atual. Está começando o nosso Bom Dia Atual, segunda edição aqui na sua atual 100% a melhor escolha. E a você uma excelente sexta-feira. Hoje, dia 29 de maio de 2026. Ó, interage comigo aí no WhatsApp 3526-4083. Manda sua mensagem de texto, manda sua mensagem de áudio. Vai lá no nosso WhatsApp 3526-4083, também é o nosso número fixo, tá bom? No site atual.fm.br também você pode participar, pode interagir em nossa programação, tá bom? A gente começa com Henrique Juliano, a música Seja Ex. Agora 11:04, bom dia, ouvinte atual!

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1: O Caminho da Sorte agora está com todas as extrações Lotep Paraíba disponível para os apostadores, pagando a mesma cotação da Federal. Agora vamos à extração Pernambuco das 11 horas. Primeiro prêmio, 80, 41 cavalo. Segundo prêmio, 98, 72 porco. Terceiro prêmio, 70, 25 carneiro. Quarto prêmio, 35, 67 macaco. E quinto e último prêmio, 44,93 veado. Extração das 11 horas.
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Começando o nosso momento de amor, primeira edição aqui na sua atual 100% A Melhor Escolha. Abraçando a você, ouvinte atual que está aí no centro da cidade, aos amigos aí na Feirinha dos Importados, no, na Duque de Caxias, na Rua da Águia. Os meus amigos feirantes já estão aí na luta, né? Vendendo aí frutas, verduras, os meus amigos nos açougues também. A você que tá aí transportando, né? Todos os transportes, para ninguém ficar com raiva de mim, né? Ah, mas só manda alô pro pessoal do aplicativo. Não manda pro táxi. Não, oi, para todo mundo tá aí no, na luta dos transportes complementar, alternativo. E a todos que estão também de plantão hoje, acompanhando a atual. Tá de folga? Boa folga para você, tá bom? E a mensagem de hoje, ela diz assim: a vida não tem replay. Portanto, aproveite cada minuto. Se permita amar, errar, acertar, mas viva o momento, o agora, porque a vida não tem replay. Então, aproveite cada minuto. Principalmente ame muito, ame bastante. Compartilhe o amor e viva intensamente. E a nossa ouvinte, a Maria José, pediu aqui a música do Leonardo para começar o nosso momento de amor. Eu juro, eita pedrada, viu, essa música.

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0: de volta e agora chegando com o nosso WhatsApp atual. Manda o seu áudio aí no nosso WhatsApp até uma da tarde. É desse jeito que funciona, tá? Você manda o seu áudio e participa aqui no 3526-4083.
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0: Tá no ar a partir de agora pra você aqui na sua atual. Hoje, sexta-feira, dia 29 de maio. Maio tá indo embora junto com a semana também, né? Pois é. Segunda-feira já é para o mês. E claro, começa essa época tão boa, tão gostosa. Quer dizer, já tá rolando, né? Mas oficialmente começa os festejos e as festividades juninas. Ah, é bom demais, hein? Forrozinho, um forrozinho pé de serra, um forró estilizado também, e claro, as comidas tradicionais. E aquela época que, com certeza, o nordestino ama. Se você não ama, você está vivendo errado. Vamos lá, começar com Zezé de Camargo e Luciano. Teve pedido aí, teve WhatsApp. Cadê o áudio aí da nossa amiguinha? Chama aí. Chame, meu filho. Cadê?
2: Bom dia, Márcio Lima.
0: Oi.
2: Aqui é José Fumar Bezerra.
0: Bom dia.
2: Toca pra mim, por favor, a música Zezé Camargo e Luciano. Flores Corrida, só pra curtir. A própria melhor escolha. Bom dia.

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9: Toca aí pra mim, por favor, Chitãozinho Chororó, Fio de Cabelo. 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

0: Obrigado!
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7: Márcio Lima.
8: Chegando agora com o nosso Atual é Top. A você uma ótima sexta-feira, hoje, dia 29 de maio. Já já no nosso Atual é Top. Receita Federal paga hoje o primeiro lote de restituição do imposto de renda. Atenção, STF vai julgar caso de venda de sentenças no STJ. E daqui a pouquinho também, plantão policial das últimas 24 horas com Renê Macedo. Neymar pode ficar fora da estreia da seleção brasileira na Copa. Eu tenho uma opinião, tá? Por mim, não tinha convocado, mas daqui a pouquinho o Bruno Mendes vai falar sobre a situação do adulto Ney. E também no Atual é Top, INSS paga a segunda parcela do 13º a aposentados e pensionistas. Reajuste máximo de planos de saúde individuais ficam em 5,11%. Essas e outras notícias do nosso Atual é Top. Música e informação no seu início e durante toda a sua tarde, aqui na sua Atual 100%, a melhor escolha. E o Atual é Top começa com Luan Santana, Moça Chique. Tem muita moça chique ouvindo Atual, né?

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1: Receita Federal paga nesta sexta-feira o primeiro lote de restituição do Imposto de Renda 2026. Ao todo, mais de 8,7 milhões de contribuintes serão contemplados, com um valor total de crédito de 16 bilhões de reais. Este é o maior valor já pago pela Receita Federal e engloba tanto contribuintes com prioridade legal, quanto aqueles que aderiram às ferramentas digitais, como a declaração pré-preenchida e o recebimento via Pix. O crédito das restituições será realizado ao longo do dia, conforme o processamento de cada instituição financeira. A Receita orienta que os contribuintes aguardem até o final do dia para a efetivação do depósito, uma vez que os horários de crédito podem variar entre os bancos. O lote pago hoje é 45% maior do que o primeiro lote de restituições de 2025. Os próximos lotes serão pagos nos dias 30 de junho, 31 de julho e 28 de agosto. O pagamento da restituição é realizado exclusivamente em conta bancária de titularidade do contribuinte. Em caso de erro nos dados bancários ou problemas na conta de destino, o contribuinte poderá solicitar o reagendamento do crédito junto ao Banco do Brasil no prazo de até um ano após a primeira tentativa de pagamento. Da Rádio Nacional, no Rio de Janeiro, Solimar Luz.
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0: como eu sempre digo, chega pra cantar comigo, Lourenço.
1: E o Alanzinho,
0: simplesmente romântico. Canta assim, ó.

0: arrocha aí,
1: arrocha
0: bebê.
1: Aí, bebê.
2: Mais uma linda história para estar junto com a gente nesse projeto lindo que é o Limão com Mel Playlist. Com vocês!

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2: O Caminho da Sorte agora está com todas as extrações Lotep Paraíba disponível para os apostadores, pagando a mesma cotação da Federal. Agora vamos à extração Pernambuco das 12h40. Primeiro prêmio, 6107, Águia. Segundo prêmio, 7631, Camelo. Terceiro prêmio, 6917, Cachorro. Quarto prêmio, 9601, Avestruz. E quinto e último prêmio, 7290, Urso. Extração das 12h40.
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2: Essa moda

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1: O Supremo Tribunal Federal vai julgar a denúncia contra os acusados de venda de sentenças no Superior Tribunal de Justiça. Entre os 9 investigados estão operadores e ex-servidores do STJ. A decisão para que o caso seja analisado pelo Supremo foi tomada nesta quinta-feira pelo ministro Cristiano Zanin, relator do processo na corte. A medida ocorre após a Procuradoria-Geral da República denunciar os envolvidos pelos crimes de organização criminosa, corrupção, violação de sigilo e exploração de prestígio. Segundo a Polícia Federal, servidores de gabinetes exploraram indevidamente o acesso ao sistema eletrônico de elaboração de minutas de votos e vendiam as informações a terceiros. Apesar de não haver envolvimento de ministros do STJ, o caso foi enviado ao Supremo por causa de outras investigações conexas. As ações seguem em sigilo e envolvem autoridades com foro privilegiado. Ao receber a denúncia da PGR, o ministro Cristiano Zanin deu prazo de 15 dias para que os advogados dos acusados apresentem as defesas. Depois, Zanin deve marcar o julgamento, que vai decidir se os denunciados vão se tornar réus. Com informações da Agência Brasil, da Rádio Nacional em Brasília, Renato Ribeiro.
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0: Eu tô sendo solteira forçada.
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2: Nas últimas 24 horas, mataram 6 pessoas em Pernambuco. Mês de maio, são 204 assassinatos no estado. De 1º de janeiro até esta madrugada, já mataram 1.151 pessoas em Pernambuco. Em Garanhuns, um homem de 35 anos foi baleado durante uma tentativa de homicídio no acesso ao bairro Manuel Shell. E segundo a polícia, ele estava com um amigo quando os dois foram surpreendidos por disparos de arma de fogo feitos por um homem escondido em um matagal. A vítima foi atingida. Socorrida para a unidade hospitalar da cidade e ficou em observação médica. O suspeito não foi localizado e o caso será investigado pela Polícia Civil de Pernambuco. Um grave acidente envolvendo 2 motocicletas deixou um jovem morto na PE-158, município de Jurema. A vítima, identificada como José Sandoval da Costa Silva, 20 anos. E segundo informações apuradas no local, ele conduzia uma das motos quando aconteceu a colisão. Com impacto, José Sandoval sofreu ferimentos e morreu antes de receber socorro. Outras 3 pessoas ficaram feridas, entre elas 2 mulheres e um homem, sendo socorridas para hospitais da região. Equipes da Polícia Civil de Pernambuco e do Instituto de Criminalística estiveram no local. O caso será investigado pela Delegacia de Jurema. Um homem morreu e outro ficou ferido após um ataque a tiros em frente a um bar no bairro Grêmio, em Itapsuma, Grande Recife. A vítima foi identificada como Danilo Francisco da Cunha Rodrigues, 30 anos. Segundo a polícia, homens armados chegaram atirando enquanto Danilo consertava uma motocicleta. O dono do bar, de 54 anos, também foi baleado. As vítimas foram socorridas, mas Danilo não resistiu aos ferimentos e morreu no Hospital da Restauração, no Recife. A Polícia Civil de Pernambuco investiga a autoria e motivação do crime. Um ex-presidiário de 22 anos foi assassinado dentro de casa no município de Venturosa. A vítima, identificada como José Arnaldo da Silva. E segundo informações da polícia, homens armados arrombaram a porta da residência e efetuaram vários disparos de espingarda calibre 12. José Arnaldo morreu na hora. Ainda de acordo com a polícia, ele já havia sofrido uma tentativa de homicídio anteriormente, tinha passagem pelo sistema prisional e utilizava tornozeleira eletrônica. O caso será investigado pela Polícia Civil de Pernambuco. Um homem ainda sem identificação foi encontrado morto dentro de um canavial às margens da BR-101, área da usina Estreliana, município de Ribeirão, Mata Sul de Pernambuco. Segundo a polícia, a vítima estava com as mãos amarradas e apresentava marcas de tiros no rosto e no tórax. Usava camisa e bermuda preta. Tinha tatuagens com o nome Aline no pescoço e a imagem de um lobo no peito. Corpo da vítima está no IML de Palmares. Da agência de rádio Conexão Notícias, reportagem Renê Macedo.
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0: Boa noite, São Paulo!
3: E aí, meu povo?

0: isso aí, meu compadre!
1: Continue na sua atual. Excelente sexta-feira pra você. Bom final de semana. Ó, o atual é top, não acabou não, tá? Continua com muita música, muita informação pra você. Na medida certa aqui na sua atual. A melhor escolha!

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0: O atacante Neymar pode ficar fora da estreia da seleção brasileira na Copa do Mundo? Com a palavra, o médico do Brasil, Dr. Rodrigo Lasmar.
1: Atualização sobre o jogador Neymar. Ele se apresentou ontem aqui na Granja Comari. Ele fez todos os exames médicos, os exames complementares, e terminamos com uma ressonância magnética que identificou uma lesão muscular grau 2 na panturrilha, não apenas um edema. O

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1: Devem ser liberados nesta segunda etapa do abono. Tem direito à segunda parcela do 13º salário do INSS quem recebeu benefício ao longo de 2025. Mas quem começou a receber depois de janeiro terá o valor calculado de forma proporcional ao número de meses em que recebeu benefício neste ano, como explica o advogado João Varela.
2: Um outro ponto de atenção é que só quem recebe...

0: recebe 100% do 13º, ou seja, 50% até em abril e 50% agora em maio, são aquelas pessoas que já estavam aposentadas em 2025 e aquelas pessoas que se aposentaram nos primeiros 15 dias do mês de janeiro, tá certo? Quem se aposentou a partir do dia 16, 17, 18 de janeiro já é diferente. Você não conta o mês inteiro ali, você perde aquele mês de janeiro e só recebe 11 pedacinhos do 13º. Né? O 13º é como se eu tivesse 12 pedaços no ano, né? Cada mês você ganha um pedaço do 13º. É do 13º integral. Então você divide o 13º, o valor do 13º, por 12 e vai multiplicando pela quantidade de meses que você já estava aposentado agora em 2026.
1: Os pagamentos seguem até o dia 8 de junho, de acordo com o número final do cartão do benefício. A consulta pode ser feita pelo aplicativo Meu INSS ou pelo site oficial do Instituto. Da agência de rádio Conexão Notícias, reportagem Diogo Bastos.
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0: O reajuste no valor do plano de saúde individual familiar este ano não pode passar de 5,11%. É o que definiu a ANS, Agência Nacional de Saúde Suplementar, após reunião da diretoria colegiada. Essa é a porcentagem máxima que mais de 7 milhões de beneficiários devem pagar a mais nas mensalidades. Segundo a reguladora, esse é o menor teto já definido, com exceção de 2021, que teve reajuste negativo devido à redução do uso dos serviços durante o isolamento social da Covid-19. Vale lembrar que o reajuste anual dos planos de saúde só pode ser feito no mês de aniversário do contrato. Além disso, com o novo teto definido, os beneficiários de planos individuais familiares devem ficar atentos aos boletos de pagamento e observar se o percentual aplicado é igual ou inferior a 5,11%. Caso haja descumprimento no mês do reajuste ou no percentual, o usuário deve acionar a ANS pelo telefone 0800-701-9656 ou na internet no site gov.br/ANS. Da Rádio Nacional em Brasília, Sayonara Moreno.
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E aí, galera, muito boa tarde. Sextou, hein? Ótima sexta-feira, 3 horas 4 minutos, ao vivo, a partir de agora, aqui na Atual FM. Até às 5 da tarde vai rolar o nosso Atual é Top. Começando já bem demais por aqui com essa música, é o hino da sexta-feira. Com Alex e Ronaldo, sexta-feira, sua linda. Muito boa tarde pra você. Excelente sextou, hein? Pra todo mundo. 29 de maio de 2026, por aqui na sua Atual. Eu sou o Leandro, até às 5 com você, essa tarde maravilhosa.

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3: Atual, a melhor escolha. 3:18, 3:18. Vem comigo, hein? Até as 5 por aqui, curtindo só as melhores. O WhatsApp tá liberado pra tua participação. 3526-4083, intervalo. Daqui a pouquinho tem sucesso de Marcelo e Rayane, Vamos Falar de Amor, já já tem também Zezé de Camargo e Luciano. Tem sua indicação pelo nosso WhatsApp, fica à vontade para participar. Já já tem o seu alô, hein? Não sai daí, eu volto em instantes.
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14: Opa, já estamos de volta aqui na Rádio Atual, 100% a melhor escolha, com o seu alô e a sua participação no nosso WhatsApp, 3526-4083. E aí, como é que você tá, hein? Tá escutando aqui a nossa programação? Onde? Fala pra mim, nosso WhatsApp tá liberado. Alô, Gabriel, tá aí em Pombos, Betânia, sua mãe na audiência, na sintonia. Aqui também participando, nosso ouvinte Jéssica de Estrada Nova, que vai curtir sucesso com Zezé de Camargo e Luciano, a música Muda de Vida. Alô, alô, Jéssica. Nosso ouvinte branco tá aí no centro, ligadinho conosco também. Silene lá no Sítio Porteira, super beijo pra você. Vai curtir o som de Marcelo e Rayane, agora 3 horas 23 minutos. WhatsApp liberado pra sua participação, 3526-4083.
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4: Oração da tarde com o Padre Reginaldo Manzotti, aqui na sua rádio Atual 100%, a melhor escolha. Sejam todos muito bem-vindos a este momento de fé e esperança aqui através do rádio, que a gente sempre traz aí uma mensagem motivacional para você. Aqui o padre também com a participação dele, toda a oração da tarde dedicada para você nessa tarde de sexta-feira abençoada. Aqui agradecer a vovó Mara lá do Amparo, tá na sintonia, que Deus abençoe. Igor do Loteamento José de Lemos tá pedindo oração pelos seus familiares. Branca do Sítio do Meio, oi Léo, boa tarde. Peço oração por todos nós, minha família e a sua. Deus e Nossa Senhora está no controle de tudo em nossas vidas, amém. Obrigado pela participação, Branca. Danilo aí no Jardim Piranga também está na sintonia, participando por aqui. Abraço para você, Danilo. Deixa eu ver quem mais. Zezinha, lá de Pombos, Betânia e também o Gabriel. Abraço para toda a família. Olha, o lado bom da saudade é o tema da mensagem que eu trago para você. É engraçado como a saudade é um sentimento muito presente em nossas vidas, seja através de um cheiro, uma comida, um lugar ou uma frase. Às vezes nos deparamos com alguma coisa que nos faz recordar bons momentos já vividos. Pois é, o lado bom disso tudo é ter a certeza que a felicidade não é tão ausente quanto imaginávamos e que não é tão difícil espantar a tristeza através da saudade. Durante aqueles dias que ficamos perdidos, sem saber a finalidade da nossa vida ou achando que a alegria não está ao nosso lado, pare um pouco e lembre-se dos sorrisos que já foram dados, dos abraços de felicidade e de todas as dificuldades já superadas. Todo mundo passa por um período complicado, mas quando ele chegar, faça o possível para que passe rápido e bem rápido. E se precisar de algum estímulo, abrace as boas lembranças, deixe fluir a saudade e tente reviver toda a felicidade já vivida. Oração da tarde com o Padre Reginaldo Manzotti, nesta sexta-feira, 29 de maio, aqui na Atual FM.
5: Boa tarde, queridos filhos e filhas, nesta sexta-feira. Domingo é dia da Santíssima Trindade e nós podemos fazer o sinal da cruz em nosso corpo. invocando a Santíssima Trindade. Então não importa se estiver no carro, no metrô, não importa se estiver em casa. Vamos invocar a Trindade? Pai, Filho e Espírito Santo. Amém. Santíssima Trindade, que invoco a cada início de oração, Pai, Filho e Espírito Santo, eu me coloco na tua presença, Trindade Santa, e peço, Pai Eterno, que eu continue nesta obra criadora e santificadora. Que o mundo continue a ser construído e orientado para o bem. Jesus, que eu possa sentir e a humanidade a tua redenção. Que a redenção conquistada na morte e ressurreição seja proclamada e chegue a todos os povos. Divino Espírito Santo, nós clamamos a consolação, a santificação, Santíssima Trindade, fonte de união e de eterno amor, abençoai-nos. Nossa Senhora, a primeira a experimentar a força da Santíssima Trindade, porque tendo sido criada pelo Pai, foi plena do Espírito e gerou Jesus Cristo. Nos ajude, Mãe, a mergulhar na Santíssima Trindade. Nossa Senhora, Mãe do Santíssimo Sacramento, abra nossos olhos para o Deus escondido na hóstia santa. Nossa Senhora do Santíssimo Sacramento, abra nossa mente para a divindade da Eucaristia. Como fruto desta Ave Maria, peça teu Filho por nós. Ave Maria, cheia de graça, o Senhor é convosco. Bendita sois vós entre as mulheres, e bendito é o fruto do vosso ventre, Jesus. Santa Maria, Mãe de Deus, rogai por nós, pecadores, agora e na hora de nossa morte. Amém. Santíssima Trindade, eu preciso de ti.
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0: Atual Notícias, Datafolha em Pernambuco, Raquel Lira tem 48% e João Campos 43% no primeiro turno para o governo do estado. Ivan Moraes, do PSOL, tem 2%. A pesquisa feita entre os dias 25 e 27 de maio tem margem de erro de 3 pontos percentuais para mais ou para menos. Uma mulher resgatada de condições análogas à escravidão no Recife pediu para voltar à casa dos antigos patrões que há 36 anos a mantinham sem salário e em situações degradantes. Segundo o Ministério Público do Trabalho, a trabalhadora procurou o órgão e disse se sentir sozinha após o resgate e afirmou que o atendimento socioassistencial da Prefeitura do Recife havia acabado. Diante disso, o Ministério do Trabalho informou que abriu uma investigação diante da precariedade da Política Pública Municipal de Atendimento às Vítimas de Trabalho Escravo. A Prefeitura alega que cumpriu os limites institucionais e legais de competência da Política Pública de Assistência Social e que não possui competência investigativa ou fiscalizatória. A mulher, que não teve o nome divulgado, tem 54 anos, foi resgatada no dia 7 de novembro de 2025 numa casa no Porto da Madeira, zona norte do Recife. Mais informações chegando aqui para você. Um homem de 41 anos foi preso em Olinda hoje por estuprar as filhas adolescentes e a filha adolescente e a companheira. As vítimas de 17 e de 37 anos, respectivamente, também eram mantidas em cárcere privado sob ameaças do criminoso. Ele foi preso em flagrante. Três pessoas de Pernambuco foram alvos de operação que investiga as mortes de dois turistas do ano passado na Praia do Futuro, em Fortaleza. Entre eles estão o presidente da Câmara de Vereadores de Jaboatão, Getúlio Belém, do PL, e o ex-deputado estadual Clóvis Paiva, que também foi prefeito de Ribeirão, na zona da Mata Sul. Ambos foram alvos de mandados de busca e apreensão e, segundo as investigações, eles têm ligação com suspeitos de envolvimento nos assassinatos. Outras informações a qualquer momento na sua Atual 100% a melhor escolha.
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Olá, gente, boa tarde para todo mundo. Começando aqui mais uma edição do nosso Momento de Amor, melhor do romantismo, aqui no seu rádio. A saudade é um sentimento profundo que revela quando alguém é especial. Por meio de palavras sinceras, é possível expressar essa falta e esquecer corações, mesmo à distância. Aquece o coração, mesmo à distância. Lado bom disso é ter a certeza que a felicidade não é tão ausente quanto imaginávamos e que não é tão difícil espantar a tristeza através da saudade. Está no ar seu Momento de Amor.

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1: E tem uma mensagem que diz assim: saudades eternas de você. Hoje eu pensei em você com muita saudade e meu coração se encheu de tristeza e fez as lágrimas transbordarem pelos meus olhos. Mas não há nenhuma novidade nisso, porque eu pensei em você ontem, anteontem e todos os dias desde que você se foi. Momento de amor da Atual 100%, a melhor escolha no seu fim de tarde ao vivo. The Beatles.

Esse é o amor com um sabor de fruta mordida, que traz paz, que faz bem, que traz entusiasmo e alegria sem medo, sem ansiedade, sem insegurança. É assim que eu me sinto com você. Momento de amor, 4h52, daqui a pouquinho tem a hora do Moção. E você curtindo só as melhores internacionais aqui na Atual FM.

E tem essa mensagem aqui pra gente finalizar o nosso momento de amor. Seremos invencíveis, incapazes de qualquer proeza, para nos mantermos juntos e unidos até o infinito da eternidade. É final do nosso momento de amor, agradeço demais aí pela sua companhia, pela sua audiência. Dizer que estaremos de volta na próxima segunda-feira. Segunda-feira já é junho, não é isso, gente? Segunda-feira já é 1º de junho. Então, segunda-feira, a partir das 3 da tarde, estaremos novamente de volta por aqui, na sua atual. Fique com Deus, obrigado pela sintonia, bom fim de semana para todo mundo. Tchau, minha gente! Música.

0: Programa não recomendado para menores de 12 anos.
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0: 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Já sabe, o programa do jeito que você pediu, cheio de pegadinha, de resenha, de lariado, pra você rir. Tá parado no trânsito, tá em casa, tá no trabalho, tá escutando a gente, tá no celular. Vem pra cá, você dá umas gaitadas daquela de botar chapa pra fora. Vamos embora, estamos aqui hoje com ele, Boca de Sovaco, brincando pelo momento. Vamos embora, começou o lariado, chama!
1: Alô?
2: Alô, é Carme?
1: Ela mesmo.
2: Como é que tá, Carme?
1: Tudo bem, quem é o senhor?
2: É o Gilvan, tudo bom?
1: Gilvan de quem?
2: Gilvan da Adebaldo.
1: Sim, eu não tô conhecendo não.
2: Mas é Gilvan meu nome.
1: Gilvan. Tu mora onde?
2: Eu moro aqui na Afonso Pena.
1: Não, pô, não conheço não.
2: Ô, dona Carme, me diga uma coisa.
1: Diz.
2: Tu não tá mais vendendo bijuteria, não?
1: Tô não, eles não passaram mais.
2: Mas, senhora, vendi o quê?
1: Eu vi, às vezes os homens vinham deixar as coisinhas que eu vendia, joia. Mas era só uma coisinha pra... Deixa, nunca mais passaram por aqui, não.
2: Mas, dona Carma, a senhora não tá vendendo mais, não?
1: Não, vendo não. Eu vendia assim, que os homens passavam por aqui nas costas. Aquele povo gosta de passar nas costas, sabe?
2: Oh.
1: Aí deixava, eu vendia.
2: E os preços?
1: Ah, sei mais não. Eu vou desligar.
2: Hã? Oh.
1: Vou desligar.
2: Não, eu queria só saber o que tinha mais. Assim, tinha brincos, tinha mais alguma coisa.
1: Tinha pulseira.
2: Ah, e pulseira? E qual era o preço?
1: Tinha de dar no preço. Tinha de 5, de 15, de 20, de 8, de 9, de 10.
2: Ei, Carmen, você tá apressada, é?
1: Tô, que eu tô lavando roupa e água, tá faltando.
2: E você não pode falar comigo, não?
1: Muito não, já vou parar, que eu não te conheço.
2: Não, mas era só isso mesmo, e eu conheço a senhora.
1: Conhece não.
2: Conheço, mas a senhora não mora na rua 7 de setembro, número 859, né?
1: Isso.
2: Eu já fui aí.
1: Pois tá bom, mas eu não conheço, por fala eu conheço pessoa se você chegasse aqui.
2: Porque, ô, dona Carma, a senhora tá apressada, é?
1: Tô.
2: Pois é, pois me tira uma dúvida.
1: Diga.
2: É você que o povo chama de dobradinha, é você, é?
1: É, não, é a mãe do senhor, aquela ganhou chuleira daquela que morreu debaixo do trem, Você escuta, é Antônio?
2: Dobradinha, fala comigo.
1: Antônio, vem cá.
2: Dobradinha? Eu já vou chamar o povo, já tá vendo, né?
3: Pronto.
2: Eu quero falar com o dobradinho, chama ela aí.
3: Como é?
2: Ei, quem é você?
3: Ai, tu mano, filho de
2: Homem, eu quero falar com o dobradinho.
3: Rapaz, mas tu tem sorte do Bina não tá ligado, viu, filho de
2: Homem, chama aí ela.

Chama, chama! 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

0: Norminha tá aí?
1: Tá.
0: Deixa eu falar com ela aí, por favor.
1: Ô, vó! O homem aqui tá atrás de você!
0: Não, tô atrás dela não. Procura dela, minha filha.
2: Alô?
0: Alô, Norma?
2: É, por quê?
0: Como é que tá?
2: Tudo bom. Quem é?
0: Sou eu. Aí quem tá falando aqui é Beto. Como é que tá a senhora?
2: E o que é que você quer comigo?
0: Ei, Norminha, me diga uma coisa. A senhora cobra quanto pra lavar roupa, hein?
2: Você é da onde?
0: Eu sou daqui de João Pessoa mesmo. Eu tô aqui no mesmo bairro da senhora. É porque me indicaram que aqui no bairro tinha senhora que lavava roupa, né, as coisas. Aí eu queria saber quanto é que a senhora cobrava pra fazer isso aí.
2: Quanto é que eu cobro?
0: Sim.
2: A lavagem?
0: Sim.
2: É R$30.
0: 30, né?
2: Uhum.
0: E pra engomar?
2: É, pra lavar engomar.
0: Mais 30 quantas roupas?
2: Conforme a roupa que vier.
0: É menor, mas assim que o pessoal chama Norminha, que tem, como é, meu Deus, a orelha da banda fogo, é?
2: Ua, você tá com vontade de dar, aqui tem um da bem grande pra seu
0: minha roupa?
2: Ei.
0: O que foi?
2: Que foi o quê? Você quando quiser ligar pra uma casa, você sabe primeiro que pra quem você tá ligando, tá entendendo?
0: E eu sei pra onde é que eu tô ligando.
2: Sabe depois pra onde é que você tá ligando?
0: Não é pra casa de orelha de abana fogo?
2: Vai dar o pra lá, fresco nojento. Isso é muita vontade de dar esse vai cheio de birro.
0: Ei!
2: Te diz com juro, viado puto, sem vergonha.
0: Que isso?
2: Fim de rap, sem vergonha,
0: Ei, quanto é pra vocês abanar só nós mesmo?
2: Ai, dá o jumento, fela da Fim de rap,

0: Alô.
1: Alô, Rodrigues?
0: Diga, adiante.
1: Opa, Rodrigues, é o seguinte, tu é o vigilante da fábrica de doce, né?
0: Sou.
1: Ah, quem me deu teu telefone, rapaz, informou, foi Péricles. Ele tá aí, tá?
0: É, saiu hoje de manhã.
1: Ah, foi, né?
0: Foi.
1: Ah, ei, Rodrigues, me diga uma coisa, é porque eu peguei teu telefone, era pra saber disso. Pra tu fazer assim um serviço de segurança, tu não faz não, né?
0: Mas onde era?
1: Não, era um dia, era no dia de folga, assim, sabe, pra fazer esse serviço. Qual era o dia de folga que tu tem?
0: Eu tava um dia de folga, dois dias.
1: É, né?
0: É.
1: Ah, e dá pra tu viajar assim, fazendo segurança? Era só nos dias de folga, pra ir e voltar?
0: Com o quê? Diga, sobre o quê, a segurança?
1: Não, era pra fazer a segurança do empresário, de uma banda.
0: Sim. Mas da onde? Da onde? Pega, é pra pegar
1: não,
0: onde?
1: Não, é assim, pega aqui, né? Porque ele tem outro sempre viaja e vai até Caruaru.
0: Ele tá aí, mora onde?
1: Não, ele mora aqui, agora ele viaja sempre pra Caruaru.
0: Sim. Rapaz, eu vou ter vindo aqui pessoalmente pra gente conversar, era?
1: É, né?
0: Só tá vindo a pessoa quando for pra viajar, né?
1: Ei, Rodrigo, agora me diga uma coisa, como é teu jeito assim pra eu saber quando eu chegar aí?
0: Rapaz, eu tô aqui de bermuda, eu sou um moreninho, tô aqui.
1: Ah, se eu chegar aí é fácil de encontrar.
0: É só chegar aqui procurar eu que eu tô aqui.
1: Ah, baixinho eu sei, da fábrica de doce, né?
0: É, essa.
1: Ah, tu quando veio, eu passei de meia-noite, tu tava comendo uma lata de doce, dançando uma lambada, né, Marroncaba?
0: Não, tá com tua mãe, filho de rap. Vice arrombado.
1: Não, tu não tava dançando lambada comendo...
0: É, tu quer dar o né, arrombado?
1: Ei!
0: Vai dar o fila da...
1: Dança lambada mesmo,
0: vai procurar uma pra tu... Vem aqui, eu tenho um revólver cheio de bala pra enfiar no seu...
1: Rebola aí pra eu ver aí.
0: Fila da...
1: Eu não vou nem ligar mais não, o negócio desse que é
2: não. É um agente ignorante, né?
1: Chamou de novo, aí. Beto Barbosa.
0: Alô?
1: Ei, quanto é que tu paga por uma hora de lambada?
0: Rapaz, vai dar o jumento, filho de rap...
1: Ei, tu dança se rebolando, né?
0: Filho de rap...
1: Que é isso?
0: Safado.
1: Tu vai dançar...
0: Vai dar o... seu filho da...
1: Ei, deixa aí só uma coisinha de lambada pra nós ver. Deixa aí, Rodrigo.
3: Vai tomar no c... filho de rap... Essa hora tu tá ligando pra casa de um cidadão, cara de quem...
1: Ei, um dançarino tá aí, tá?
3: Tá o c... da mãe, filho de rap... Vai tomar no centro do c... fela da...
1: Mas, sabe quem tá falando?
3: É a... que pariu com o c... prefeito da tua quenga, daquele c... velho arreganhado que o rap... 30 vezes, filho de rap... E você não tem mais direito de falar nesse telefone não, porque eu não deixo, filho de quenga.

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0: Alô?
1: Alô?
0: Quem tá falando?
1: É Carla, é?
0: É, quem tá falando?
1: É Júlio, Carla. Você é a dona da casa?
0: Sim.
1: Pronto, Carla, a gente é do grupo escolar, da terceira idade, e a gente tá fazendo algumas perguntas com pessoas que já têm experiência de vida, tá compreendendo?
0: Aham, aquilo que é certo, que é errado, né?
1: Exatamente, já sabe das coisas, que já tem experiência de vida.
0: Como experiência de vida, né? Uma coisa que eu tenho bastante.
1: Aí, tá vendo? Pois, Carla, pois que eu posso fazer três perguntinhas pra você?
0: Se não for tão difícil.
1: Ah, não, é bem ligeirinho. Eu vou fazer as perguntas das palavras e você me responde, viu?
0: Lê, meu filho, que eu tô até com o mototáxi aqui me esperando, que eu tô descendo pra ir lá no centro.
1: Aí, você vai pro centro?
0: É.
1: Ah, então peraí que tá aqui, ó. Peraí.
0: Eu já tava perto de saída.
1: Olha, só nessa entrevista, eu já tô pegando o sotaque da senhora. É, a senhora, Carla, é uma pessoa heterossexual, né? Tá saindo aqui.
0: Hã?
1: Tá saindo aqui na pesquisa que a senhora é heterossexual.
0: Que eu sou o quê?
1: Tô dizendo, tá saindo aqui o resultado da pesquisa, que a senhora é heterossexual. Isso é um elogio, Carla. Olha o moído aí, ó. Atenda não, ó. Só o moído.
2: Quem é o problema aí?
1: Opa, ninguém tá fazendo a pesquisa aí com Carla, ela saiu.
2: Fazer pesquisa com quem?
1: Com Carla, eu tô querendo dar o resultado da pesquisa que eu fiz a ela, mas tá mó esculambação aí, ela desliga, o outro vem e pega.
2: Você que tá com esculambação aqui com o pessoal que tá atendendo?
1: Meu amigo, é só o resultado da pesquisa.
2: Pesquisa e perguntando se é a mulher sexual.
1: E sexual, né? Heterossexual.
2: Sexual é seu filho, é sua mãe, seu corno.
1: Homem é heterossexual, isso é um elogio.
2: Homem, vai procurar o que fazer, rapaz.
1: Aí você, pelo seu jeito, você também é heterossexual.
2: Vai tomar no seu c... filho de rap...
1: Você é, pela sua voz dá pra ver.
2: Eu tô pensando que é você, seu corno.
1: Mas eu sou também heterossexual, igual você.
2: É, né? Pois vai tomar em seu c... viu?
1: Isso é porque é heterossexual.
2: Eu não digo mais não, seu filho da p... Não, eu vou dar parte de você, viu?
1: Como é que você se sente agora, sabendo que é heterossexual?
2: Que lascar, viado.

0: Olha só, Catreia, qual que eu vou ligar agora?
1: Você vai ligar não, mas o seu pai vai ligar.
0: Davi! Papai, vamos ligar aí, esquece aí, viu, papai?
2: É Davi?
0: É a morte da bezerra, né?
2: Alô?
3: Papai?
2: Alô?
3: Alô?
2: Alô?
3: Quem está falando?
2: Alô?
3: Alô, quer falar com quem?
2: Opa, quem fala aí?
3: Oi?
2: Fale alto pra eu entender que eu sou meio louco.
3: Como é, moço?
2: É Davi?
3: O senhor quer falar com quem?
2: Fale alto pra eu entender que eu sou meio louco.
3: O senhor quer falar com quem?
2: E é?
3: O senhor quer falar com quem?
2: Em paz, está tudo... É um milagre.
3: Caiu, pô. É engraçado, vai caducando igual pra cá.
2: Eu fiquei satisfeito em você me dar notícia.
3: O senhor quer falar com quem, meu senhor?
2: Eu digo, fiquei satisfeito em você me dar notícia.
3: De quem?
2: E foi?
3: O senhor quer notícia de quem?
2: Morreu.
3: Quem morreu, seu Zé?
2: Quando?
3: Hein?
2: Deus peso.
4: Alô? Alô?
2: Alô?
4: Quem é que tá falando?
2: Quem fala aí?
4: Quem tá falando?
2: Fale alto pra eu entender que eu sou meio louco.
4: Hein?
2: Quem é que eu, com quem eu tô conversando?
4: Tá conversando com uma pessoa, de onde é que o senhor tá ligando? Digo, de a casa que o senhor tá ligando pra essa outra.
2: Quem é que tá aí no telefone?
4: Aqui é uma Maria.
2: De quem é?
4: O senhor tá ligando pra casa de quem?
2: Não tô entendendo, não.
4: Eu tô perguntando pra onde é que o senhor tá ligando, pra casa de quem?
2: De quem, ô?
4: Hein?
2: Se eu tô lembrado?
4: Sim, tá ligando pra casa de quem?
2: Quem é o seu pai?
4: Do seu pai?
2: Aí é.
4: Ô, mas vai pra lá que você não tá caducando, você é vergonha, isso, vocês estão passando troca de telefone, não, pra casa de c****, vai pra lá da p****.
5: Esse aí não é velho, como é que um velho,
4: alô?
5: Sabe...
2: Alô?
4: Não, você não tá bom de procurar lavagem de roupa, não, que ninguém aqui é desocupado, não.
2: Mas você quer ser.
4: Deixa de ser cabuita, vai criar vergonha, que ninguém aqui é desocupado, não, desocupado.
2: Vá pra baixo,
4: vai saber o que você tá fazendo, botando um pato de chifre em você.
5: Telefone, Anderson, você sabe resolver alguma coisa por acaso, tá?
4: Alô?
2: Quem encaminhou você telefonar pra quê?
4: É o quê?
2: Quem encaminhou você telefonar pra quê?
4: Homem, que tinha vergonha, quem foi que ligou pra aí, cachorro da moleque? Tinha vergonha na cara, rapaz. Eu tô ocupado fazendo minhas coisas e atender telefone de cabuta, sai vergonha.
2: Muito obrigado.
4: Você é responsável que eu tô ocupado no meu trabalho.
2: Esse é essa?
4: Não sai se bata não, não bate que eu não tô vendo a cara.
2: Ô, cabo, mentiroso.
4: Que me pariu, cara da p. Preço, sai da p. Onde tu quiser, cara de c.
2: Vá pra baixa da égua com essa conversa.
4: Vai pra baixa d'égua você, cara, vai ser vergonha, se for velho, moço, tenha vergonha. Que aqui ninguém desocupado pra estar só atendendo telefone pra você, não, seu c****.
2: Não, muito obrigado.

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0: eu queria falar com o seu Leandro.
1: Diga.
0: Tudo bom?
1: Tá.
0: Você gosta de verdura?
1: Como?
0: Eu disse, tá tendo verdura pra vender aí?
1: Tem batatinha, cenoura, tomate, cebola. Banana boa.
0: O quê?
1: Banana, mamão.
0: Qual é o preço?
1: É R$2.
0: Da banana, né?
1: A banana é 8.
0: 8?
1: É.
0: Deixa eu botar aqui, que a gente é da ONU, tenta anotar.
1: Banana prata.
0: E a banana tá boa?
1: É boa.
0: Seu Leandro, a batatinha tá de quanto?
1: É
0: de...

0: é boa.
1: Vou anotar aqui, peraí. E a cebola não tá muito pequena não, tá?
0: Hein?
1: A cebola tá muito pequenininha.
0: A banana?
1: A cebola.
0: É nada, banana boa. Eu
1: parece que é filme de Davi, eu tô usando a cebola, o senhor entendendo a banana.
0: Hein?
1: Mas o senhor ainda tá em casa agora?
0: Já tô.
1: Aí me diga uma coisa, seu Leandro, como é que a gente podia fazer isso aí?
0: Não, é isso mesmo, não tem o que fazer outra coisa de barato, ser mais barato não tem não.
1: Mais homem?
0: Não tem não, porque eu já compro de 1,70.
1: Dá pra baixar alguma coisa não?
0: Ah não, nego, dá não.
1: Mais homem? Tem como não?
0: Tem chuchu?
1: Hã?
0: Tem não.
1: Ei, framboesa, tâmara, o senhor não vende por aí não, não?
0: Hum?
1: Não tem por aí não.
0: Tô aqui.
1: Ei, pêssego, kiwi, o senhor tem?
0: Quiser, pode vender pra...
1: Mas Cicarelli tem aí, tem?
0: Quem?
1: Cicarelli?
0: Não.
1: E chega quando?
0: Não sei, não tá aqui não.
1: Não, o senhor não tem Cicarelli aí não?
0: Tem não.
1: E vai ter quando?
0: Não vende isso não.
1: Aí não vende não?
0: Que diabo é Cicarelli? Tem ou não?
1: Tem não essa fruta?
0: Não.
1: É uma fruta, Cicarelli, que tem a bocona assim, com muita carne.
0: Não, vendo não.
1: Tem nem previsão de quando é que vai ter o Cicarelli aí pra vender?
0: Eu não tenho não, nunca vendo não.
1: Nunca vendeu o quê?
0: Eu não compro não.
1: Não compro o quê?
0: Eu só vendo esse tipo de verdura que eu tô falando.
1: Mas o senhor disse que não tem o quê pra vender?
0: Cicarelli, não sei o quê.
1: Ah, então quando tiver o senhor diz aí, eu passo por aí, né?
0: É.
1: Seu Leandro, aí não tem como o senhor fazer um preço menor não, né?
0: Hein?
1: Tem como fazer um preço menor não, né?
0: Não, dá não. Pra menor não dá não. Nego.
1: Ei, rapaz, esqueci de perguntar um negócio. O senhor tem goiaba podre aí?
0: Como?
1: Goiaba podre tem muito aí, não tem?
0: De onde é que você tá falando?
1: Do telefone.
0: E da onde? Quem é?
1: Goiaba podre.
0: Vai te lascar, filha da p***.
2: Quem é você?
1: Não, sou cliente de seu Leandro. É porque eu queria comprar as goiaba podre aí, lá aí.
2: O da sua mãe?
1: Ele não é goiaba podre, né?
2: Oh. Da sua mãe, é?
1: Eu respeito, viu?
2: Ah, então respeito também eu.
1: Mas não é goiaba podre, né?
2: É você, a sua mãe, fela da puta. E sua mãe, cachorro da mulher, está correndo sem vergonha.
3: As coisas, pegou. Pensa numa pegada de
4: olha só, rapaz, não sei nem se ele não quer chamar me esculambou. Hoje eu tô praticamente aquela sunga que já é Adriano usou no programa do Joaquim.
5: Tá falando.
0: Eu que é, menino?
1: Opa!
0: Diga!
1: Tem a goiaba podre mais cara, é?
0: Não tem goiaba não, ei, deixa o cabimento comigo, viu?
1: É, o que dá o gosto na goiaba é os bichos, né?
0: Mas você é vergonho!
1: O que tá podre da goiaba ou é da goiaba?
0: Esse corno, filha da p***!
1: Ah, respeite comigo, viu?
0: Respeite também, c***!
1: E o olho da goiaba?
0: Ah, mas você é vergonho!
1: Não é da goiabeira que eu tô dizendo!
0: Deixa de ligar, por favor, viu?
1: Não quero comprar as goiaba podre!
0: Ai, que lascar, filha da p***!
1: É só as goiaba podre pra dar pra sogra, é?
2: Ó!
1: Cadê a goiaba podre? Chama ela aí!
2: Você vê se você vai dar o ra... por aí, viu?
1: É, depois perde os clientes, aí não sabe por quê.
2: É merda. Pode ser quem for.
1: Por que é mais caro as goiaba podre, hein?
2: Vai pra p***.
1: Eu quero ajudar comprando as goiaba podre.
2: Filha da p***.
1: Quanto é o quinto de goiaba?
5: Não escreve, 3

A Hora do Ângelus. O anjo do Senhor anunciou a Maria, e ela concebeu do Espírito Santo. Ave Maria, cheia de graça, o Senhor é convosco. Bendita sois vós entre as mulheres, e bendito é o fruto do vosso ventre, Jesus. Santa Maria, Mãe de Deus,

rogai por nós, pecadores, agora e na hora de nossa morte. Amém. Eis aqui a serva do Senhor, faça-se em mim segundo a vossa palavra. Ave Maria, cheia de graça, o Senhor é convosco. Bendita sois vós entre as mulheres e bendito é o fruto do vosso ventre, Jesus. Santa Maria, Mãe de Deus, rogai por nós, pecadores, agora e na hora de nossa morte. Amém. E o Verbo divino se fez carne e habitou entre nós. Ave Maria, cheia de graça, o Senhor é convosco. Bendita sois vós entre as mulheres e bendito é o fruto do vosso ventre, Jesus. Santa Maria, Mãe de Deus, rogai por nós, pecadores, agora e na hora de nossa morte. Amém. Rogai por nós, Santa Mãe de Deus, para que sejamos dignos das promessas de Cristo. Oremos. Infundi, Senhor, como vos pedimos, a vossa graça em nossas almas, para que nós, que pela anunciação do anjo, vimos ao conhecimento da encarnação de Jesus Cristo, vosso Filho, por sua paixão e morte, sejamos conduzidos à glória da ressurreição, pelo mesmo Cristo, Senhor nosso. Amém.

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1: Já é noite na capital pernambucana e o Bola Rolando está no ar. 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Atenção para as principais manchetes do programa de hoje. Esporte, o Alex Santos.
2: Trabalhos finalizados visando o compromisso de amanhã à noite na Ilha do Retiro. Técnico Márcio Goiano deve mexer no mínimo em dois setores do time. E o Leão, que tenta quebrar amanhã uma sequência negativa de derrotas dentro de casa.
1: Clube Náutico Capibaribe, Leonardo Boris.
3: Náutico aciona STJD por questão de ingresso e aguarda resposta. Técnico Hélio dos Anjos não quis comentar a ausência de atacante. Outro atacante também está fora do clássico, além de meio atacante. Volante cumpre suspensão pelo terceiro cartão amarelo.
1: São 18 horas 9 minutos na capital pernambucana. Você está acompanhando as principais informações do futebol de Pernambuco, do Brasil e do mundo. Santa Cruz, Igor Moura.
4: E Tricolor do Arruda encerra amanhã preparação para duelo de domingo na Arena diante da Ferroviária de Araraquara. Mais de 11 mil ingressos já foram vendidos e jogo deve ter maior público coral na temporada 2026. Zagueiro desfalca o Tricolor no jogo de domingo. Christian de Souza, que somou 7 de 9 pontos no comando Tricolor, ganha 4 atletas de volta em relação ao jogo do Maringá.
1: 18 horas 10 minutos, vai com

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2: Alô, alô, Alex Santos. Alô, alô, Edinaldo Santos. Boa sexta para você, boa sexta para todo mundo que acompanha o Bola Rolando. Fim dos trabalhos, visando o compromisso de amanhã à noite contra o Náutico na Ilha do Retiro. Último treino realizado agora à tarde no CT Rubro-Negro. E nesse treino, as informações que nós recebemos é que o técnico Márcio Goiano vai mexer, no mínimo, em dois setores do time. Você aposta quais setores são esses, Edinaldo?
3: É evidente que ele deve pegar alguma coisa do meio de campo.
2: Sim.
3: Esse é o principal, essa é a principal fatia que preocupa, na minha opinião, preocupa mais do que o próprio sistema defensivo.
2: Pronto, são os dois setores que ele deve mexer, o sistema defensivo e o meio de campo do Sport. A defesa do Sport, o Marcelo Aju deve voltar à titularidade, aquilo que a gente debateu ontem. O Benevenuto e o Aju devem ser realmente os titulares nesse jogo. Consequentemente, o Zé Marcos vai para o banco de reservas. No meio de campo, a formação com três volantes, esqueça, viu? Já era para esse jogo de amanhã. O Sport precisa dar uma resposta rápida à torcida, né? Já que ainda estão machucados, podemos assim falar, depois daquela desclassificação para o Fortaleza na última quarta-feira, do jeito que foi. Então, o Márcio Goiano, ele tem a opção de... O Iago Felipe não vai ser titular nesse jogo. Ele perdeu a vaga realmente. Agora, quem vai entrar no lugar do Iago Felipe? Os dois meia, o meio de criação ao lado dos dois volantes. E ainda existe uma possibilidade do Zé Lucas voltar a atuar como segundo volante. No caso, seria Zé Gabriel, Zé Lucas e quem seria o terceiro homem? Apostando em Biel Fonseca, que também faz a função de meia. Ou o Carlos de Pena. Para o Carlos de Pena entrar como titular, o Zé Lucas poderia ser mantido como primeiro volante. Zé Lucas, ficaria Zé Lucas, o Biel e o Carlos de Pena. Mas são apenas conjecturas, né? A gente estava analisando isso, então são possibilidades. O certo é que três volantes amanhã contra o Náutico não vai ter.
3: Não tem sentido, né? Já não tinha para esse jogo contra o Fortaleza, porque o time estava jogando em casa com apoio maciço da sua torcida. Poderia entrar cauteloso em alguns momentos, poderia. Afinal de contas, era uma decisão. Mas o time tinha que ir para frente, cara. O time jogou muito pouco tempo com tranquilidade. Foi ali nos 10, 15 minutos iniciais. Depois disso, sumiu do gramado, né? Fortaleza assumiu as rédeas do jogo e merecidamente fez 2-0. Poderia até ter feito mais.
2: E esse jogo de amanhã, Edinaldo, ele é importante por vários aspectos. Primeiro, por se tratar do clássico contra o Náutico, né? Um dos principais rivais aqui do estado de Pernambuco. Também vale caso ele vença a equipe alvirrubra e o São Bernardo se enrole no jogo do final de semana, a liderança da Série B. E detalhe também, detalhe parte 3, a missão, que é encerrar essa sequência negativa, né? São dois jogos seguidos em casa que o Sport perde. Perdeu para o CRB pela Série B e perdeu na última quarta-feira pela Copa do Nordeste jogando contra o Fortaleza.
3: Há um impacto grande disso, né, no meio da torcida. O torcedor saiu muito frustrado de campo na partida anterior contra o Fortaleza e não é para menos, foi mais uma decepção lamentável. Afinal de contas, foi uma eliminação, mais uma eliminação do Sport Clube do Recife e dentro de casa, cara. Isso é para magoar muito o torcedor.
2: Aí você imagina como é que está a cabeça do torcedor do Sport para esse jogo de amanhã. E eles precisam realmente dessa resposta. Aí tem aquela velha vertente. Ou o time sentiu a desclassificação e não vai jogar absolutamente nada amanhã, ou eles vão com a outra postura dentro de campo para dar resposta para o time.
3: Tem que ter personalidade nessa hora, né? Nessa hora você tem que ter personalidade, não tem que ter timidez, tem que sair para o confronto. Com muita participação dentro de campo, recuperar a competitividade. Esse lado competitivo do Sport no jogo contra o Fortaleza não existiu em momento algum, cara.
2: Não existiu.
3: Os caras não estavam com clima de decisão ali, não. Os caras estavam passeando dentro de campo. Todo mundo errou.
2: E esse jogo de amanhã tem várias situações também, né? O próprio Náutico está jogando muito bem, joga muito bem fora de casa, né? Podemos tratar o jogo como fora de casa, apesar de ser aqui em Recife, e o Náutico está habituado a jogar na Ilha do Retiro. Tem um fator título do Campeonato Pernambucano também, porque muita gente acha que o Náutico não vai com a sensação de revanche, mas eu particularmente acredito que ainda exista essa sensação. E para isso tudo, o técnico Márcio Goiano vai ter a oportunidade de amanhã ou amenizar ou até mesmo minimizar uma possível crise que possa estar rodando da Ilha do Retiro, ou realmente o negócio pode ficar complicado. Um insucesso do Sport amanhã diante do Náutico, eu não vou falar que vai colocar em uma situação complicada a situação dele no comando técnico, mas vai deixar com certeza a diretoria, que já não está muito feliz com a pressão, né, com a situação, e a torcida vai pressionar bastante para cima do Márcio.
3: É, e o grande problema é que Márcio não tem a grife, não tem o nome, não tem a repercussão do nome dele. Se fosse um cara de fora, poderia perder, fica aí, vai sair depois, mas um cara como Márcio Goiano, se realmente não ganhar esse jogo, a coisa pode ficar complicada para ele.
2: Ele precisa dar essa resposta, ele precisa realmente fazer com que o time corresponda no todo. Uma outra situação que eu estava analisando referente ao ataque do Sport, aquela velha discussão, Cleison ou Yuri Castilho? Então, essa dúvida realmente deve ficar para amanhã.
3: Você sabe porque... que eu fui favorável a Yuri Castilho, né? Sim.
2: Só que para esse jogo de amanhã, Edinaldo, talvez o Yuri seja melhor utilizado no segundo tempo. Pelo jeito que joga o Náutico, né? Acredito que o Márcio deve montar a equipe pensando como é que o Náutico joga.
3: Alguém
2: também.
3: Alguém que volte um pouco para ajudar.
2: Volta um pouco, exatamente. E o Yuri não tem essa característica. E o Cleison tentou fazer isso no último jogo. Aliás, nos dois últimos jogos contra o Juventude, ele fez, e fez até de forma regular, e tentou fazer contra o Fortaleza, só que ali não deu tempo para ninguém. E essa recomposição, o Yuri Castilho, ele não faz, porque ele realmente é um atacante, apesar de jogar mais pela ponta. E para esse jogo contra o Náutico, essa característica de voltar, eu acho que vai ser essencial. Então, é uma possibilidade do técnico Márcio Goiano, ele vai montar a equipe de acordo com o que joga o adversário. E tem um detalhe também, bom relembrar...
3: O Filipinho, quem é que entra no lugar dele?
2: O Edson Lucas. O Edson Lucas vai ser titular no lugar do Filipinho, né? Ele que recebeu o terceiro cartão amarelo, não vai poder jogar amanhã. Então, o Edson, que está tentando há muito tempo conquistar um lugar dele no time, está entrando e está entrando bem. Eu não posso nem dizer que entrou bem contra o Fortaleza, porque não teve muito tempo para jogar e mostrar o futebol. Aliás, futebol não, né? Que ninguém jogou futebol naquela noite.
3: É, foi uma noite terrível. Agora me diz uma coisa, tem parcial de público já, não?
2: Não, eu até perguntei aqui à assessoria e eles não responderam. Por quê? O que é que estava acontecendo?
3: Estranho,
2: né? Não, eles fizeram a casadinha, né, Ed? Eles venderam o jogo Fortaleza e Náutico na famosa casadinha. Eu pedi aqui uma atualização, eles ainda não responderam, mas talvez até o final do Bola Rolando, se chegar essa informação, eu repasso aqui para vocês. Mas o cenário é outro, né? Se tivesse vencido Fortaleza, eu apostaria, ou vencido ou se classificado, eu apostaria amanhã no público de 20, 21 mil, 22 mil torcedores. Agora, diante disso tudo, do que aconteceu, talvez 12, 13 mil, não sei. Vou até aguardar aqui a resposta deles.
3: É, o balde de água fria foi grande em cima do torcedor, né? A eliminação como aconteceu, gente, é para realmente ficar frustrado o torcedor rubro-negro. Porque o time não jogou absolutamente nada. Se você cai numa decisão, mas com brilho, jogando com personalidade, tudo bem, é de futebol. É você entrar sem nenhum espírito competitivo, como aconteceu, o torcedor não aceita isso, né?
2: Não aceita. E essa postura, ela tem que ser mudada para esse jogo de amanhã, porque é um jogo que representa muita coisa, como eu disse inicialmente. Além de representar o clássico local, rivalidade, provável liderança, possível liderança, recuperação, quebra de sequência negativa. Então é um jogo importante, um jogo interessante, num sábado à noite, e vamos ficar nessa expectativa. O provável time do Sport, vamos lá: Thiago Couto, Madison, Benevenuto, Aju e Edson Lucas. Agora o meio de campo: Zé Lucas, Biel Fonseca e Carlos de Pena, ou Zé Gabriel, Zé Lucas e Biel Fonseca. E na frente o Barleta, o Pedro Perotti e o Cleison. A gente só vai aguardar então a definição.
3: Essa vitória é imprescindível, né, para o Sport, né? Ele tem que pensar na vitória o tempo todo. Então,
2: pronto,
3: tem que botar
2: aqui,
3: time para cima, né?
2: Acabou de chegar a informação.
3: Sim.
2: A audiência qualificada. Estou ouvindo vocês aqui. Mais de 21 mil ingressos vendidos para esse jogo.
3: Aí.
2: Pelo
3: Olha
2: menos
3: aí.
2: O check-in foi feito. Uhum. Aquele check-in que você vai lá, registra interesse em adquirir o ingresso. Então, o público, é aquela história que eu te falei. Como estavam na casadinha, né? Você pegava o do Fortaleza aí no mesmo instante, pegava também o do Náutico, uhum. Talvez aquele velho recal, né, da equipe do. Poxa, no recal do.
3: Gostei, você é mais do que internacional.
2: Pronto, aí ele puxou 21 mil. Essa é a previsão.
3: Se alguém estiver ouvindo, vai ficar muito orgulhoso.
2: 21 mil torcedores é a perspectiva para esse jogo de amanhã, um clássico importante, no sábado à noite, na Ilha do Retiro, Adinaldo.
3: Você vai falar com quem?
2: Pedro Perotti, o cara do esporte, falando da expectativa desse jogo de amanhã à noite.
4: Jogo importantíssimo, né? Clássico. A gente sabe o quanto isso representa para Recife, né? Para toda a região. A gente está muito focado, a gente sabe da importância desse jogo e a gente, sem dúvida, com todos juntos, né, tanto nós jogadores, comissão, diretoria, tanto quanto com a torcida, todos juntos, focados, a gente vai fazer um grande jogo e, se Deus quiser, sair com essa vitória, que será importantíssima, né, para a nossa sequência. Aqui já fica convite para toda a torcida, para todos jogarem junto conosco, né, comparecerem na ilha, voltar à ilha, para a gente fazer uma grande festa e, se Deus quiser, sair com essa vitória, que será importantíssima para a nossa sequência do campeonato.
2: Bom, da arbitragem para amanhã entre Sport e Náutico, jogo válido pela 11ª rodada do Campeonato Brasileiro da Série B, será de responsabilidade do experiente Braulio da Silva Machado. Ele será auxiliado pelo Thiago Americano Labes e Alex dos Santos. O trio é de Santa Catarina, Edinaldo.
3: Ok. Você acaba de acompanhar aqui dentro do Bola Rolando a sexta-feira rubro-negra. Deixa eu botar um parabéns aqui, por favor, Gladiador, para o nosso querido Papagaio. Você conhece o Papagaio, não?
5: Não.
3: Rapaz, Papagaio é nosso divulgador artístico, uma grande figura, que na verdade está acompanhando, inclusive, o Bola Rolando. Está aniversariando amanhã e a gente está cumprimentando e abraçando o nosso Papagaio, que na verdade é Paulo José Santos e Santana. Está se recuperando, a saúde está indo bem. Alô, Papagaio, um abraço para você em nome da classe artística de Pernambuco. Parabéns! Valeu, agora são 18h25.
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1: Anunciado pelo Santa Cruz no decorrer da semana, e amanhã os últimos milhares de ingressos serão vendidos antes do jogo de domingo, portanto 15 mil eu acho que é uma aposta segura de público para o jogo de domingo contra a Ferroviária de Araraquara, que pode dar o Santa um lugar no G8 da competição. A arbitragem inclusive já está definida pela CBF, será do Distrito Federal, Maguielson Lima Barbosa, auxiliado pelo Lucas Costa Modesto e pelo Renato Gomes Tolentino, todos do Distrito Federal. O Maximiliano Fagundes de Assunção de Pernambuco será o quarto árbitro. William Alves será desfalque. O interessante, probleminha muscular, uma lesão leve muscular, mas que ainda estava incomodando. Ele foi substituído no finzinho do empate lá em Maringá. E hoje o Christian de Souza não arrudeou muito não, quando perguntado sobre Thiago Enes, sobre Silva e sobre o William Alves, que eram as dúvidas, ele respondeu na lata, ele falou: só não vou dizer o time titular, mas o Thiago Enes treinou a semana toda, o Silva treinou a semana toda e o William Alves não vai para o jogo, tendência que na semana que vem ele volte aos treinamentos, o que não vai ser problema. Por quê? É bom lembrar que o Santa joga domingo agora, dia 31, contra a Ferroviária, e depois só volta a campo dia 14, né? Uhum. Vai ter tempo suficiente.
2: Dois jogos fora, né? Não, ele tem um jogo fora, né?
1: O Brusque fora, volta para jogar aqui na Arena de Pernambuco e depois vai para um jogo fora de casa. Uhum. Essa sequência. Mas o William Alves no Ipiranga de Erechim em casa, no dia 20 de junho. E no dia 27 de junho tem uma pedreira, né? Vai para Curuzu, em Belém do Pará, enfrentar o Paysandu, líder da competição. Lá é difícil. E essa é a sequência do Santa na Série C do Campeonato Brasileiro. Sem o William Alves, eu acredito que Eurico baixa para fazer o miolo de zaga, desce para fazer o miolo de zaga, que é a posição dele, ajudou como lateral direito, não comprometeu em momento
2: até
1: algum.
2: Porque o Thiago Enes está voltando.
1: Thiago Enes voltando, até por necessidade, como ele treinou a semana toda, eu já acho que o Thiago Enes tem esse negócio de voltar para ser poupado. Não, ele já volta num time de cima, porque o Santa só tem ele de lateral direito. Dito isso, fica a dúvida, Silva volta como titular? Eu acho improvável, mas eu também achava improvável, depois da péssima impressão que o Silva me deixou, o Silva ser titular contra o Volta Redonda, e ele voltou a ser titular contra o Volta Redonda. Mas eu não acredito que o Silva vá ser titular nesse jogo, não. Thiago Coelho no gol, Thiago Enes, Eurico, o Jefferson Bahia deve permanecer no miolo de zaga com o... Aí fica a dúvida, né, na lateral esquerda. O Alex Juan, no último jogo, foi titular, desbancando o Zé Mário. Eu acredito que o Alex Juan permanece. O Zé Mário teve a chance dele, o Alex Juan tá ganhando a chance dele agora. Do Christian de Souza, eu acredito que ficou o Alex Juan. Meio campo. Favela, que vem bem, um dos melhores jogadores da era, Christian de Souza. Você não é fã do Favela, não, Edinaldo?
2: Não, pode continuar.
1: Pedro Favela.
2: Favela precisa melhorar, né, Igor? Na criação, né?
1: Ah, sim.
2: Na criação. Mas é um jogador esforçado, sem dúvida.
1: O jogador do desarme, é o jogador da destruição.
2: A roubada de bola, né?
1: A bola parada ofensiva, ele já tem 2 gols seguidos, em jogos seguidos. Agora, tecnicamente falando, ele é um jogador que precisa, obviamente, de alguns aprimoramentos. Então, Favela, fica a dúvida. Fabinho ou Léo Costa, para jogar com o Favela. E no setor de criação, eu aposto na volta do Vitinho, que vinha sendo titular até tomar o terceiro cartão amarelo. O ataque, não tenho dúvida alguma. É o ataque hoje considerado titular. Ronald pela ponta direita. Everaldo volta à ponta esquerda. Um reforço para lado importante, né? Cumpriu suspensão automática no jogo lá em Maringá. E o Quirino foi titular no jogo em Maringá. Mas o Christian de Souza, ele explicou que o Quirino, ele teve uma função tática de voltar, de recompor, de tentar atrapalhar as jogadas dos volantes do Maringá, da saída de jogo dos zagueiros.
2: O problema é que ele atrapalha o próprio time, né? Essa aqui é a bronca.
1: Então, como o Santa, em tese, vai precisar propor mais, e o Christian de Souza chegou a dizer isso, que ele falou: quando eu cheguei, quem estava aqui na entrevista coletiva vai lembrar, eu tinha uma missão que era pontuar. Independentemente de como fosse, pontuar. O Santa pontuou, de 9 pontos fez 7. Só que ele falou:
2: 2 vitórias e um empate.
1: Isso. Primeiro, tinha que resolver a defesa, que estava tomando gol todo jogo. O Santa melhorou a defesa com o Christian Souza, hein? Tomou 2 gols em 3 jogos. Aí ele falou: agora, a semana toda eu trabalhei ofensivo. aspecto ofensivo. Se vai melhorar ou não, a gente vai ver contra a Ferroviária.
2: Mas ele centrou o foco mesmo em cima
1: do
2: ataque.
1: Ele disse isso na coletiva de hoje de manhã. Ele falou, o meu foco foi sistema ofensivo. Propor, de tentar elaborar jogadas. Tudo isso foi dito pelo próprio Cristiano de Souza. E o Santa vai enfrentar um time, com todo o respeito à Volta Redonda, mas muito melhor do que o Volta Redonda, que foi o adversário que o Santa venceu, até com certa facilidade aqui, no único jogo do Cristiano de Souza em casa, né, na Arena de Pernambuco, do 2-0. Vai enfrentar um time que a Ferroviária, pouco tempo atrás, tem duas semanas, ela eliminou o Ituano da Série A2 do Campeonato Paulista e subiu. Ferroviária, o A2 do Paulistão é uma competição extremamente difícil.
2: Difícil, claro.
1: É nível Série C, alguns até nível Série B de investimento e tal. E a Ferroviária subiu, né? A Ferroviária subiu de divisão, tá de volta, elite do futebol paulista, tem alguns jogadores de bom nível. O time provável deve ser o mesmo que venceu em Manaus ou Amazonas.
2: Sim.
1: Denis Júnior no gol, começa um goleiro que foi do Bahia. Na lateral direita, o bom Felipe Rodrigues. A dupla de zaga deve ter Zé Vitor, Gustavo Medina. Esse Gustavo Medina está sendo observado por times da Série A do brasileiro e também da Série B. É bom esse zagueiro Gustavo Medina. Eduardo Oliveira, fechando a lateral esquerda. Meio campo, Alisson, Raoni, Alencar, aquele segundo volante que foi do Retrô. A Ferroviária é uma SAF comandada pelo Juliano Bertolucci, né, que é um dos empresários mais respeitados do mundo. Ele tem participação ativa na SAF da Ferroviária. E foi ele que contratou comprando o Alencar, pagando os direitos do Alencar junto ao Retrô. E o Alencar é titular lá. E o 10 é o Albano, que também foi um jogador do Retrô, sem tanto destaque aqui. O ponta é Vitor Barreto. Esse cara também está sendo observado por times de divisões maiores, o Vitor Barreto, Série B principalmente. E o Denilson, autor de 2 gols na vitória sobre o Amazonas de virada, deve ser o titular como centroavante desse time. Quem joga lá é o Ricardinho, que foi volante do Sport na Série A 2020, aquele Sport de Jair Ventura, Thiago Neves, que se salvou, aquele do cabelo escorridinho. E quem também joga lá na Ferroviária é o Douglas Esquilo, que jogou no Santa, fez gol do último clássico que o Santa Cruz venceu, foi aquele 1-0 em cima do Sport, gol do Esquilo. O Esquilo foi vítima de racismo nesse jogo em Manaus, né? Contra o Amazonas.
2: É verdade. O Ricardinho é aquele mesmo que foi do Sport, é?
1: O do Queijo Guarani, Criciúma, do cabelo lisinho, cabelo escorridinho. Tá com 36 anos já.
2: Jogou na Chapecoense também, não?
1: Eu não lembro se ele foi da Chape, mas eu lembro que ele foi do Guarani, isso eu tenho certeza. Mas 2020 ele revezou com o Betinho ali, titularidade do Sport, naquele Brasileirão 2020. Vamos escutar o Cristiano de Souza?
2: Vamos lá.
1: Ele fala se o Santa já tem a cara do Santa, do Santa que o Cristiano de Souza deseja ter, e sobre Thiago Enes, Silva e William Alves.
3: Ele é competitivo já, ele já tem algumas coisas que a gente tem como norte, assim, para ser uma equipe que gere resultado rapidamente. Competir, defender minimamente organizado, ter uma bola parada também organizada, tanto a defensiva como a ofensiva. Mas a gente está aí, são quantos dias? Acho que são 25, né? 26 dias, com 3 jogos, 2 viagens longas nesse meio tempo. Então é o começo, né, de um processo, de um trabalho. Óbvio, a gente não está fora da realidade, a gente sabe que temos que gerar resultado rápido, né? E a nossa preocupação na chegada foi essa, gerar resultado rápido, fazer o que era possível a nível de organização, e agora a gente busca, né, uma evolução também, focado muito agora em, quando jogar em casa, ter a capacidade de propor, ser mais agressivo, chegar mais vezes ao gol adversário, que é o mais difícil no futebol, e a gente, essa semana, trabalhou bastante essa questão ofensiva.
1: Técnico Cristiano de Souza também fala sobre os atletas Thiago Enes, Silva e William Alves, a condição desses 3.
3: Os 2 primeiros estão à disposição, eles treinaram bem a semana inteira e vão estar, né, no grupo aí que vai pro jogo. Obviamente eu não vou abrir a escalação, né, porque o adversário tá nos cuidando também, como a gente tá cuidando deles, mas a gente... Hoje eu posso dizer que só temos o William, né? O William, sim, é uma situação que requer mais cuidado. Eu acredito que na semana que vem deva voltar aos trabalhos normais.
1: Pronto. Aí então, Cristiano de Souza, técnico tricolor aqui no Bola Rolando, Ed.
2: Pronto, você acaba de acompanhar aqui no Bola Rolando a sexta-feira tricolor, 18h40.
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2: 18h45.
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2: Daqui a instantes, tudo do Clube Náutico Capibaribe. Um dos destaques para o programa de hoje, meu caro Leonardo Borges.
5: Náutico recebe 2.700 ingressos para sua torcida para o jogo de amanhã e vai ao STJD por conta de ingressos.
2: 18h45.

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0: Bola rolando para o Náutico. Alô, alô, Leonardo Borges.
1: Alô, alô, Edinaldo Santos, boa noite para você, amigo, boa noite para amiga e para o amigo ligados aqui no Bola Rolando. Vamos inverter hoje, né? Ontem eu falei primeiro de bastidores e depois de bola e campo. Uhum. Hoje vou falar primeiro de bola e campo.
0: Sim.
1: Bola e campo, volante Wenderson tá fora pelo terceiro cartão amarelo. Técnico Hélio dos Anjos ainda deixou uma pequena dúvida em relação ao Derek, pelo menos ficar no banco de reservas amanhã contra o Sport, já que ontem o Derek, que segundo o próprio técnico Hélio dos Anjos, cumpriu todo o procedimento do DM, como também da parte de fisioterapia e transição física, e pelas palavras do técnico Hélio dos Anjos, hoje, no início da tarde, o Derek treinou em campo aberto. Uma parte treinou com o Hélio e com o Guilherme, a outra parte treinou em campo aberto também com o Sub-20. Eu acredito que, até por ter treinado só ontem, técnico ia aguardar o treinamento de hoje, hoje sexta-feira, eu acho que ele pelo menos pode até ficar num banco de reservas, Edinaldo.
0: Certo. Agora, a definição do time, a gente já pode...
1: Não, arriscar? A definição do time a gente pode especular. Muriel, Reginaldo, Betão, Matheus Silva, Igor Fernandes, Leonai, o Luiz Felipe e o Dodô, Vinícius, Paulo Sérgio e Vitor Andrade, eu acho que não foge muito disso, não.
0: Acho que é por aí também. Acho que é por aí.
1: É.
0: Até porque o problema está só com o Wenderson, que vai ser, na verdade, o grande desfalque do Clube Náutico Capitão.
1: O técnico Hélio dos Anjos, vamos ver até aproveitar o tempo, ouvir o técnico Hélio dos Anjos falando sobre esse desfalque do Wenderson e quem pode colocar na sua vaga.
2: Olha, nós vamos tentar amenizar o máximo a ausência do Wenderson. Todo mundo sabe do crescimento do Wenderson nesses últimos meses, né? Desde quando nós o usamos na fase final do Campeonato Brasileiro do ano passado, o Wenderson vem só crescendo. E esse crescimento não é de graça, né? Ele não cresceu antes porque ele rodava baixo. Volante, jogador de uma qualidade ofensiva muito grande, mas quando nós chegamos aqui, rodava muito baixo. Nível de intensidade dele era muito baixo para volante. E ele cresceu em tudo isso, porque tecnicamente ele é um ótimo jogador. Mas o que é mais importante é ele praticamente dobrar o nível de intensidade dele de jogo, colocar aí 30% a mais no volume. E a participação técnica dele é fundamental. Nós vamos procurar amenizar isso, né? Com um jogador que tem também muita semelhança com ele. E, naturalmente, nós não queremos perder esse nível de jogo de meio campo, né? Mas é importante frisar que nós também não lamentamos a ausência de jogador, né? Eu acho que nós temos soluções aqui dentro do elenco. Não existe o Wenderson fazer falta. Existe nós tentarmos, dentro do conjunto, amenizar um pouco a sua ausência. Mas fazer falta ele não vai fazer, porque nós vamos ter jogador para cumprir bem aquilo que o Wenderson vem fazendo muito bem.
1: Pronto, aí a palavra do técnico Hélio dos Anjos. Alguma novidade nesse plim-plim aí?
0: Está confirmado, o Derek está relacionado.
1: Ó, tá vendo? Então é como a gente pensava, o Derek fica pelo menos no banco de reservas, acredito eu, banco de reservas. Mas tudo pode mudar. Pode até entrar como titular e o Paulo Sérgio ficar no banco de reservas.
0: Aí é
1: tudo
0: cruel.
1: Pode mudar, pois é mas cruel. Tudo pode mudar. Você vê que o Derek treinou ontem, como diz Hélio dos Anjos, em campo aberto, treinou hoje e já vai, pelo menos ficou relacionado. Então, meu amigo, tudo pode mudar.
0: Uhum.
1: Bom, vamos falar então da parte de bastidores. O Clube Náutico Capibaribe, no início da tarde, ele informou que, diante da ausência de resposta do Esporte Clube do Recife, a notificação oficial enviada nesta quinta-feira protocolou medida junto ao Superior Tribunal de Justiça Desportiva STJD, requerendo em caráter de urgência, até agora, até esta matéria, nada, o cumprimento manual de competições da CBF, com adequação do valor do ingresso destinado à torcida visitante para a partida deste sábado. Aí entrei em contato com a assessoria de imprensa para saber quantos ingressos foram colocados à disposição do torcedor do Náutico. E aí eu tive a resposta para que eu entrasse em contato com a direção do esporte.
0: Sim.
1: Porque eles é que cediam aí a parte do ingresso. Aí entrei em contato, 10%.

0: no artigo, no item 7.1 do manual de competições da CBF. E já o Sport está se baseando no... Tem um nomezinho aqui, falhou agora a memória, no Código do Torcedor. É um nome antes, não é Código do Torcedor. Bom, enfim, é do torcedor. Então o Sport está se baseando nisso.
1: Isso aí é que está no Código do Torcedor, o Náutico está alegando isso, né?
0: Não,
1: o Sport está alegando isso.
0: O Sport, exatamente.
1: Agora, uma coisa que a gente não pode deixar de lembrar, e isso aí é claro, está bem evidente.
0: Pronto.
1: Você não pode ultrapassar o equivalente a duas vezes o valor do ingresso.
0: É, né? Agora o nosso Luciano Leonídio, pessoa da mais alto chip, era CEO do Náutico, ele está botando, é o que falhou a minha memória, é isso mesmo. O Estatuto Torcedor. O Sport se baseia no Estatuto do Torcedor e o Náutico se baseia manual.
1: O Estatuto do Torcedor, ele foi absorvido pela Lei Geral do Esporte. Na verdade, tanto a lei, muita coisa da Lei Pelé, Estatuto do Torcedor, Código do Torcedor, a Lei Geral do Esporte absorveu tudo. Está tudo na Lei Geral do Esporte, na verdade.
0: É, aí veja só. A partir dessa nota do que o Náutico entrou no STJD, o Sport mesmo, e o Alex sabe disso, ele informou, o Sport, eu ainda perguntei para ele, o Sport não quer se manifestar mais sobre o assunto.
1: Uhum.
0: E fim de papo. E eu acho que não vai mudar muita coisa não, viu, Edinaldo? O STJD são... 3 minutos faltando para as 7.
1: Estão me informando aqui que até agora não disponibilizaram a meia entrada para o Náutico, né?
0: Pois é, não é só a meia entrada, abaixar também o preço, que está em R$150.
1: É, o ponto primordial é baixar o preço.
0: É,
1: mas nem a metade mandaram.
0: Não, e também a meia entrada que o Sport não disponibilizou. Também estava no documento ontem a Federação e a CBF. O que o Náutico pleiteava? Segundo o artigo 7.1, o item 7.1 do manual de competições da CBF 2026. Ele queria que baixasse o ingresso para 120, que seria o dobro do ingresso mínimo cobrado à torcida do Sport.
1: Duas vezes o valor do ingresso.
0: Exatamente.
1: É 120 o máximo que você pode chegar.
0: E meia entrada.
1: É o máximo que você pode chegar.
0: Aí,
1: e o Sport está botando o preço acima disso.
0: 150 e sem meia entrada.
1: Eu sinceramente concordo com os meus amigos que estão mandando mensagens aqui. Acho que isso é um pouco de deselegância, entendeu? Por parte do Sport Clube do Recife. Não podia ter essa confusão por causa disso não, gente. Pelo amor de Deus.

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0: Está no ar a Voz do Brasil. As notícias do governo federal que movimentaram o país no dia de hoje.
2: Olá, boa noite.
1: Boa noite para você que nos acompanha em todo o país.
2: Sexta-feira, 29 de maio de 2026.
1: Vamos ao destaque do dia, avanço da economia.
2: Brasil registra crescimento de 1,1% nos primeiros três meses do ano.
1: Produto Interno Bruto foi impulsionado pela agricultura e consumo das famílias. Luana Karen.
3: Em valores correntes, ou seja, sem descontar a inflação, o PIB somou 3,3 trilhões de reais.
2: Recursos para a saúde. Mais 225 milhões de reais serão investidos em equipamentos para cirurgias gerais e oftalmologia.

0: Oftalmológicas. Graziela Mendonça.
1: São equipamentos para operações como vasectomia, laqueadura e catarata. A expectativa é reduzir o tempo de espera para as cirurgias no Sistema Único de Saúde.
2: Petrobras anuncia 72 bilhões de reais em Sergipe para a fábrica de fertilizantes e exploração de óleo e gás em águas profundas.
0: Durante o evento, o presidente Lula pede respeito à soberania brasileira, após Estados Unidos classificarem PCC e Comando Vermelho como grupos terroristas.
3: Não aceitamos ser tratado como um moleque. Nós não sabemos ser tratado como se fosse uma republiqueta. Não brinque com a soberania desse país, não brinque com a nossa democracia, não duvidem das coisas que nós fazemos aqui nesse país.
2: Move Brasil, já está disponível financiamento para a compra de novos caminhões e ônibus mais seguros e sustentáveis.
0: Hoje, na apresentação da Voz do Brasil, Mariana Jungmann e Luciano Seixas.
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0: O consumo das famílias e a agricultura ajudaram no crescimento do país no primeiro trimestre deste ano.
2: O IBGE divulgou hoje que o PIB, Produto Interno Bruto, aumentou 1,1% no período, com resultado positivo em três setores: agropecuária, indústria e serviços.
0: Lembrando que o PIB é o resultado de tudo que é produzido no país.
4: Na chácara de 3 hectares, em Tangará da Serra, no Mato Grosso, José Francisco de Souza planta de tudo. E de tudo, a terra dá. Tomate, brócolis, cebola, repolho, cebolinha, alface, couve, milho. A produção é vendida nas feiras, mercados e enviada a escolas públicas da região. Em 2025, José conseguiu financiamento do Programa Nacional de Fortalecimento da Agricultura Familiar, o PRONAF, para a construção de 3 estufas na propriedade.
5: No ano de 2025, a gente conseguiu o financiamento do PRONAF. A gente precisava aumentar a produção e conseguimos financiamento para construir 3 estufas na propriedade, onde melhorou bastante e aumentamos bastante a nossa produção.
4: Puxado pelo campo e pelo consumo das famílias, o Produto Interno Bruto do país cresceu 1,1% no primeiro trimestre de 2026, comparado ao último trimestre de 2025. O PIB é considerado o termômetro oficial da economia. Ele mede o valor de tudo o que é produzido no país durante um determinado período de tempo. E esse tudo inclui desde o pãozinho da padaria, passando por carros e máquinas, até o corte de cabelo e a consulta no médico. São os bens e serviços. Para o economista e professor da ESPM, Jorge Ferreira dos Santos, o crescimento do PIB mostra a resiliência da economia brasileira.
6: Nós sabemos, do que está acontecendo no ambiente global. Você tem um ambiente de alta do petróleo, você tem uma pressão geopolítica muito grande. Apesar disso, a economia brasileira acabou performando um pouco melhor do que o esperado, puxado por esses dois grandes vetores, consumo das famílias e a produção do agro.
4: Os dados de crescimento do PIB no primeiro trimestre deste ano são ainda maiores quando comparados ao mesmo período do ano passado, uma alta de 1,8%. Em valores correntes, ou seja, sem descontar a inflação, o PIB somou 3,3 trilhões de reais. Reportagem Luana Karen.
2: Em suas redes sociais, o ministro da Fazenda, Dario Durigan, afirmou que o resultado de hoje sustenta a projeção de crescimento de 2,3% para o ano. E se confirmado, 2026 será o quarto ano consecutivo com crescimento do PIB superior a 2%.
0: Segundo o ministro, será o melhor ciclo da economia brasileira em 10 anos.
2: Hoje o presidente Lula cumpriu uma série de compromissos em Sergipe.
0: Na área da saúde foram anunciados mais de 200 milhões de reais para agilizar as cirurgias no país.
2: E entregues veículos que vão garantir atendimento a quem mora longe dos centros de atendimento.
1: Os investimentos anunciados para a saúde chegam a 225 milhões de reais. Com o recurso, serão adquiridos 150 combos de equipamentos para cirurgias gerais e oftalmológicas, permitindo a abertura de 100 novas salas cirúrgicas em todo o país. São equipamentos para operações como vasectomia, laqueadura e catarata. A expectativa é reduzir o tempo de espera para as cirurgias no Sistema Único de Saúde. Além desses equipamentos, o presidente Lula destacou outros esforços do governo para ampliar o atendimento especializado pelo país.
3: Temos 150 carretas andando por esse país para fazer todo tipo de exame que só rico fazia. Exame de qualquer tipo de câncer, o câncer de próstata, câncer de colo, sabe? Ao mesmo tempo, companheiros, nós temos 800 ambulâncias com gabinete odontológico para tratar dos dentes da pessoa nesse país.
1: Os investimentos foram anunciados durante visita do presidente Lula a Sergipe nesta sexta-feira. Primeiro, ele conferiu as instalações do Hospital do Amor de Lagarto, referência no combate ao câncer, que atende 150 municípios da região. O hospital recebeu 137 milhões de reais do Ministério da Saúde na sua implantação. E para ampliar ainda mais o atendimento em Lagarto, foi autorizada a construção de uma nova policlínica no município, com 30 milhões de reais do novo PAC. O ministro da Saúde, Alexandre Padilha, destacou a importância da nova unidade.
7: É o equipamento que vai fazer o tratamento de mais de 30 médicos e especialidades, que vai ter tomografia, que vai ter ressonância, que vai ter ultrassom, com a vantagem que não vai ficar dentro do hospital. E às vezes dentro do hospital, quando precisa fazer uma situação de urgência, a pessoa que estava esperando é desmarcado o exame, na policlínica fica preservado e vai fazer o exame na maior velocidade possível.
1: Já na visita ao Hospital do Câncer de Sergipe, em Aracaju, o presidente Lula anunciou a entrega de um novo tomógrafo, que vai agilizar o diagnóstico e tratamento de pacientes oncológicos do estado. Também foram entregues 406 veículos do programa Agora Tem Especialistas, Caminhos da Saúde, para transporte de pacientes que precisam de atendimento fora dos seus municípios. Além de Sergipe, os estados de Pernambuco, Paraíba, Alagoas, Paraná e São Paulo vão receber os micro-ônibus e vans da iniciativa do governo do Brasil. Serão 3.300 veículos. É um investimento de mais de 1 bilhão e 400 milhões de reais. O governo federal entregou ainda unidades odontológicas móveis para municípios de Sergipe e de outros 5 estados. Reportagem Graziela Mendonça.
0: A Petrobras anunciou hoje mais de 72 bilhões de reais em investimentos no estado de Sergipe.
2: O valor será aplicado na retomada de fábrica de fertilizantes e também para exploração e produção de óleo e gás em águas profundas.
0: Hoje pela manhã, o presidente Lula visitou a fábrica, que terá capacidade para produzir 7% da demanda nacional.
8: Líder mundial na produção de alimentos, o Brasil ainda depende da importação de fertilizantes para garantir a produtividade no campo. Hoje, cerca de 80% dos insumos usados na agricultura vem do exterior. A ureia, principal fertilizante nitrogenado utilizado em culturas como milho, café, arroz e cana-de-açúcar, é um dos produtos mais importados pelo país. Para reduzir essa dependência, o governo do Brasil e a Petrobras anunciaram investimentos bilionários para ampliar as operações da fábrica de fertilizantes nitrogenados, a Fafem, em Laranjeiras, em Sergipe. Segundo a presidente da Petrobras, Magda Chambriard, com os investimentos, a fábrica vai ampliar a produção de ureia e atender 7% da demanda nacional de fertilizantes.
9: Essa Fafem daqui vai produzir 7% da demanda de fertilizantes nitrogenados do Brasil. Mas nós fizemos a mesma coisa na Bahia. Nós estamos completando a obra da UFN3, fábrica de fertilizantes, no Mato Grosso do Sul. Fizemos a mesma coisa no Paraná. Com esses empreendimentos, nós vamos ser capazes de entregar para o Brasil cerca de 35% da demanda de fertilizantes nitrogenados.
8: A unidade voltou a operar após um período de paralisação e já retomou a produção de amônia e ureia. A reativação da fábrica é considerada estratégica para fortalecer a indústria nacional e garantir mais segurança ao agronegócio brasileiro. Além da retomada da Fafem, os investimentos incluem o projeto Sergipe Águas Profundas, voltado à exploração de petróleo e gás no litoral sergipano. Com as novas plataformas, a Petrobras deve dobrar a produção de gás natural. Somados, os projetos da Petrobras terão investimentos de 72 bilhões e meio de reais e devem gerar cerca de 28 mil empregos diretos e indiretos no estado. É mais investimentos, maior produção nacional e menos dependência externa, defendeu o presidente Lula.
3: A Petrobras não é minha, o investimento aqui não é meu, é do nosso país. E vocês, petroleiros, acreditem na importância da Petrobras. acreditem na maravilha da Petrobras.
8: As duas plataformas que serão instaladas em Sergipe terão capacidade para produzir diariamente até 240 mil barris de óleo e processar 22 milhões de metros cúbicos de gás natural. De Aracaju, Sergipe, Pablo Mundim.
2: Após os Estados Unidos anunciarem que vão classificar o PCC e o Comando Vermelho como grupos terroristas, o governo brasileiro emitiu nota afirmando que o país rejeita qualquer forma de interferência externa em seus assuntos internos.
0: E que o Brasil tem travado um combate permanente contra essas organizações criminosas.
2: Hoje, lá em Sergipe, o presidente Lula pediu respeito à soberania brasileira.
0: O vice-presidente Geraldo Alckmin também se manifestou, lembrando as ações já adotadas para enfrentar o crime organizado.
10: O governo do Brasil divulgou hoje uma nota reafirmando a soberania nacional e o combate permanente a organizações criminosas no país. A manifestação ocorreu depois da decisão dos Estados Unidos de classificar o PCC, primeiro comando da capital, e o Comando Vermelho como grupos terroristas. A nota diz ainda que enfrentar essas organizações criminosas com firmeza é e continuará sendo prioridade do Estado brasileiro. Para o governo do Brasil, o terror causado por essas organizações que buscam obter lucro através do crime, especialmente pelo tráfico de drogas e armas, não pode ser confundido com o tipo de ação por motivos ideológicos, políticos e religiosos do terrorismo internacional. Durante um evento em Sergipe, o presidente Lula cobrou respeito ao Brasil e afirmou que combater o crime organizado passa também pela aprovação da PEC da Segurança Pública.
3: Não aceitamos ser tratado como moleque. Nós não sabemos ser tratado como se fosse uma republiqueta. Eu trato um país pequeno com o mesmo respeito que eu trato a China, com o mesmo respeito que eu trato a Rússia, com o mesmo respeito que eu trato os Estados Unidos. Não brinque com a soberania desse país, não brinque com a nossa democracia. Se quiserem combater o crime organizado, não precisa pedir ajuda para ninguém. Aprove a PEC da Segurança Pública que está no Senado. Aprove a PEC que no mês seguinte terá o Ministério da Segurança Pública nesse país.
10: O vice-presidente da República e ministro do Desenvolvimento, Indústria, Comércio e Serviços, Geraldo Alckmin, também se manifestou sobre o assunto e afirmou que o Brasil combate o crime organizado de todas as formas.
11: O combate ao crime organizado, ele é feito por terra, mar e ar. O Congresso acabou de aprovar a lei antifacção, novos crimes foram listados, aumento das penas para o crime organizado e dificuldade da progressão penitenciária, da progressão de pena. Então, todo o empenho no combate ao crime organizado.
10: Uma reunião na Casa Civil nesta tarde com integrantes do Ministério da Fazenda e das Relações Exteriores discutiu os impactos dessa decisão norte-americana sobre o Brasil, principalmente nos campos jurídico, diplomático e financeiro. Em abril, durante sua viagem a Washington, o presidente Lula apresentou ao Departamento de Estado dos Estados Unidos uma proposta focada na inteligência e na cooperação internacional, que inclui ampliação dos controles sobre a lavagem de dinheiro praticada no exterior e sobre o tráfico de armas enviadas ao Brasil. Reportagem Graziele Bezerra.
2: Começou hoje o prazo para interessados em comprar caminhões, ônibus, micro-ônibus e implementos rodoviários pelo programa Move Brasil, para eles pedirem o financiamento.
0: O programa tem como objetivo estimular a substituição de veículos antigos por modelos mais modernos, eficientes e seguros.
2: E contribuir para a redução do consumo de combustíveis, emissão de poluentes, além de elevar a produtividade do transporte de cargas e a qualidade do transporte de passageiros.
0: Dezenas de instituições financeiras estão credenciadas pelo BNDES para fazer o financiamento com condições especiais, a depender do perfil do comprador.
12: O BNDES, Banco Nacional de Desenvolvimento Econômico e Social, abriu o protocolo para receber os pedidos de financiamento do BNDES Mais Mobilidade. A linha de crédito de até 21 bilhões de reais faz parte do Move Brasil, programa coordenado pelo Ministério do Desenvolvimento, Indústria, Comércio e Serviços, para apoiar a renovação da frota de caminhões e ônibus no país. Podem pedir o financiamento caminhoneiros autônomos, pessoas físicas associadas a cooperativas, empresários individuais e empresas do setor de transporte rodoviário ou urbano, de cargas e passageiros. As condições de financiamento variam de acordo com o perfil do interessado. Para o caminhoneiro autônomo, o prazo de pagamento pode chegar a 120 meses, com até 12 meses de carência. Para a empresa do setor de transporte rodoviário ou urbano de cargas, o prazo pode ser de até 60 meses, com até 6 meses de carência. Para a empresa do setor de transporte rodoviário ou urbano de passageiros, o prazo pode chegar a 120 meses, com até 6 meses de carência. Os juros ficam perto de 13% ao ano. Quem estiver interessado em dar entrada num pedido de financiamento para a compra de caminhões ou ônibus, deve procurar uma das instituições financeiras credenciadas pelo BNDES. Como explica o chefe de departamento da área de operações e canais digitais do banco, Rodrigo Alac.
13: Isso significa que dezenas de bancos, diferentes tipos, estão aptas a conceder crédito com essa linha do BNDES. Dessa forma, a sugestão que fica para quem estiver interessado, seja o frotista ou transportador autônomo cooperado, é que ele busque a instituição financeira que ele já tenha relacionamento. Isso vai agilizar na concessão de crédito, porque essa instituição já conhece o cadastro, já tem o perfil de crédito desse interessado e pode agilizar a concessão.
12: Segundo o superintendente da área de desenvolvimento produtivo e inovação do BNDES, João Pieroni, o apoio à compra de caminhões e ônibus vai trazer vários benefícios para a economia do país.
14: A nova versão do Move Brasil é fundamental para a renovação de caminhões e ônibus no país, rumo a novos veículos cada vez mais sustentáveis e eficientes. Isso gera, ao mesmo tempo, uma grande demanda para a indústria, que passa a investir cada vez mais em ampliação de capacidade produtiva, no desenvolvimento de novos produtos, agregando cada vez mais valor no país. Isso gera renda, emprego de qualidade e fortalece a indústria brasileira.
12: As instituições financeiras que receberem os pedidos de crédito têm até o dia 28 de agosto para dar entrada no sistema do BNDES. Reportagem André de Barros Lima.
2: Mais de 110 mil atendimentos médicos e odontológicos foram realizados em comunidades ribeirinhas e isoladas da Amazônia Ocidental.
0: É a Operação Acre, realizada pela Marinha no Vale do Juruá durante 4 meses, alcançando moradores do Acre e do Amazonas.
15: Ao todo, 8.810 pessoas receberam atendimento durante a operação, que percorreu regiões de difícil acesso, onde muitas vezes o transporte fluvial é a única forma de ligação com centros urbanos e serviços públicos essenciais. Além das consultas médicas, odontológicas e exames laboratoriais, a missão distribuiu 453 mil medicamentos para garantir continuidade de tratamentos em comunidades afastadas. Também foram aplicadas vacinas e realizados atendimentos preventivos voltados à saúde da população local. Comandante do navio, capitão de corveta Marcelo Camerino da Silva de Souza, traz mais detalhes.
16: Essa comissão mostrou mais uma vez que a presença da Marinha na Amazônia vai muito além da navegação. Em muitos lugares, o navio representa o único acesso à saúde, ao atendimento médico e à esperança para milhares de famílias ribeirinhas. Cada atendimento, cada medicamento entregue, cada mamografia realizada, carregam dignidade, cuidado e presença do Estado onde muitas vezes ninguém mais consegue chegar.
15: Um dos destaques da operação foi a realização de 1.022 mamografias em parceria com a ONG Américas Amigas. A iniciativa buscou ampliar o acesso ao diagnóstico precoce do câncer de mama para mulheres que vivem em áreas remotas da Amazônia, onde exames especializados nem sempre estão disponíveis. O comandante do navio também falou sobre a importância da missão ser realizada todos os anos.
16: Manter essa missão todos os anos é fundamental porque o povo amazônico precisa saber que não está esquecido. E para nós, militares, fica a certeza de que poucas missões têm impacto humano tão grande quanto essa Operação Acre.
15: A Operação Acre integra as ações permanentes de assistência hospitalar da Marinha na região amazônica e tem como objetivo ampliar o acesso à saúde básica e especializada para populações ribeirinhas e indígenas em localidades isoladas do país. Reportagem Gabriel Pinheiro.
2: O INSS publicou hoje portaria que regulamenta a pensão que será paga às crianças e adolescentes, filhos de mulheres vítimas de feminicídio.
0: O direito à pensão é previsto por lei e a regulamentação vai permitir o início do pagamento de um salário mínimo por mês.
2: Tem direito à pensão os menores de 18 anos, cuja renda familiar por pessoa, ou seja, o valor da renda dividido entre os membros da família, seja igual ou inferior a 1/4 do salário mínimo.
0: Além dos filhos biológicos, poderão receber o benefício enteados e menores de idade que estiverem sob guarda da vítima. Eles devem comprovar que eram dependentes econômicos dela.
2: Para a presidente do INSS, Ana Cristina Silveira, a pensão especial é uma forma de garantir os direitos dessas crianças e jovens até o início da vida adulta.
17: Quando a mulher é vítima desse crime, filhos ficam órfãos, famílias inteiras são destruídas e precisam reconstruir suas vidas depois da violência. Nenhuma política pública é capaz de reparar essa perda, mas o Estado tem o dever de proteger quem ficou e garantir condições mínimas de cuidado, dignidade e amparo.
0: Para solicitar a pensão, é necessário que o representante legal do menor apresente os documentos como RG e CPF, a inscrição no CAD único, além de um documento que comprove o crime de feminicídio, como inquérito policial ou denúncia do Ministério Público.
2: As famílias podem tirar dúvidas e receber apoio no processo nas unidades do INSS ou nos Centros de Referência de Assistência Social.
0: O Brasil registrou a menor taxa de desemprego para o trimestre encerrado em abril desde 2012.
2: Com o mercado de trabalho aquecido, o governo do Brasil oferece mais oportunidades de capacitação para os trabalhadores.
0: E anunciou esse mês investimentos para ampliar a oferta de cursos de qualificação profissional em todo o país.
2: Ao todo, vão participar da iniciativa 31 entidades conveniadas ao SINE, o Sistema Nacional de Emprego.
18: Serão 30 milhões de reais do Fundo de Amparo ao Trabalhador para fortalecer a oferta de cursos de qualificação profissional em 14 estados e 17 municípios. Os recursos serão destinados a entidades conveniadas ao Sistema Nacional de Emprego, o SINE. O valor será dividido em duas modalidades. 15 milhões de reais serão repassados segundo os critérios do índice sociodemográfico. Esse índice leva em conta a realidade de cada estado ou município, observando os locais que mais precisam, com população maior e mais necessitada. Os outros 15 milhões serão distribuídos segundo o índice de gestão descentralizada, que observa se o ente federativo já executa ações de qualificação profissional. Bahia, Sergipe e Rio Grande do Sul estão entre os estados que vão receber mais recursos. O ministro do Trabalho e Emprego, Luiz Marinho, destacou que a ideia é apoiar locais com maior necessidade, mas também incentivar os que demonstraram capacidade de execução e entrega de cursos.
19: Nós temos muitas empresas com muitas vagas em aberto, que precisa preencher muitas vezes, adequando a qualificação, especialmente ao trabalhador e à trabalhadora, que às vezes uma dica de aperfeiçoamento, de agregar mais conhecimento, possa fazer a grande diferença na empregabilidade.
18: Segundo o Ministério do Trabalho e Emprego, o objetivo do repasse das verbas é que cada local amplie a oferta de cursos, segundo as necessidades específicas do mercado de trabalho, e com isso, mais pessoas sejam empregadas. Reportagem Márcia Fernandes.
0: O governo do Brasil lançou uma campanha nacional para incentivar a separação e a destinação adequada de resíduos sólidos.
2: Com a mensagem "O resíduo que você separa vira renda na mão de quem recebe", a campanha destaca a importância da separação do lixo dentro de casa e reforça o papel dos catadores na cadeia de reciclagem.
0: A ideia é reduzir impactos ambientais, diminuir o volume de resíduos enviados aos aterros sanitários e ampliar a geração de renda para trabalhadores do setor.
2: E essas foram as notícias do Governo do Brasil.
0: Uma realização da Secretaria de Comunicação Social da Presidência da República.
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0: Fique agora com as notícias do Poder Judiciário e do Congresso Nacional. Boa noite, bom final de semana.
2: A gente volta segunda-feira. Boa noite.
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21: Plenário do STF deve retomar a análise da chamada uberização no mês de junho.
22: Tribunal de Justiça do Amazonas cediu encontro regional da magistratura Região Norte.
21: STJ aplica perspectiva de gênero para julgamento sobre ingresso de droga em presídio e mantém falta grave de preso.
22: Boa noite, eu sou Marcela Luiza.
21: E eu sou Walter Lima.
22: O presidente do Supremo Tribunal Federal, ministro Edson Fachin, marcou para junho a retomada do julgamento que vai definir regras para trabalho em aplicativo.
21: Os processos tratam da existência ou não de vínculo trabalhista entre motoristas e as plataformas digitais. Marcelo Della Libera.
23: A expectativa é que a corte busque um equilíbrio entre os direitos previstos na Constituição e os novos modelos de prestação de serviços. O presidente do Supremo, ministro Edson Fachin, afirmou que a corte está pronta para analisar a questão.
24: Nós fizemos audiências públicas, instruímos o processo, ouvimos os mais diversos setores interessados, tivemos também uma interlocução, um diálogo republicano importante com o parlamento e, mais uma vez, com entidades públicas e privadas, e chegou o momento agora de apresentar uma resposta para essas questões cruciais.
23: A decisão do STF poderá orientar milhares de ações judiciais em andamento no país sobre o tema.
22: A Justiça do Amazonas é o primeiro tribunal a sediar o encontro regional da magistratura Região Norte.
21: O evento ocorreu nesta sexta-feira e faz parte de uma iniciativa inédita do CNJ para fortalecer o diálogo entre os tribunais brasileiros. Vitória Vitor.
25: A abertura do encontro foi conduzida pelo presidente do Supremo Tribunal Federal e do Conselho Nacional de Justiça, ministro Edson Fachin, com foco na integração entre os tribunais da região e na discussão de políticas públicas para o fortalecimento do sistema de justiça. O encontro trouxe para o centro de debate temas ligados à tecnologia, inovação e às especificidades da Amazônia.
22: Mantida falta grave a preso que pediu a companheira para levar drogas ao presídio.
21: Nesse caso, o STJ aplicou a perspectiva de gênero para responsabilizar, não apenas a mulher. Fátima Uchoa.
26: A companheira do preso foi flagrada com maconha durante revista para ingresso no presídio. Ele declarou ser usuário e tê-la pressionado para levar a droga. Até então, o entendimento predominante no STJ afastava a responsabilização do apenado por falta de provas ou por considerar o ato apenas preparatório. Agora, a sexta turma do STJ manteve a falta grave contra o apenado por considerar que a conduta dele pode configurar participação no tráfico. Segundo o relator na sexta turma, ministro Rogério Schietti Cruz, punir só a mulher e não quem a induziu ou se beneficiaria da conduta reproduz seletividade punitiva e desigualdade de gênero.
22: Terminou hoje a 10ª edição da Semana da Conciliação Trabalhista.
21: Os trabalhadores puderam, de forma mais rápida, encerrar processos na Justiça. Larissa Batista.
27: Os dados parciais da 10ª Semana da Conciliação Trabalhista mostram uma arrecadação de mais de R$1,5 bilhão. Foram realizadas mais de 82.600 audiências e cerca de 408 mil pessoas foram atendidas. Já o número de processos conciliados passou de 24 mil. A ação foi encerrada nesta sexta-feira de forma simbólica, no Tribunal Regional do Trabalho da 6ª Região, em Pernambuco.
22: Em ano eleitoral, ter acesso rápido à legislação é essencial para quem trabalha com as eleições.
21: Pensando nisso, o TSE lançou a versão digital 2026 do Código Eleitoral anotado. Estevam Furtado.
28: O material reúne leis eleitorais atualizadas, notas explicativas e decisões da Justiça Eleitoral. Está disponível gratuitamente no catálogo de publicações e na biblioteca digital do TSE. A versão em PDF traz recursos como busca rápida, sumário clicável e navegação interativa, facilitando a consulta de temas como pesquisa eleitoral, prestação de contas e inteligência artificial.
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22: Uma boa noite.
21: Bom fim de semana e até segunda-feira.
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3: Eu sou Paula Groba.
4: E eu sou Ricardo Nakaoka.
3: E estes são os destaques de hoje do Jornal do Senado, que começa agora.
4: Senadores da oposição apresentam proposta de jornada flexível em resposta à PEC sobre escala 6x1.
3: Avança projeto que amplia a validade de laudos para pessoas com deficiência.
4: Senado volta a analisar seguro rural com juros menores e mais acesso a crédito.
3: Boa noite.
4: Boa noite.
3: A proposta que reduz a jornada semanal de trabalho de 44 para 40 horas ganhou um novo capítulo no Senado. Em resposta à mudança sugerida pelo governo e já aprovada na Câmara, senadores da oposição apresentaram uma alternativa que prevê jornadas flexíveis.
4: Pelo novo texto, as jornadas seriam flexíveis, com pagamento proporcional à carga horária. Os detalhes com o repórter Alexandre Campos.
6: Pela proposta da oposição, as partes poderão decidir por uma jornada menor de 20 horas de trabalho por semana, por exemplo. O valor da hora trabalhada será proporcional ao salário mínimo nacional ou ao piso da categoria, calculado com base na jornada máxima de 44 horas. Primeiro signatário da proposta, o senador Rogério Marinho, do PL do Rio Grande do Norte, acredita que esse modelo de jornada flexível, além de não prejudicar os empresários e evitar riscos de demissão, dá ao trabalhador a liberdade de decidir como melhor utilizar o seu tempo.
7: É assim que acontece, por exemplo, nos Estados Unidos. E veja, preservando todos os direitos do trabalhador que estão contidos no artigo 7º da Constituição na sua proporcionalidade.
6: Para o senador Rogério Carvalho, do PT de Sergipe, a proposta da oposição, ao permitir uma jornada flexível, vai reduzir a renda do trabalhador.
8: 70% da população aprova a redução da jornada. E o que eles estão propondo é uma afronta a essa vontade, ou seja, é uma parte do parlamento de costas para a vontade popular.
6: A PEC que permite a flexibilização da jornada de trabalho está na Comissão de Constituição e Justiça.
3: Muitos alunos com altas habilidades acabam enfrentando desinteresse, isolamento e até abandono escolar por falta de acompanhamento adequado. Para mudar essa realidade, o Senado aprovou um projeto que cria uma política nacional voltada a estudantes com superdotação.
4: A proposta prevê identificação precoce, atendimento especializado e maior flexibilidade no ensino para garantir que esses talentos sejam desenvolvidos dentro das escolas. O texto segue agora para a sanção presidencial. Repórter Douglas Castilho.
9: O texto garante que a identificação da condição de neurodesenvolvimento seja feita de forma pedagógica através de um estudo de caso escolar. A relatora senadora professora Dorinha Seabra, do União do Tocantins, destacou que a falta de preparo das escolas tem levado à exclusão de jovens e defendeu a estruturação do sistema público para o devido acolhimento.
10: Essa é uma forma de garantir e respeitar as diferenças para que elas não se tornem barreiras para que essas crianças e jovens permaneçam nas nossas escolas.
9: A senadora Mara Gabrilli, do PSD de São Paulo, ressaltou que um dos objetivos da medida é identificar a dupla excepcionalidade, que é a coexistência entre altas habilidades e alguma outra condição associada, como uma deficiência ou transtorno.
11: Precisamos de uma política pública que enxergue esses estudantes de forma integral e evite que tantos talentos continuem invisíveis dentro das escolas.
9: O projeto permite que despesas de capital para a implementação das medidas da Política Nacional para Estudantes com Altas Habilidades ou Superdotação poderão ser contempladas com recursos públicos do PAC. O texto vai à sanção presidencial.
3: E atualmente, pessoas com deficiência precisam renovar periodicamente laudos e avaliações para ter acesso a benefícios e políticas públicas, mas essa exigência pode mudar.
4: Avançou no Senado um projeto que amplia o prazo de validade dessas avaliações e reduz a necessidade de reavaliações frequentes. Repórter Márcio Maturana.
29: Indeterminado nos casos de deficiência permanente ou irreversível. 5 anos nos casos de deficiência reversível ou progressiva. Esses prazos de validade possibilidade para avaliação biopsicossocial de deficiência estão no projeto aprovado pela Comissão de Direitos Humanos, que agora segue para a votação final na Comissão de Assuntos Sociais. O relator da proposta, senador Flávio Arnes, do PSB do Paraná, criticou a frequência atual de avaliações.
0: Realmente, esse acesso a uma regularidade de avaliações, isso causa um transtorno gigantesco para as pessoas e para as famílias. Temos que ser menos burocráticos.
29: O autor do projeto, senador Alan Rick, do Republicanos do Acre, também destacou a atenção às famílias.
2: Imagine só o transtorno para a família, o custo disso, inclusive emocional para a família.
29: O projeto determina também que o prazo de validade da carteira de identificação da pessoa com transtorno do espectro autista, que hoje é de 5 anos, passe a ser de 10 anos para crianças e adolescentes sem necessidade de avaliação e indeterminado para quem tem mais de 18 anos.
26: Uma proposta que altera as regras do seguro rural vai voltar à análise dos senadores. O projeto foi modificado pela Câmara dos Deputados durante a votação e, por isso, retorna ao Senado.
4: O texto prevê taxas de juros menores e prioridade em operações de crédito. Repórter Pedro Pincer.
12: A proposta da senadora Tereza Cristina, do Progressistas de Mato Grosso do Sul, prevê taxas de juros menores e prioridade em operações de crédito rural amparadas pelo seguro rural. O projeto foi aprovado pela Câmara dos Deputados com mudanças, entre elas o detalhamento das cláusulas que permitem o uso do seguro rural como garantia em empréstimos rurais. Para o relator, senador Jaime Campos, do União de Mato Grosso, o seguro rural é fundamental para que os produtores do país possam enfrentar os prejuízos cada vez mais frequentes provocados pelas mudanças climáticas no campo.
13: Já teve gente que já replantou pela terceira vez soja aqui no Mato Grosso, lá que eu vi, que plantou apostando na chuva, a chuva veio, botou o cara, vê aquele solo 45 graus, foi embora. Foi lá, deu outra replantada. Também não aconteceu. Já está na terceira.
12: O projeto trata também do fundo destinado à cobertura suplementar dos riscos do seguro rural, conhecido como Fundo Catástrofe. Previsto desde 2010, o mecanismo não chegou a ser implementado por falta de regulamentação e de aportes contínuos de recursos.
26: E o Brasil passa a ter a primeira Universidade Federal Indígena. A nova instituição, criada por lei sancionada pela Presidência da República, tem a missão de ampliar o acesso dos povos originários ao ensino superior e de unir a produção científica aos saberes tradicionais.
4: De acordo com a lei, a universidade poderá estabelecer processos seletivos próprios que deverão ter percentual mínimo de seleção de candidatos indígenas. A reportagem é de Lana Dias.
14: A primeira Universidade Federal Indígena do Brasil terá sede em Brasília e deve valorizar, preservar e difundir os saberes dos povos indígenas brasileiros e latino-americanos, além de promover a sustentabilidade socioambiental dos territórios. O relator da proposta, senador Eduardo Braga, do MDB do Amazonas, reforçou que a universidade contribui para o protagonismo das comunidades.
15: A criação da UNID constituirá mais um importante passo no papel de protagonismo que os povos indígenas têm exercido na formulação de políticas públicas voltada para suas realidades.
14: A universidade poderá estabelecer processos seletivos próprios, que deverão ter percentual mínimo de seleção de candidatos indígenas. Os cargos de reitor e vice-reitor deverão ser ocupados obrigatoriamente por docentes indígenas. Os primeiros serão nomeados pelo ministro da Educação, até que a UNIND tenha estatuto para organização própria. De início, a instituição atenderá 2.800 estudantes em 10 cursos de graduação.
4: Com edição de Paula Groba e trabalhos técnicos de João Lira, o Jornal do Senado fica por aqui. Acompanhe agora as notícias do Tribunal de Contas da União e da Câmara dos Deputados. Boa noite.
26: Boa noite e um bom fim de semana.
16: Minuto do TCU.
17: O Tribunal de Contas da União fiscalizou os programas de transferência de renda no país, como o Auxílio Gás, o Bolsa Família e o Benefício de Prestação Continuada. Juntas, essas três ações movimentaram mais de 270 bilhões de reais em 2024. O trabalho identificou sobreposição de benefícios, falhas na gestão e dificuldades para atender famílias em situação de vulnerabilidade. Para o ministro relator do processo no TCU, Jorge Oliveira,
18: O principal problema é a falta de coordenação entre União, estados e municípios.
19: Os programas das três esferas de governo operam muitas vezes sem integração de dados, sem mecanismos efetivos de coordenação e sem uma visão consolidada da Política Nacional de Transferência de Renda.
18: O tribunal determinou que o governo federal adote medidas para melhorar a integração entre programas e tornar a gestão mais eficiente. Saiba mais em tcu.gov.br.
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21: Deputados alteram regras de internação do adolescente usuário de drogas.
22: Câmara aprova mudanças no seguro rural para cobrir prejuízos no campo.
21: Plenário repercute a aprovação da proposta que reduz a jornada de trabalho.
23: Boa noite. José Ayrton Félix Cirilo, do PT do Ceará, acredita que a redução da jornada semanal de trabalho pode beneficiar especialmente as mulheres, por causa da sobrecarga de tarefas profissionais e domésticas. Ele acrescenta que a medida representa uma conquista na valorização dos direitos trabalhistas.
24: Denise Pessoa, do PT do Rio Grande do Sul, observa que avanços tecnológicos que aumentam a produtividade permitem jornadas de trabalho menores sem prejuízo econômico. Ela cita experiências internacionais e afirma que a redução da carga horária amplia o bem-estar, o equilíbrio social e a eficiência no trabalho.
23: Ao destacar que o fim da escala 6x1 busca corrigir desigualdades históricas nas relações de trabalho, Gervásio Maia, do PCdoB da Paraíba, defende ainda mais políticas do governo federal voltadas à valorização do trabalhador. O deputado registra também a mobilização popular em torno do tema.
24: Reginaldo Lopes, do PT de Minas Gerais, cita estudos que relacionam o aumento da produtividade com a redução da carga horária de trabalho. O parlamentar alerta para o crescimento das doenças psicológicas por causa das escalas exaustivas.
23: Carlos Aratini, do PT de São Paulo, acusa a oposição de tentar barrar o fim da jornada 6x1 ao propor emendas consideradas radicais de última hora. O congressista lembra que o Partido Liberal tentou fixar um prazo de 10 anos para a transição da proposta.
24: Alfredinho, do PT de São Paulo, critica a bancada do PL por tentar confundir a população ao propor a jornada 4x3. De acordo com o deputado, o partido sempre se posicionou contra os direitos dos trabalhadores e a redução da escala de trabalho.
23: Rogério Correia, do PT de Minas Gerais, reforça que o Partido Liberal apresentou emendas à redução da jornada de trabalho que previam 10 anos de transição e o aumento da carga horária. Segundo o deputado, historicamente o PL favorece empresários com recursos públicos.
24: Érica Cocai, do PT do Distrito Federal, celebra os índices atuais de empregos e critica o que chamou de cinismo da oposição em relação à jornada de trabalho. Ela lembra que o PL assinou emendas que previam prazo de 10 anos para implementar a nova carga horária e para atrasar o processo de mudanças.
23: Para Tarcísio Mota, do PSOL do Rio de Janeiro, a oposição tentou manipular a opinião pública, mas a pressão popular forçou uma mudança no discurso conservador diante da necessária redução da jornada de trabalho. Ele reitera que o progresso social depende de leis que protejam o trabalhador contra a exploração.
24: Por outro lado, Kim Kataguiri, do Missão de São Paulo, critica o fim da escala 6x1 e afirma que mudanças constitucionais por si só não garantem alterações práticas nas condições de trabalho. De acordo com o parlamentar, a medida pode gerar efeitos diferentes dos esperados no mercado de trabalho.
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20: Agricultura.
23: A Câmara aprovou mudanças no seguro rural com uso de recursos do orçamento para cobrir prejuízos do produtor. O repórter Antônio Vital acompanhou a votação.
1: A Câmara dos Deputados aprovou o projeto que altera a legislação sobre seguro rural, que protege os produtores contra perdas provocadas por fenômenos climáticos, pragas e quedas do preço. Entre outras medidas, a proposta torna obrigatória a previsão de recursos do orçamento e a participação do governo federal no fundo que vai cobrir os pagamentos. Além disso, torna esse orçamento imune a corte de verbas. A proposta também define que o seguro rural é isento do pagamento de tributos federais, diretos ou indiretos. A obrigação foi criticada pelo deputado Kim Kataguiri, do Missão de São Paulo.
5: A gente já tem um orçamento que é 92% de despesas obrigatórias e cria-se aqui mais uma despesa obrigatória, e aí a gente vai carimbar ainda mais despesas, por mais que haja feito acordo com o governo para que haja o limite, ainda assim nós estamos positivando, nós estamos colocando na lei que nós teremos uma despesa de caráter continuado obrigatório.
1: O projeto estabelece que o contrato de seguro rural passa a ser uma das garantias das operações de crédito, ou seja, condiciona benefícios do crédito rural, como juros menores e prazos maiores, à contratação de seguro rural pelo produtor. A proposta dá prazo máximo de 30 dias para que o produtor receba o prêmio pelos prejuízos sofridos. Para isso, os produtores terão que fornecer dados precisos sobre o tamanho da área e a data da colheita, para que a seguradora calcule o valor do prêmio. O projeto, que já tinha sido aprovado pelo Senado, recebeu parecer favorável do relator, deputado Pedro Lupion, do Republicanos do Paraná, coordenador da Frente Parlamentar da Agropecuária. De acordo com o relator, as mudanças são necessárias para aumentar o uso do seguro rural no país, que hoje cobre menos de 3% da área total da lavoura. Segundo ele, o projeto dá mais previsibilidade e segurança jurídica para o produtor rural. No plenário, o relator foi o deputado Arnaldo Jardim, do Cidadania de São Paulo.
6: Nós temos hoje uma baixa cobertura de seguro rural. Daquilo que é a área plantada no nosso Brasil, nesse instante a cobertura de seguro é apenas de 7,8%. Portanto, a tentativa aqui é fazer com que isso se amplie, dando mais segurança, dando mais estabilidade a todos que produzem e que possam cumprir a sua missão, assim como maior segurança jurídica.
1: O texto altera ainda a gestão do fundo, criado em 2010, que serve como garantia para os riscos do seguro rural. O fundo passa a contar com a participação, com direito a voto, das seguradoras, empresas da cadeia produtiva do agronegócio e cooperativas de produção agropecuária, na proporção do número de cotas adquiridas. O texto aprovado também retira da lei que trata do fundo o limite atual de R$4 bilhões relativo à participação do governo federal como cotista. O projeto que altera a legislação sobre seguro rural voltou para análise do Senado. Da Rádio Câmara de Brasília, Antônio Vital.
7: Meio Ambiente.
24: Os parlamentares aprovaram novas punições internacionais para o vazamento de óleo no mar. O repórter José Carlos Oliveira tem mais detalhes.
8: A Câmara dos Deputados aprovou a nova redação da Convenção Internacional sobre Responsabilidade Civil por Danos Causados por Poluição por Óleo. O Tratado da Organização Marítima Internacional existe desde 1969 em resposta ao vazamento de 120 mil toneladas de petróleo no litoral de França e Inglaterra 2 anos antes. Também criou o Fundo Internacional de Compensação por Danos Decorrentes da Poluição por Petróleo. O texto foi atualizado em 1992 e no ano 2000, com algumas alterações que vêm sendo gradativamente aprovadas pelos países membros da Organização das Nações Unidas, como explica o relator deputado Nilton Tato, do PT de São Paulo.
9: Tem uma nova convenção internacional que já tem mais de 140 países signatários, e esse projeto de lei é para que o Brasil faça parte dessa nova convenção, que traz maiores responsabilidades para pessoas jurídicas e pessoas físicas que porventura sejam responsáveis de forma acidental ou de forma proposital pelo derramamento de óleo e de petróleo nos mares, aumentando inclusive a faixa de proteção do mar daquilo que está sob responsabilidade do Brasil.
8: Para mostrar a importância da medida, Nilton Tato citou o vazamento de mais de 5 mil toneladas de petróleo cru no litoral do Nordeste e do Sudeste do Brasil em 2019. Trata-se do maior desastre e crime ambiental já registrado no litoral do Brasil, ainda não inteiramente desvendado,
0: Estado e com sérios impactos socioambientais e econômicos.
2: Quando tem esse tipo de derramamento, você tem impacto, seja para a biodiversidade, para a fauna dos mares, mas também tem consequências do ponto de vista social e econômica. Lembram quanto que prejudicou o turismo em boa faixa do Nordeste, aquelas manchas? Então é um pouco isso, é de como é que a gente cria, então atualiza a legislação brasileira de acordo com normas internacionais para a gente evitar que tenha essas consequências.
0: Entre as novidades da Convenção Internacional está o aumento dos limites de indenização a ser paga pelos proprietários de navios petroleiros nos casos de acidente com poluição por derramamento de óleo. Outra mudança amplia a área considerada para a responsabilização civil dos poluidores. Antes, o limite era o de mar territorial, até 22 quilômetros da costa dos países. Agora, esse limite vai até a zona econômica exclusiva, situada até 370 quilômetros da costa. Da Rádio Câmara de Brasília, José Carlos Oliveira.
3: Transportes.
23: Os deputados aprovaram um projeto que estabelece regras de segurança para motoristas profissionais. O texto foi aprovado pelas comissões da Câmara e agora será analisado pelo Senado. A repórter é Maria Neves.
10: A Comissão de Constituição e Justiça da Câmara aprovou o projeto do deputado Reginaldo Lopes, do PT de Minas Gerais, que estabelece quais devem ser os padrões de segurança e saúde de motoristas profissionais. Pelo texto, esses trabalhadores deverão seguir exclusivamente as especificações dos fabricantes dos veículos, em conformidade com a homologação da autoridade competente. De acordo com Reginaldo Lopes, a falta de clareza nas regras sobre padrões de segurança causam dificuldades para os motoristas profissionais que, diante de diferentes interpretações, não conseguem saber qual conduta devem seguir. O relator na Comissão de Constituição e Justiça, deputado Alex Manente, do Cidadania de São Paulo, concorda com o autor. Para Manente, a atual falta de clareza nas regras gera insegurança jurídica.
11: As faltas de clareza nas regras de padrões de segurança causam dificuldade para os motoristas profissionais que, diante de diversas interpretações que surgem no tema, não conseguem saber qual a conduta e regra que devem cumprir, o que muitas das vezes acabam por prejudicar os profissionais, como também as melhores práticas para a segurança quanto para a atividade. Para garantir tanto a segurança para a atividade como também para a saúde dos motoristas, esse projeto de lei busca deixar claras regras para a atividade.
10: O relator na Comissão de Viação e Transportes, deputado Ricardo Aires, do Republicanos do Tocantins, também argumenta que a proposta contribui para a simplificação do ordenamento jurídico ao reduzir interpretações contraditórias e facilitar a atuação das autoridades. Ricardo Aires sustenta ainda que as especificações dos fabricantes são parâmetros fundamentais em padrões rigorosos de engenharia e segurança desenvolvidos e testados para garantir o desempenho adequado dos veículos e a proteção dos ocupantes. Da Rádio Câmara de Brasília, Maria Neves.
3: Justiça.
24: O plenário da Câmara aprovou regras para a internação de adolescentes, usuários ou dependentes de drogas. Vamos saber os detalhes com o repórter Antônio Vital.
1: A Câmara dos Deputados aprovou o projeto que permite a internação de adolescentes usuários de drogas em comunidades terapêuticas, instituições que acolhem dependentes químicos e muitas vezes são ligadas a igrejas. O projeto original, apresentado pelo deputado pastor Sargento Isidório, do Avante da Bahia, garantia aos pais ou responsáveis o direito de internar à força adolescentes com menos de 18 anos nesse tipo de estabelecimento. Segundo o autor da proposta, a internação é uma maneira de tirar os adolescentes do crime. Ele deu como exemplo a comunidade terapêutica que fundou no município de Candeias, na Bahia. Depois de muita discussão e críticas do PT e do PSOL no plenário, o texto final apresentado pelo relator, deputado Dr. Fernando Máximo, do PL de Rondônia, autoriza a internação voluntária, a pedido dos pais ou, na falta deles, a pedido de autoridade administrativa, desde que haja laudo médico que aponte a necessidade de internação para preservar a integridade física do adolescente. Nesses casos, a internação e a alta do adolescente devem ser comunicadas imediatamente ao Conselho Tutelar e ao Ministério Público. Hoje, o Conselho Nacional dos Direitos da Criança e do Adolescente, o CONANDA, proíbe a internação de crianças e adolescentes em comunidades terapêuticas. Resolução do CONANDA determina que esse atendimento deve ser feito pela Rede de Atenção Psicossocial do Sistema Único de Saúde, o SUS, preferencialmente nos Centros de Atenção Psicossocial Infanto-Juvenil, CAPS-I, ou nos Centros de Atenção Psicossocial Álcool e Drogas, CAPS-AD. Deputados do PSOL e do PT criticaram a possibilidade de internação em comunidades terapêuticas. Para a deputada Érica Cocai, do PT do Distrito Federal, não há comprovação de que esse tratamento seja eficaz.
4: Nós já fizemos várias inspeções em várias comunidades terapêuticas. Algumas não tinham atenção da saúde ali dentro. Apenas havia um processo de catequização. Catequização substituindo a necessidade de termos um atendimento multidisciplinar. Nós temos inúmeros relatórios que indicam que as comunidades terapêuticas, em grande medida, provocam uma série de violações de direitos.
1: O relator, deputado Dr. Fernando Máximo, explicou o acordo que permitiu a aprovação da proposta.
12: Nós fizemos algumas alterações para que haja um consenso com o governo, com a esquerda, e eles pediram para a gente tirar, por exemplo, internação compulsória. Essa internação agora vai ser voluntária, o jovem adolescente querendo, ou quando os pais quiserem que ele seja internado, ou por determinação judicial, ou por algum laudo médico mostrando que aquela criança precisa ficar internado.
1: O projeto aprovado obriga que o adolescente acolhido nessas instituições frequente aulas de educação básica. A exceção é para casos de adolescentes ameaçados por facções criminosas. Também obriga que essas instituições possuam equipe técnica multiprofissional nas áreas de saúde e assistência social, além de estrutura com aspecto residencial, áreas de lazer, esportes, espaços culturais e salas de aula. O projeto que permite a internação de adolescentes, usuários ou dependentes de drogas em comunidades terapêuticas seguiu para análise do Senado. Da Rádio Câmara de Brasília, com informações de Daniela.

0: Inteligência artificial e mudanças nas regras para microempreendedores individuais, temas em análise na Câmara, foram destacados pelo presidente da Casa, deputado Hugo Mota. A reportagem é de Luiz Gustavo Xavier.
1: O presidente da Câmara, Hugo Mota, afirmou que vai trabalhar para que a comissão especial que debate a regulamentação da inteligência artificial no país vote o texto até o dia 9 de junho e para que a proposta vá ao plenário até o final do mês de junho. Mota deu declaração no evento Brasil Tech Summit, que debateu os avanços e os desafios da economia digital. O presidente defendeu um marco regulatório que possa aliar liberdade econômica, política e de expressão com a responsabilidade de quem atua nesse meio. Segundo ele, não há mais espaço para distorcer a regulamentação digital e chamar essa responsabilização de censura.
2: Porque se fazia muito uma dicotomia que liberdade e responsabilidade não poderiam andar juntas. E hoje eu penso que todos se conscientizam que é possível sim aliar a liberdade econômica, não é? Aliar a liberdade política, a liberdade de opinião, a um tipo também de responsabilização sobre quem está atuando nesse meio. É esse o papel que nós, parlamentares, temos que cumprir, andando numa linha muito tênue de não desequilibrar para nenhum dos lados.
1: Outra pauta que está em discussão na Câmara é o que aumenta o faturamento das MEIs. O presidente afirmou que é preciso analisar o impacto fiscal de eventuais mudanças no faturamento dos microempreendedores individuais. Segundo ele, o texto já aprovado pelo Senado está em análise pela comissão especial criada para debater o tema. Os senadores aprovaram o limite de R$ 130 mil reais anuais e a contratação de até 2 funcionários. Atualmente, para ser enquadrado como MEI, o faturamento da empresa deve ser de até R$ 81 mil reais e é permitida a contratação de apenas 1 funcionário. Para Mota, antes de votar, é preciso avaliar se as contas públicas toleram tal mudança.
2: Nós vamos entender primeiro a questão do impacto fiscal, por isso o diálogo com o governo, para que a gente possa fazer uma proposta que as contas públicas suportem. Eu digo sempre que papel em branco suporta que você escreva tudo. Nós temos que fazer o diálogo e a construção política para que aquilo que seja aprovado seja na prática efetivado e venha a se tornar, de fato, uma melhora para todas essas empresas, milhões de empresas no Brasil.
1: Em relação ao projeto de lei encaminhado pelo Executivo com urgência constitucional, que trata do detalhamento da redução da jornada de trabalho, Mota afirmou que ainda não há um cronograma para votar o texto. Ele afirmou que vai aguardar a aprovação pelo Senado da PEC 6x1. O parlamentar disse ainda que acredita que os senadores darão celeridade à proposta. Da Rádio Câmara de Brasília, Luiz Gustavo Xavier.
0: Termina agora o jornal Câmara dos Deputados, produzido pela Rádio Câmara. O programa teve trabalhos técnicos de Wellington Teles e a apresentação de Luciana Vieira e Val Monteiro. Boa noite.
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